0: ação prática, realmente é aquela ideia de aplicando os conhecimentos mesmo.
1: É isso aí. Se prepare e acompanhe as nossas dicas toda terça-feira aqui na Voz do Brasil e também na radiogov.ebc.com.br.
2: A educação digital e midiática foi instituída ano passado como elemento curricular obrigatório prevista na Base Nacional Comum Curricular.
3: A ideia é acompanhar a evolução tecnológica e promover o uso de dispositivos digitais nos espaços escolares, com incentivo a práticas éticas e igualitárias.
2: Para guiar essas diretrizes, o Ministério da Educação criou duas estruturas para fortalecer ações na rede pública de ensino sobre conectividade, educação digital e midiática. E inteligência artificial.
4: O Ministério da Educação instituiu duas estruturas para fortalecer a implementação das políticas de educação digital e midiática, inovação e conectividade nas redes públicas de ensino. O Comitê Nacional de Educação Digital e Midiática, Inovação e Conectividade e a Rede Nacional de Articuladores. A iniciativa busca aproximar o MEC das secretarias estaduais e municipais de educação e fortalecer a cooperação entre os diferentes níveis de governo. O Comitê Nacional de Educação Digital e Midiática, Inovação e Conectividade tem caráter consultivo. Entre as suas atribuições estão acompanhar e apoiar ações de conectividade, infraestrutura tecnológica, educação digital e midiática, além de inovação pedagógica. Já a Rede Nacional de Articuladores vai fortalecer e articular ações estratégicas de apoio à implementação curricular. Suas atribuições incluem a implementação de ações de monitoramento, formação continuada, produção de materiais orientativos e, principalmente, um espaço estruturado para trocas de experiências. A rede vai contar com articuladores nacionais, territoriais, estaduais e das capitais. Para mais informações, acesse o portal gov.br/mec. Locução Thalita Albuquerque, reportagem Flávia Fernanda.
3: Instituto Nacional de Estudos e Pesquisas Educacionais Anísio Teixeira, o INEP, liberou para consulta o cartão de confirmação para quem teve o pedido aprovado para a reaplicação da prova nacional docente.
2: O documento já está disponível no sistema PNT, dentro da página do participante. É pelo cartão que o candidato confere as informações mais importantes, como o local e o horário do exame.
3: A reaplicação da prova acontece no próximo domingo, dia 18 de outubro.
2: Para mais informações, acesse pnd.inep.gov.br. Repetindo, pnd.inep.gov.br.
3: E essas foram as notícias do governo federal.
2: Uma realização da Secretaria de Comunicação Social da Presidência da República.
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2: Fique agora com as notícias do Poder Judiciário e do Congresso Nacional. Boa noite.
3: Boa noite e até amanhã.
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7: Evento do Supremo Tribunal Federal promove debate sobre constitucionalidade digital.
8: Justiça do Trabalho em Alagoas condena empresa de telemarketing por restrições ao uso do banheiro e assédio moral.
7: Superior Tribunal de Justiça mantém indenização à comunidade indígena do Rio de Janeiro por reportagem que a associou ao tráfico de drogas.
8: Boa noite, eu sou Marcela Luiz.
7: E eu sou Walter Lima.
8: O presidente do Supremo Tribunal Federal, ministro Edson Fachin, recebeu nesta terça-feira, em audiência solicitada pela Polícia Federal, o diretor-geral da instituição, Andrei Rodrigues. Entre os temas tratados estão as investigações relacionadas ao Banco Master, ameaças dirigidas a ministros do STF e o andamento dos inquéritos relacionados ao INSS e ao Banco Master.
7: O presidente do Supremo pediu celeridade da Polícia Federal para o fim do inquérito 4781, tendo a Polícia Federal adiantado que vai analisar as eventuais diligências pendentes.
8: Ocorreu na manhã de hoje, no Supremo Tribunal Federal, a quarta edição do programa Diálogos Institucionais.
7: O projeto debate os limites da constitucionalidade. Marcelo Della Libera.
9: tema do encontro foi constitucionalismo digital e os impactos das novas tecnologias na vida das pessoas, como destacou o professor universitário e integrante do Centro de Estudos Constitucionais, o STF, Ingo Sarlet.
10: É que a Constituição passou a ser também um instrumento que deve estabelecer um marco sobre justamente essas questões que envolvem a transformação digital, os desafios que ela representa, inclusive em termos de risco e até mesmo violações sistemáticas de direitos, como acontece com a desinformação, especialmente no processo eleitoral.
9: O diretor do Centro de Estudos Constitucionais do Supremo, Fernando Facuri Scaff, destacou que o diálogo constitucional entre os poderes é importante para que todos falem a mesma língua.
11: A importância desses encontros envolve uma participação do Congresso Nacional nas duas casas e também do sistema de justiça, porque muitas questões destas estão pendentes de regulação, por um lado, porque são fatos extremamente novos, tudo que se refere ao mundo digital, à regulação dessas matérias, e por outro lado, uma parte delas já está judicializada.
8: Superior Tribunal de Justiça mantém condenação da editora Globo a indenizar por danos morais a comunidade Guarani de Bracuí, em Angra dos Reis, no Rio de Janeiro.
12: Em reportagem, os indígenas foram associados ao tráfico de drogas. Fátima Uchoa.
13: Na reportagem da editora Globo, também foi afirmado que a comunidade receberia cachaça em troca de maconha. A indenização foi fixada em R$50 mil pela Justiça Federal Fluminense. No STJ, ao manter essa indenização e reconhecer que o Ministério Público é parte legítima para a propor ação em favor da comunidade indígena Guarani de Bracuí por danos causados pela publicação jornalística, o relator ministro Ricardo Vilas Boas Cueva apontou que a liberdade de expressão e de imprensa devem ser conciliadas com o direito de proteção à honra e à dignidade, o que não ocorreu nesse caso.
8: Justiça do Trabalho em Alagoas condena empresa de telemarketing por restrições ao uso do banheiro e assédio moral.
12: Trabalhadora vai receber R$15 mil de indenização. Simone Moura.
14: A justiça entendeu que a política de pausas da Alma Viva Experience S.A. em Maceió prejudicava especialmente as mulheres por desconsiderar necessidades como a do período menstrual, da gestação e do pós-parto. Depoimentos mostraram que as pausas eram limitadas a 5 minutos e podiam prejudicar as metas dos funcionários. A Nona Vara do Trabalho também reconheceu assédio moral e rescisão indireta do contrato. Cabe recurso.
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8: Uma boa noite.
12: E até amanhã.
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1: Eu sou Paula Groba.
2: Eu sou Humberto Pinheiro.
1: E estes são os destaques de hoje do Jornal do Senado, que começa agora.
2: PEC da Segurança Pública pode ter votação concluída em comissão na quarta-feira.
1: Projeto prevê aquecedores solares obrigatórios em habitações do programa Minha Casa Minha Vida.
2: Comissão pode votar alívio na contribuição previdenciária dos militares.
1: Boa noite.
2: Boa noite.
1: Mais recursos, maior integração entre as forças policiais e regras mais rigorosas para combater facções criminosas, milícias e outras organizações. Esses são alguns dos principais pontos da PEC da Segurança Pública, que pode ter votação concluída pela Comissão de Constituição e Justiça na próxima quarta-feira.
2: A proposta busca reforçar o combate ao crime no país. O texto base foi aprovado pela Comissão de Constituição e Justiça do Senado, com mudanças propostas pelo relator, senador Rogério Carvalho, do PT de Sergipe. Repórter Bruno Lourenço.
3: A proposta de emenda à Constituição, já aprovada na Comissão de Constituição e Justiça, institucionaliza o Sistema Único de Segurança Pública e confere à União a competência para estabelecer diretrizes gerais para o setor. A PEC expande ainda atribuições da Polícia Rodoviária Federal ao permitir o policiamento ostensivo de ferrovias e hidrovias federais. Prevê um regime especial mais rigoroso para chefes de organizações criminosas e admite a criação de polícias municipais de natureza civil. A CCJ vota nesta quarta-feira algumas sugestões de alterações no texto base. O senador Carlos Portinho, do PL do Rio de Janeiro, por exemplo, para chefes de organizações criminosas e admite a criação de polícias municipais de natureza civil. A CCJ vota nesta quarta-feira algumas sugestões

0: operações gera insegurança jurídica e limita a capacidade de resposta do Estado frente às ameaças do alcance nacional. Aqui falamos de soberania.
1: O relator, senador Rogério Carvalho, do PT de Sergipe, no entanto, recomenda a rejeição da emenda.
2: As Forças Armadas têm o seu próprio regramento de financiamento, que é um outro debate que precisa ser feito num outro lugar. E se ele for convocado, deverá ter reforço orçamentário naquilo que é o lugar do financiamento da segurança pública.
1: A PEC assegura para o desenho das ações de segurança pública receitas vinculadas ao Fundo Nacional de Segurança Pública e ao Fundo Penitenciário Nacional, vedados os contingenciamentos.
3: E militares aposentados que recebem até o teto do regime geral podem ficar isentos da contribuição previdenciária.
4: É o que determina um projeto de lei que está pronto para ser votado na Comissão de Assuntos Econômicos. Raíssa Abreu conta mais.
5: Está pronto para votação na Comissão de Assuntos Econômicos o relatório do senador Efraim Filho, do PL da Paraíba, a um projeto de lei que alivia a cobrança previdenciária de militares aposentados e seus pensionistas. Apresentada pelo deputado Cabo Gilberto Silva, também do PL da Paraíba, a proposta determina que a contribuição só vai incidir sobre a parte da remuneração que ultrapassar o teto do regime geral da Previdência. O senador Efraim Filho é favorável ao projeto. Ele destacou que a mudança vai corrigir uma distorção histórica que vem corroendo as remunerações dos militares inativos. O senador explicou que os militares são a única categoria do serviço público que paga contribuição previdenciária sobre o total dos vencimentos, o que prejudica quem ganha menos. Depois de passar pela Comissão de Assuntos Econômicos, a proposta vai ser analisada pela Comissão de Assuntos Sociais.
3: Empresas poderão ajudar os funcionários a comprar medicamentos em troca de descontos no imposto de renda.
4: O projeto que cria o Programa de Medicamentos do Trabalhador está pronto para votação na Comissão de Assuntos Econômicos. Repórter Marcela Cunha.
6: O projeto permite que empresas ajudem a pagar os medicamentos de seus funcionários e dependentes. A proposta do senador Everton, do PDT do Maranhão, cria o Programa de Medicamentos do Trabalhador, que funcionaria de forma semelhante ao Vale Alimentação. As empresas que aderirem ao programa poderão dividir com os empregados os custos dos remédios e receber incentivos fiscais. O Everton afirma que a iniciativa poderá aliviar o orçamento das famílias.
7: A empresa que aderir ao programa tem desconto no imposto de renda. Isso vai ajudar muito as pessoas que precisam comprar medicamentos que não estão na farmácia popular.
6: O relator na Comissão de Assuntos Econômicos, senador Nelsinho Trade, do PSD de Mato Grosso do Sul, apresentou parecer favorável ao projeto, mas sugeriu mudanças. Entre elas, um limite de R$ 90 mensais por funcionário para o cálculo do incentivo fiscal concedido às empresas. Se aprovado na Comissão de Assuntos Econômicos, o projeto seguirá para a Comissão de Assuntos Sociais, onde poderá receber a decisão final do Senado.
3: O Senado também pode votar uma proposta que estimula o uso de aquecedores solares de água em residências. O texto está sob análise da Comissão de Meio Ambiente.
4: Uma das ideias é tornar o equipamento obrigatório em obras do programa Minha Casa Minha Vida. Repórter César Mendes.
8: O projeto cria o Programa Nacional de Incentivo ao Uso de Aquecedores Solares de Água, PRONASOL, prevendo que o governo federal defina localidades em que será obrigatória a instalação desses equipamentos pelo programa Minha Casa Minha Vida. O saque do FGTS, uma única vez, para a compra de aquecedores solares destinados à residência própria, também está previsto. O autor, senador astronauta Marcos Pontes, do PL de São Paulo, disse que a adoção das medidas propostas vai contribuir para a economia de energia elétrica e para a redução dos impactos ambientais.
9: Num país como o nosso, localizado com bastante insolação, sem dúvida nenhuma isso aí vai ser um ganho grande também para a construção civil na utilização desses sistemas.
8: Após a análise da Comissão de Meio Ambiente, o projeto seguirá para a Comissão de Infraestrutura.
3: A senadora Damaris Alves, do Republicanos do Distrito Federal, defendeu a investigação de condutas de ministros do Supremo Tribunal Federal pelo Senado. Ela rejeitou a possibilidade de acordos para evitar tensões

0: entre as instituições e citou suspeitas de corrupção, decisões judiciais e medidas de censura.
1: Para Damares, as condutas dos ministros devem ser apuradas na próxima legislatura.
2: Não serei fiadora de impunidade e vou trabalhar incansavelmente para que a lei valha para todos. Ninguém vem com essa história de diálogo pela governabilidade, de diálogo para não ter tensão entre esta casa e a outra. E o recado é claro, não tem acordo.
0: Já o senador veneziano Vital do Rego, do MDB da Paraíba, destacou as manifestações populares ocorridas em diversos estados do país nos últimos dias. Estudantes e movimentos sociais participaram da mobilização em defesa de pautas como educação e garantia de direitos sociais.
1: Durante os atos, os participantes também pediram o fim da chamada escala 6x1, a proposta que reduz a jornada de trabalho para 40 horas semanais, sem redução salarial, está em discussão no plenário do Senado Federal e pode ser votada em primeiro turno ainda nesta semana. Veneziano Vital do Rego defendeu que a população continue mobilizada.
3: Quero enaltecer a presença às ruas dos milhões de brasileiros que ganharam a Avenida Paulista, que ganharam Copacabana, que estiveram em Pernambuco, em João Pessoa, no Rio Grande do Sul, em Campina Grande, em Santa Catarina, em todas as partes.
0: E senadores concluíram nesta terça-feira a quarta sessão de debates sobre a PEC que acaba com a escala 6x1. A proposta reduz a jornada para 40 horas semanais, com duas folgas e sem redução salarial. Defensor da mudança, o senador Paulo Paim, do PT do Rio Grande do Sul, afirmou que a medida é uma questão de direitos humanos, por garantir mais tempo para o descanso e o convívio familiar.
1: A última sessão de debates está prevista para esta quarta-feira. Em seguida, o plenário poderá votar a PEC em primeiro turno. A liderança do governo já recolhe assinaturas para pedir agilidade na votação em segundo turno. Paim defendeu a aprovação unânime da proposta, que classificou como uma conquista de dignidade para os trabalhadores.
4: Asseguramos que o direito ao tempo não seja uma pauta meramente econômica. É uma causa civilizada. É uma causa de direitos humanos.
1: Com edição de Paulo Groba e trabalhos técnicos de Eliseu Caires, o Jornal do Senado fica por aqui. Acompanhe agora as notícias da Câmara dos Deputados. Boa noite.
0: Boa noite e até amanhã.
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6: Parlamentares analisam medidas de apoio às pessoas com deficiência.
7: Um dos projetos implanta delegacias para atendimento especializado.
8: Outra proposta cria qualificação de pessoas com deficiência na cultura.
9: Boa noite. A Câmara aprovou medidas de apoio para a qualificação profissional de pessoas com deficiência no setor cultural. A repórter Paula Bittar acompanhou a votação.
10: A Comissão de Constituição e Justiça da Câmara aprovou um projeto que prevê recursos para a formação e qualificação profissional de pessoas com deficiência no setor cultural. A proposta inclui dispositivo na lei que criou a Política Nacional Aldir Blanc de Fomento à Cultura para prever que entre as ações e projetos culturais que recebem apoio e fomento da União, estados e municípios estejam ações e iniciativas culturais que promovam a formação e a qualificação das pessoas com deficiência para atuação no mercado cultural. O relator, deputado defensor Estélio Denner, do União de Roraima, recomendou a aprovação por entender que o projeto se harmoniza com os inúmeros dispositivos constitucionais que concedem especial proteção às pessoas com deficiência. O projeto, que prevê recursos para a formação e qualificação profissional de pessoas com deficiência no setor cultural, segue agora para a análise do Senado. Da Rádio Câmara de Brasília, Paula Bittar.
5: Direitos Humanos.
11: Jandira Fegali, do PCdoB do Rio de Janeiro, defende a política de direitos sociais do país. Ela faz um alerta sobre os riscos para o bem-estar da população que podem ser causados por mudanças constitucionais sem fundamento na realidade.
12: Jandira Fegali considera que a proteção das conquistas sociais dos brasileiros deve estar no centro do debate nacional. A parlamentar cita o SUS e a educação pública entre as políticas que precisam ser fortalecidas, independentemente de quem estiver no poder.
5: Segurança Pública.
13: Avança na Câmara a proposta que cria as delegacias especializadas no atendimento às pessoas com deficiência. A repórter Silvia Munhato explica.
14: A Comissão de Defesa dos Direitos das Pessoas com Deficiência da Câmara dos Deputados aprovou o projeto que cria nos estados e no Distrito Federal as delegacias especializadas no atendimento às pessoas com deficiência. Pela proposta, o Poder Executivo deverá regulamentar a instalação gradual das delegacias, de acordo com a demanda de cada região. Por recomendação da relatora na comissão, a deputada doutora Alessandra Haber, do Podemos do Pará, foi aprovada a versão da Comissão de Segurança Pública para o projeto do deputado Juninho do Pneu, do PSDB do Rio de Janeiro. A principal mudança em relação ao texto original foi a previsão de financiamento pelo Fundo Nacional de Segurança Pública. Segundo a relatora, essa alteração dá à proposta maior viabilidade administrativa e financeira. De acordo com o texto aprovado, as delegacias deverão contar com equipes multiprofissionais formadas por delegados, investigadores, escrivães, psicólogos, assistentes sociais, intérpretes da língua brasileira de sinais e profissionais de apoio. A proposta que cria as delegacias especializadas no atendimento às pessoas com deficiência será analisada agora pela Comissão de Constituição e Justiça. Da Rádio Câmara de Brasília, Silvia Munhato.
5: Ciência e tecnologia.
9: Uma comissão da Câmara aprovou regras para reforçar investigações de crimes cometidos pela internet. Saiba mais com a repórter Maria Neves.
15: A Comissão de Segurança Pública da Câmara aprovou o projeto do deputado Domingos Neto, do PSD do Ceará, que institui medidas voltadas a inibir crimes na internet e aumentar a pena para quem comete esse tipo de delito. Além de criar um tipo penal para organização criminosa digital, a proposta determina que a Justiça suspenda ou bloqueie perfis e contas usados para praticar crimes de forma continuada. Atualmente, a lei prevê a retirada de conteúdos específicos por meio de ordem judicial, mas não trata do bloqueio de contas, perfis ou canais na rede de computadores. A medida define organização criminosa digital como grupo de três ou mais pessoas que use a tecnologia para cometer crimes com pena máxima superior a 4 anos ou que atue em mais de um país. Pelo texto aprovado, apresentado pelo relator, deputado Capitão Alberto Neto, do PL do Amazonas, a pena para quem integrar, organizar, chefiar ou financiar organização criminosa digital será de 4 a 8 anos de reclusão, além da punição correspondente ao crime praticado. As penas serão aumentadas de 1/3 a 2/3 quando os criminosos utilizarem ferramentas avançadas para dificultar a identificação dos autores. O mesmo acréscimo é previsto para ataques a instituições financeiras, serviços públicos essenciais ou infraestrutura crítica, como sistemas utilizados pelo mercado financeiro. Ainda de acordo com a proposta, empresas de tecnologia, provedores de internet e instituições financeiras serão obrigadas a colaborar com as autoridades na identificação de suspeitos de cometer crimes virtuais. Outro ponto permite ao Banco Central determinar o bloqueio temporário de contas, valores ou transações financeiras sempre que houver indícios de lavagem de dinheiro, fraudes financeiras ou outros crimes com risco imediato de dissipação dos recursos. O projeto que prevê medidas para coibir crimes virtuais ainda será analisado pela Comissão de Constituição e Justiça e terá de ser votado pelo plenário. Se aprovado, poderá seguir para análise do Senado. Da Rádio Câmara de Brasília, Maria Neves.
5: Economia.
13: Mauro Benevides Filho, do União do Ceará, questiona a proposta de orçamento da União para 2027, estimada em 7,5 trilhões de reais, e alerta para o impacto dos juros da dívida pública que, segundo ele, devem alcançar 1 trilhão e 300 bilhões de reais no ano.
9: O legislador também contesta os valores divulgados sobre as despesas previdenciárias. Mauro Benevides Filho teme que o governo federal descumpra a regra constitucional que determina o limite de tomada de empréstimos,
16: sob o risco de tornar insustentáveis as contas públicas.
17: Luiz Lima, do Novo do Rio de Janeiro, critica a política econômica vigente no país. Ele classifica como preocupante a perda do poder de compra da população e aponta o preço dos alimentos e os baixos salários como sinais das dificuldades enfrentadas pelos brasileiros.
16: Luiz Lima também avalia que o aumento do número de beneficiários de programas sociais reflete a falta de oportunidade de trabalho. Para o parlamentar, é preciso priorizar a geração de empregos, reduzindo a dependência da população em relação aos incentivos assistenciais.
18: Bongás, do PT do Rio Grande do Sul, defende as medidas do governo federal para ajudar os micro e pequenos empreendedores com ampliação do limite de faturamento, renegociação de dívidas bancárias e acesso a mais recursos.
16: De acordo com Bongás, apoiar pequenos negócios amplia investimentos e favorece o crescimento econômico, beneficiando trabalhadores e parcelas mais amplas da população, em conformidade com as políticas públicas de promoção de oportunidades para os brasileiros.
18: Ricardo Maia, do MDB da Bahia, ressalta a necessidade de manter as políticas sociais e econômicas em vigor, priorizando os problemas concretos da população, como o fim da fome, do endividamento e o acesso à saúde, à educação e ao mercado de trabalho.
16: Ricardo Maia também critica o discurso de ódio e a polarização, lamentando que a política tenha sido transformada em disputa entre torcidas, alheia às condições reais de vida da maioria dos brasileiros e à luta por um futuro promissor.
5: Saúde.
18: A Câmara está debatendo a alternância entre medicamentos biológicos e biosimilares. Saiba mais sobre os usos dessas substâncias com a repórter Agui Pontes.
19: A Comissão de Saúde da Câmara dos Deputados aprovou uma proposta que permite a troca entre medicamentos biológicos e biosimilares. Para que a troca seja possível, é necessário haver critérios técnicos observados, acompanhamento clínico e de efeitos colaterais. A principal diferença entre esses medicamentos é a origem. Os biológicos são naturais e os biosimilares são sintéticos. A deputada Silvia Cristina, do PP de Rondônia, relatora da Comissão de Saúde, explica como se deu as discussões sobre o projeto.
20: Antes nós tínhamos um entrave, né, porque os biosimilares eram de complexo ativo, mas passando com o tempo, viu-se que podia ser feita essa dispensação, porque já não teria mais problemas, especialmente com parte da vigilância sanitária. Então nós fizemos um relatório pela aprovação, então essa dispensação ela é possível para garantir, é claro, um desenvolvimento melhor com relação à saúde.
19: Os medicamentos biológicos são produzidos a partir de células ou organismos vivos. Por virem dessa fonte, as moléculas geradas são grandes e complexas, como um anticorpo, por exemplo. Por causa dessas características, os medicamentos biológicos tendem a se degradar mais facilmente, como doses pequenas, como a de temperatura, e não permitem cópias idênticas. Por outro lado, os biosimilares são medicamentos desenvolvidos de forma artificial para apresentar semelhança com um medicamento biológico original, trazendo o mesmo efeito e obedecendo a normas técnicas específicas. Quando surgiram, trouxeram junto muitas dúvidas sobre sua segurança e principalmente sobre a segurança em fazer a alternância entre os medicamentos biológicos e biosimilares. A relatora Silvia Cristina explica que hoje em dia essa inquietação foi superada, dado o acúmulo de estudos, não só por parte da Agência Nacional de Vigilância Sanitária, a Anvisa, mas de órgãos como a Organização Mundial da Saúde e a Agência Europeia de Medicamentos. Ela defende que a proposta procura estabelecer na legislação os tipos de medicamentos e prever a segurança da alternância entre os dois tipos, desde que tenha acompanhamento técnico. A proposta que permite a troca entre medicamentos biológicos e biosimilares espera análise na Comissão de Finanças e Tributação. Da Rádio Câmara, de Brasília, Agui Pontes.
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5: Trabalho.
2: Dilvan Alencar, do PSB do Ceará, defende o fim da escala de trabalho 6x1, com a adoção de 2 dias de descanso por semana. O congressista critica parlamentares que, segundo ele, mudaram de posição sobre o tema durante o período eleitoral.
3: E Dilvan Alencar questiona a proposta de negociação direta entre patrões e empregados para definir a jornada de trabalho. O parlamentar considera que a mudança na legislação deve priorizar os direitos dos trabalhadores, independentemente das disputas políticas.
2: Benedita da Silva, do PT do Rio de Janeiro, defende a aprovação do fim da escala de trabalho 6x1, destacando a mobilização nacional em favor de 2 dias de descanso por semana. A deputada avalia que a pressão popular tem levado parlamentares contrários à mudança a rever suas posições.
3: Benedita da Silva considera que a participação dos movimentos sociais é fundamental para ampliar os direitos dos trabalhadores. A parlamentar ressalta a atuação de estudantes e representantes da classe trabalhadora na mobilização pela redução da jornada.
2: Reginaldo Lopes, do PT de Minas Gerais, é favorável ao fim da escala 6x1 e defende as garantias legais para assegurar tempo livre além do expediente. O deputado alega que a mudança pode melhorar a qualidade de vida e a saúde mental dos trabalhadores.
3: Em contrapartida, Reginaldo Lopes rechaça a jornada intermitente de trabalho e as negociações individuais, alegando que trabalhadores e patrões têm poderes desiguais de barganha. Ele conclama os eleitores a acompanhar as votações que ocorrerão no Senado sobre o fim da escala 6x1.
2: Alencar Santana, do PT de São Paulo, defende o fim da escala 6x1, atribuindo o avanço da proposta à mobilização popular e ao apoio do governo federal. Ele lembra ainda o governo anterior e alguns senadores que eram contrários à matéria, alegando prejuízos a empresas e à economia.
3: Na avaliação de Alencar Santana, a aprovação da PEC que acaba com a escala 6x1 vai representar uma conquista dos trabalhadores, especialmente da juventude e das pessoas que dependem do próprio trabalho para garantir o sustento.
22: Votação.
2: A Câmara aprovou um aumento do limite anual para a admissão de bombeiros militares no Distrito Federal. A repórter Paula Bittar acompanhou a votação.
10: A Comissão de Constituição e Justiça da Câmara aprovou uma proposta que aumenta o limite anual para o ingresso de efetivo no Corpo de Bombeiros Militares do Distrito Federal. Segundo o texto, em vez das atuais 377 nomeações por ano, a corporação poderá admitir anualmente até 714 novos integrantes, dos quais 94 oficiais e 620 praças. Segundo a autora do projeto, deputada Érica Cocai, do PT do Distrito Federal, os atuais limites de ingresso não são capazes de fazer frente às demandas da população nos próximos anos.
23: Nós precisamos de mais profissionais no Corpo de Bombeiros aqui do Distrito Federal. São profissionais que não apenas protegem o patrimônio, mas são profissionais que protegem a vida ou as vidas da população. Todas as vezes que nós temos algum tipo de situação emergencial, nós lembramos dos bombeiros e nós chamamos os bombeiros. Então são profissionais que são fundamentais para a nossa cidade.
10: A proposta que aumenta o limite anual para o ingresso de efetivo no Corpo de Bombeiros Militares do DF já pode seguir para o Senado, a menos que haja recurso para votação antes pelo plenário da Câmara. Da Rádio Câmara de Brasília, Paula Bittar.
22: Eleições.
3: Reeleito com mais de 52 mil votos, Bebeto, do PP do Rio de Janeiro, agradece o apoio dos eleitores de mais de 88 municípios do estado e atribui a vitória à fé em Deus. Ao dizer que apresentou mais de 32 projetos, ele reforça estar entre os 10 deputados fluminenses mais atuantes.
2: O congressista destaca sua atuação na defesa de obras de mobilidade urbana na Baixada Fluminense, com a duplicação da rodovia Presidente Dutra e a revitalização da ferrovia em São João de Meriti. Bebeto promete seguir atuando em benefício do estado.
3: Charles Fernandes, do PSD da Bahia, agradece os quase 90 mil votos recebidos que o conduziram para o seu terceiro mandato na Câmara e reafirma seu compromisso em defender a agricultura familiar, o agronegócio e os municípios baianos na próxima legislatura.
2: Ele destaca investimentos na área de saúde do estado, incluindo mais de 20 hospitais e 27 policlínicas. Charles Fernandes defende ainda a soberania nacional, a autonomia dos povos
0: e as relações internacionais baseadas na cooperação e nas relações harmoniosas entre nações.
1: O Tony de Paula, do PSD do Rio de Janeiro, critica posicionamentos do Tribunal Superior Eleitoral, alegando haver diferença de tratamento aos candidatos à presidência da República no que diz respeito à retirada de publicações nas redes sociais.
0: O Tony de Paula pede que os ministros não protejam candidatos supostamente ligados às milícias, ao citar contratações de familiares de milicianos em gabinetes parlamentares, influências em hospitais federais e repasses de emendas a entidades ligadas a esses grupos.
1: Paulo Soares, do Podemos de São Paulo, faz um balanço dos seus 4 meses de mandato e destaca a apresentação de 31 propostas e a atuação em 7 relatorias. Entre os resultados, ele cita um projeto já transformado em lei, voltado à prevenção da saúde da mulher.
0: Paulo Soares também agradece os votos recebidos e afirma que vai continuar acompanhando as demandas do interior paulista, mesmo sem mandato. Ele defende uma atuação política focada em áreas como saúde e educação, com menos disputas ideológicas e mais atenção aos problemas da população.
1: Luiz Couto, do PT da Paraíba, agradece os mais de 60 mil votos recebidos, embora não tenham sido suficientes para garantir sua reeleição. Com 5 mandatos como deputado federal e 2 como estadual, ele afirma que sua trajetória foi dedicada à justiça social e à defesa dos direitos humanos.
0: Luiz Couto também reafirma o compromisso de continuar servindo ao povo paraibano, mesmo fora do Congresso. Para ele, o fim do mandato não encerra sua atuação em defesa da população, guiada, segundo ele, pela fé, pela honestidade e pelo compromisso com o próximo.
1: Geraldo Rezende, do União de Mato Grosso do Sul, diz que respeita o resultado das urnas e que vai seguir trabalhando até o último dia do seu mandato. No balanço de sua trajetória, ele destaca participação na criação da Universidade Federal da Grande Dourados.
0: Geraldo Rezende menciona ainda sua contribuição para a construção do Hospital Regional de Dourados e a implementação do primeiro SAMU indígena do país. O deputado também cita a construção de creches em aldeias e a defesa da regionalização dos serviços públicos.
1: Ismael, do PL de Santa Catarina, agradece os mais de 70 mil votos que recebeu, mas lamenta não ter alcançado a reeleição. Após 4 anos na Câmara e 37 anos de vida pública, o parlamentar faz um balanço da sua trajetória política e enaltece a experiência adquirida no Congresso.
0: Além disso, Ismael cita participação em comissões e frentes parlamentares, entre elas a de amparo às comunidades terapêuticas. O deputado conclui que pretende seguir em frente, agradecendo à família, aos amigos e aos eleitores pelo apoio.
1: Termina agora o Jornal Câmara dos Deputados, produzido pela Rádio Câmara, com trabalhos técnicos de Rafael Santos e apresentação de Márcio Aquilissardi e José Carlos Andrade. Uma ótima noite para você.
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Hora certa. 21:41. 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

0: Seroa FM informa. Hora certa. 22 horas e 34 minutos.
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2: Olá, uma ótima terça-feira para você. Hoje, 13 de outubro de 2026. Está começando o nosso Moment Love. Eu sou Kleber Salles e a partir de agora você vai ficar em ótima companhia. As músicas mais românticas, as mais especiais, você confere com a gente aqui no nosso Moment Love. Seja muito bem-vindo. 2 horas, o melhor da música romântica nacional e internacional, sempre marcando presença aqui no seu rádio.

Whitney Houston, Where Do Broken Hearts Go? Linda canção, né? 1988, viu, Alex Cohen, Descobri Que Te Amo. E a gente vai seguindo agora com o som de Marillion, Beautiful, de 1995.

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3: Seguimos em frente aqui no nosso Moment Love, as melhores românticas, as músicas mais suaves você ouve aqui. Mark Lane, Nicholas Carter e Cilly Nelson.

0: quadro Love in Words, a tradução das canções que você sempre tem aqui no nosso Moment Love. Sandy Júnior chegando.
1: Por

0: criança Sailing no Moment of Love. Linda canção, né? Continue ligado, daqui a pouco, depois do intervalo, a gente volta com mais músicas pra você aqui na sua terça-feira. 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

Fernando Reis, All Star, no nosso Moment of Love. Teve também o som de Alphaville, Songs Like Melody. E agora tem o som de Jojai, Glimpse of Us, aqui no nosso Moment of Love.

Maná, Vivir Sem Nairi, aqui no nosso Momento Lá. Fechando muito bem nosso último bloco de hoje. Eu sou Kleber Salles, estou de volta amanhã aqui no nosso Momento Love. Um grande abraço e até a nossa próxima edição, hein?

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Hora certa. 12:30. 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
4: A graça e a paz, povo do avivamento. Oi, gente, graça e paz. Chegamos para mais uma edição da programação Topzera do seu rádio, programa Diante do Altar. Nessa terça-feira, é uma terça-feirosa especial para você que tá junto com a gente na nossa programação. E agora é tudo comigo mesmo. Sou seu irmão em Cristo, pastor Giovanni Nunes, pedindo permissão e licença para entrar aí no seu rádio, aí na sua casa, aí no seu trabalho. Uma programação que é alegre, que é para cima, que é feliz e, claro, é abençoada por Deus. Muito obrigado pela carona, você que tá no rádio ouvindo a gente, ouvindo a programação que começa agora para abençoar a sua vida. Nossa terça-feira vai ficar especial porque tem palavra e louvor pra você. E sem delongas, eu já declaro que essa programação é top e vai deixar você top. A bênção de Deus recairá sobre sua vida através da programação. Então aumenta o volume, porque agora vem louvores bonitos pra você e muito, muito, muito, muito, muito de Deus pra você. Aumenta o volume, vem com a gente na melhor.
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1: Do altar. Que é isso? Que canção maravilhosa foi essa que você acabou de ouvir aqui na Melhor, hein? Canção bonita, você ouve aqui na Melhor, com a programação Diante do Altar, com seu irmão em Cristo, o pastor Giovanni Nunes. Você gostou dessa? Então fica por aí, que eu volto já já com mais de Deus pra você, com mais canção maravilhosa. Um rápido break, folha a garganta, volto já já pra trazer muito mais alegria, felicidade, bênção de Deus aí, pra onde você estiver ouvindo, na sua casa, no seu trabalho, onde estiver na caminhada, ouvindo a gente, fica por aí que eu volto já já, trazendo mais de Deus. Sai daí não, hein? Volto já já.
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1: Diante do altar. Muito bem, gente, estamos de volta com o seu Diante do Altar. Sua dose diária de alegria de segunda a sexta-feira. A gente está por aqui para abençoar você com a nossa programação. Sou seu irmão em Cristo, pastor Giovanni Nunes, fazendo companhia e trazendo alegria em forma de programa para você aqui na Melhor do seu rádio. Tá bom? Estamos aqui para abençoar você e desejar que através do nosso programa a sua vida seja alcançada e seja repleta de Deus, porque o Senhor, tenha certeza, o Senhor te alcançou por essa rádio, o Senhor te alcançou por aí. Eu não sei qual é a luta, qual o vale que você está passando, mas eu sei de uma coisa, que Deus, ele é contigo e ele tem tudo sob controle. Mas fica bom, vamos de canção bonita, porque agora a sequência foi preparada para você ficar com a gente conectado, abençoado, ligado, sintonizado na Melhor. Vamos de música boa.
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0: Gigante do altar. Muito bem, gente, estamos de volta com vocês. Agora vamos fazer um rápido intervalo, voltamos já já com mais de Deus pra sua vida, viu? Que canção maravilhosa essa que tocou pra vocês agora, hein? Música bonita, louvor abençoado, toca aqui na programação Diante do Altar. Já já a gente tem mais Diante do Altar pra você. Fica por aí, sai não, porque o melhor de Deus ainda está por vir. Então já volto já já, 2 minutinhos, volto pra poder abençoar sua vida. É um break rapidinho, volto já já pra abençoar você.
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0: Muito bem, gente, estamos de volta com o seu Diante do Altar. Sua dose diária de alegria de segunda a sexta-feira. A gente está por aqui para abençoar você com a nossa programação. Sou seu irmão em Cristo, pastor Giovanni Nunes, fazendo companhia e trazendo alegria em forma de programa para você aqui na melhor do seu rádio. Tá bom? Estamos aqui para abençoar você e desejar que através do nosso programa a sua vida seja alcançada e seja repleta de Deus. Porque o Senhor, tenha certeza, o Senhor te alcançou por essa rádio, o Senhor te alcançou por aí. Eu não sei qual é a luta, qual o vale que você está passando, mas eu sei de uma coisa, que Deus, ele é contigo e ele tem tudo sob controle. Mas fica bom, vamos de canção bonita, porque agora a sequência foi preparada para você ficar com a gente conectado, abençoado, ligado, sintonizado na melhor. Vamos de música boa.
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Salmo de número 34, o versículo 7 diz assim: o anjo do Senhor acampa-se ao redor dos que o temem e os livra.

amados, nesse Gotas da Palavra de Deus, eu quero falar da proteção de Deus para as nossas vidas. Essa palavra traz uma promessa condicionada a algo que nós devamos fazer a Deus. A promessa é: o anjo do Senhor acampa ao redor. De quem? Daqueles que temem e detalhe, e os livra de todo mal. Eu quero que você entenda isso hoje. Uma das coisas que Deus é um Deus protetor, Deus Pai protetor. Todo pai, ele é um protetor dos seus filhos. Ele acampa ali na presença dos seus filhos para livrar de todo mal. Ele prefere que o mal venha sobre ele do que aos seus filhos. E foi isso que Deus fez quando entrega Jesus na cruz do Calvário. Ele deu o próprio filho. Na verdade, Deus se entregou, porque o Pai e o Filho e o Espírito andam junto. Então o próprio Pai se entrega na cruz do Calvário para que eu e você pudéssemos ter salvação. Ele só veio em forma de filho, mas ele é o mesmo Deus. O Deus que é Pai, que se transforma em filho, para depois vir em forma de Espírito, sendo ele o mesmo Deus. Ok? Então aprenda isso. Quando ele precisou proteger você, ele deixa de ser pai, assume a forma humana de filho, para que nós não fôssemos para o inferno, para que nós pudéssemos ter salvação e vida eterna. Pastor, o que você quer dizer com isso? O que eu quero dizer para você entender é o poder e o que Deus é capaz de fazer pela minha vida e pela sua vida. Por aquele que teme. Temer é obedecer. Temer não é ter medo. Temer é obedecer. Temer é andar nos preceitos. Temer é andar pelo caminho. Temer é querer estar junto. Temer é ter medo de perder. Isso é temer. Aquele que teme ao Senhor, aquele que quer estar na presença do Senhor, é esse que Deus prepara o seu anjo para acampar. Acampar é habitar, meu irmão. Acampar é estar na espreita, acampar é estar ali guardando. Acampar é estar ali em volta, só preparado, porque pode ser que venha uma guerra. E o anjo do Senhor acampa ao nosso redor, por detrás e por diante, na esquerda e na direita, e livra de todo mal. Eu quero dizer para você que hoje Deus está mandando proteção para sua casa. Esse mal talvez pode ser um mal humano, esse mal talvez pode ser alguém com maldade, mas também pode ser o mal da enfermidade, pode ser o mal de um vírus, pode ser o mal de uma fofoca, pode ser qualquer que seja o mal que foi preparado contra ti. A palavra que Deus manda eu liberar para você agora é que Ele está trazendo a proteção. Ele está dando ordem ao seu anjo para que possa te guardar em todos os teus caminhos. O Senhor está dando ordem aos seus anjos para que possa te proteger, para que você possa ser guardado e livrado de todo mal. Deixa eu profetizar: o mal não chegará em tua tenda, o mal não atingirá a tua casa, porque a mão do Senhor, em forma de anjo, estará te protegendo, te livrando, te guardando e cuidando de ti. Fica tranquila, descansa. Aquilo que disseram que ia fazer com você, o que o inimigo disse que ia acontecer, Deus está quebrando nesta hora para te livrar de todo mal. Somente porque Ele é Deus e te ama. Esse é o Gotas da Palavra de Deus. Eu sou o pastor Giovanni Nunes. Até uma próxima. Graça e paz. Shalom.

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Hora certa. 12:48. 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

Em Êxodo, capítulo 20, aprendemos que o Senhor nos dá orientações, não para tirar a nossa liberdade, mas para nos proteger e nos ajudar a ter uma vida feliz. Os 10 mandamentos mostram que devemos amar o Senhor acima de tudo e demonstrar amor ao próximo por meio das nossas atitudes. Quando obedecemos aos seus princípios, mostramos que confiamos na sua sabedoria e reconhecemos que Ele sabe o que é melhor para cada um de nós.

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1: Quando o ambiente de trabalho vira conteúdo nas redes sociais, empresas enfrentam um novo risco de exposição. Como garantir o equilíbrio nutricional dos filhos entre a casa e a escola? Conheça erros que as empresas ainda cometem na gestão de profissionais 50 a mais. A popularização dos celulares e das plataformas digitais transformou episódios do dia a dia corporativo em potenciais crises de reputação para as empresas. Demissões atípicas, assédios filmados ou agressões de clientes publicados na internet ganham alcance em poucos minutos, ultrapassando os limites dos procedimentos internos. Para mitigar esses impactos, especialistas em medicina do trabalho e marketing enfatizam a necessidade de alinhar políticas de prevenção, gerenciamento de riscos psicossociais e diretrizes de conduta. Empresas preparadas devem manter protocolos claros para investigar incidentes digitais e atuar com rapidez por meio de equipes integradas de RH, comunicação e também jurídico. A exposição digital exige cuidados redobrados quanto ao uso de provas em redes sociais e a preservação de privacidade dos funcionários. Embora a omissão diante de regularidades desconhecidas possam ampliar a responsabilidade da empresa, ações ostensivas de monitoramento pessoal ou uso não consentido da imagem de funcionários em campanhas corporativas geram passivos legais relevantes. Quando o assunto é alimentação saudável como pilar essencial para o desenvolvimento infantil, é importante lembrar da parceria entre a família e as instituições de ensino. O estudo publicado pela USP, numa revista internacional ligada à nutrição, revelou que escolas com regulamentação sobre a oferta de ultraprocessados reduzem o consumo desses produtos entre os alunos, inclusive fora do ambiente escolar. Por outro lado, a facilidade de acesso a itens industriais industrializados em cantinas favorece maus hábitos alimentares. Isso evidencia que o colégio é um espaço privilegiado para a educação nutricional. Especialistas destacam que a busca pelo equilíbrio nutricional exige a priorização de alimentos frescos e refeições ricas em ferro, cálcio, vitaminas e macronutrientes, além da redução progressiva de açúcares e gorduras. O envelhecimento da força de trabalho no Brasil contrasta com práticas corporativas defasadas, que continuam limitando a evolução de profissionais experientes. Especialistas destacam que a longevidade exige uma revisão de posturas que associam a idade cronológica à perda de produtividade ou à incapacidade de inovar. O mercado erra ao desconsiderar a diversidade geracional em suas políticas de inclusão, deixar de oferecer capacitação contínua e presumir que trabalhadores acima dos 50 não possuem interesse em novos movimentos ou aprendizados na carreira. Diante do aumento da expectativa de vida, garantir oportunidades equitativas e implantar mentorias cruzadas entre diferentes gerações beneficia o ambiente corporativo com a integração entre repertório prático e inovação. Do lado do trabalhador, a longevidade também demanda planejamento contínuo.
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2: As boas novas de Deus para você memorizar esta semana aqui na BBN encontram-se em Apocalipse capítulo 21, versículo 4. E Deus limpará de seus olhos toda lágrima, e não haverá mais morte, nem pranto, nem clamor, nem dor, porque já as primeiras coisas são passadas. Mais uma vez, e Deus limpará de seus olhos toda lágrima, e não haverá mais morte, nem pranto, nem clamor, nem dor, porque já as primeiras coisas são passadas. Estas são as boas novas de Deus para você memorizar esta semana aqui na BBN.

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1: Bem-vindo à nossa mensagem de esperança e encorajamento, Pão Diário. Hoje vou ler o texto de Ellison Queira com o título Atos Simples de Bondade, baseado no livro de Ruth, capítulo 2. Quando minha mãe vivia seus últimos dias sob cuidados paliativos, senti-me tocada pela bondade de uma cuidadora. Após levantar minha mãe da cadeira com gentileza e colocá-la na cama, a enfermeira acariciou sua cabeça e, deitando-a, disse: "Você é tão querida." Em seguida, perguntou como eu estava. Sua gentileza me levou às lágrimas na época e ainda hoje me emociona. Esse gesto simples de bondade da parte dela era o que eu precisava naquele momento. Saber que, aos olhos dela, minha mãe não era apenas uma paciente me ajudou a lidar com a situação. Ela se importava com ela e a via como uma pessoa de grande valor. Quando Noemi e Ruth ficaram desamparadas após a perda dos respectivos maridos, Boaz demonstrou bondade a Ruth, permitindo que ela recolhesse grãos em seus campos. Ele ordenou aos seus servos que a deixassem em paz. Sua bondade foi impelida pelo cuidado de Ruth com Noemi. Sei de tudo o que você fez por sua sogra desde a morte de seu marido. Ele não a via como uma estrangeira ou viúva, mas como alguém necessitado. Deus quer que nos revistamos de compaixão, bondade, humildade, mansidão e paciência. À medida que Deus nos ajuda, nossos simples atos de bondade podem alegrar corações, trazer esperança e inspirar as mesmas atitudes em outras pessoas. Você, alguém já lhe demonstrou um simples ato de bondade que o inspirou e incentivou? Pense nisso. Eu sou a Clarice Fogaça e essa foi a mensagem do dia.
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1: Em 1 Coríntios capítulo 3, versículos 7 e 8, está escrito que aquele que planta ou rega não é muito importante, mas sim Deus é que é importante, porquanto é Ele que realiza o crescimento. O que planta e o que rega tem o mesmo alvo e cada um será recompensado pelo trabalho que realizou.
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0: apesar de recebermos de Deus a sua bondade e misericórdia, reclamamos muito mais do que agradecemos. Como anda a sua postura em relação àquilo que você acha que precisaria ter, mas não tem? Você tem mantido uma postura positiva e esperançosa em meio a um mundo tão cínico? Seja bem-vindo ao programa Razão para Viver. Hoje vamos ouvir conselhos muito encorajadores no nosso estudo do primeiro capítulo da Carta aos Efésios, na continuação da série O Poder Transformador da Graça de Deus. O pastor Fernando Bóquio trará agora a conclusão da mensagem 10 razões para louvar a Deus.
1: Abra sua Bíblia em Efésios capítulo 1, que é a passagem que vamos ler hoje. Você vai entender o que eu chamo de 10 razões para louvar a Deus. A primeira está no versículo 3. Ele nos abençoou com todas as bênçãos espirituais. É por isso que eu louvo a Deus. Ele é quem inicia, ele me abençoa. Não sou eu que abençoo Deus, é ele quem nos abençoa. No livro de Colossenses, capítulo 2, versículo 10, diz: vocês receberam a plenitude. Não é magnífico? E observe, são bênçãos espirituais, o que significa que muitas não são vistas pelos olhos humanos. A segunda razão de louvar a Deus está no versículo 4, como também nos elegeu nele antes da fundação do mundo, para que fôssemos santos e irrepreensíveis diante dele em amor. Deus escolheu a mim e a você, e a Bíblia diz que nos elegeu nele antes da fundação do mundo. E o objetivo disso é para que fôssemos santos e irrepreensíveis diante dele em amor. Chegamos agora na terceira razão para louvarmos a Deus, que é o fato de termos sido predestinados. Não deixe de notar as duas primeiras palavras do versículo 5. Veja comigo. Em amor nos predestinou para sermos adotados. A motivação dessa atitude de Deus é o amor. O resultado da atitude é a adoção. Nós fomos predestinados para ser dele, e como filhos adotados, temos os mesmos direitos e privilégios do filho, que é parte do pai. É um pensamento maravilhoso. João, capítulo 15, versículo 16. Vocês não me escolheram, mas eu os escolhi para irem e darem fruto, fruto que permaneça. Isso significa que, como fui escolhido involuntariamente, eu não preciso fazer mais nada. Não foi isso que eu disse. Eu sou responsável como indivíduo quanto a escutar as boas novas de Cristo e tomar uma decisão. A questão é, eu não vou conseguir resistir se Deus me escolheu. E o elogio de Deus continua. Ele nos escolheu. Veja de novo o versículo 5 do primeiro capítulo de Efésios. Em amor, nos predestinou para sermos adotados como filhos por meio de Jesus Cristo, conforme o bom propósito da sua vontade. Estamos louvando a Deus por seu maravilhoso elogio e seguimos para a quarta razão porque devemos louvá-lo. Vamos ler o versículo 7. Nele temos a redenção por meio de seu sangue, o perdão dos pecados, de acordo com as riquezas da graça de Deus. Louvamos a Deus porque ele nos redimiu. Veja essa palavra, escreva na margem da sua Bíblia, se você gosta de fazer anotações. Comprar e libertar pagando um preço. É isso que significa redimir. Comprar e libertar pagando um preço. Às vezes, o preço é chamado de resgate. Você e eu não nascemos de bem com Deus. Nós já nascemos em um mundo caído. Você e eu éramos escravizados. Encare isso. Éramos escravos do pecado. Andávamos na nossa própria maneira. Nos encontrávamos desesperados e desamparados, incapazes de mudar o nosso estilo de vida. Nós não temos o poder de fazer isso, somos incapazes de fazer isso sozinhos. Lembre-se, é o Espírito Santo que capacita esse tipo de vida. Deus, o Pai, inicia, Deus, o Filho, coloca em prática e o Espírito Santo capacita esse tipo de coisa. É ao trabalho do Espírito Santo na sua vida que você não consegue resistir. Foi o Pai que iniciou isso e que o Espírito está conduzindo. E tudo isso só aconteceu porque o Filho nos redimiu. Mantenha sua Bíblia aberta e veja o valor do sangue que está escrito no livro de 1 Pedro, capítulo 1, versículo 18. Pois vocês sabem que não foi por meio de coisas perecíveis como prata ou ouro que vocês foram redimidos da sua maneira vazia de viver que lhes foi transmitida por seus antepassados, mas pelo precioso sangue de Cristo, como de um cordeiro sem mancha e sem defeito. Foi pelo precioso sangue de Cristo. Vamos então à nossa quinta razão para louvar a Deus. Ele perdoou as nossas transgressões. Veja o começo do versículo 7. Nele temos a redenção por meio de seu sangue, o perdão dos pecados. Eu amo isso, o perdão dos pecados. Não é a maioria deles, mas todos os pecados, ou seja, passados, presentes e futuros, perdoado. Existe palavra melhor? Perdoado. A redenção abrange três áreas: o pagamento do resgate, a remoção da maldição e a liberdade da escravidão. Que maravilhosa é a sensação de liberdade e perdão que temos através da redenção de Jesus. Isso enche o meu coração de gratidão. Não haveria outro caminho senão aquele que Ele escolheu seguir, do sacrifício na cruz. Mas por quê? Por que que um Deus santo, imaculado, perfeito, estendeu sua mão para a humanidade e escolheu alguém como eu e você, dentre todas as pessoas? A resposta está bem aqui, versículos 7 e 8. De acordo com as riquezas da graça de Deus, a qual Ele derramou sobre nós. A sexta razão pela qual louvamos a Deus é porque Ele derramou sua graça sobre nós. E Ele não faz isso baseado no nosso merecimento. Nós, por exemplo, podemos nos imaginar cobrindo nossos filhos de amor e perdão, não é mesmo? Eles podem ter crescido, mas sempre serão pequenos para nós. E você olha os seus acertos apesar das dificuldades. Você vê o amadurecimento e pensa que eles merecem um voto de confiança. Mas se eles errassem conosco, mesmo tanto que nós erramos com Deus, iríamos querer trocar o sobrenome deles, não é mesmo? Seria muita, mas muita coisa para aturar. Mas apesar de errarmos vez após vez, dia após dia, ano após ano, pecado após após pecado, ele nos encontra e derrama sua graça sobre nós. E talvez você veja o peso que é cometer tantos pecados e a injustiça que é ser perdoado. Mas sabe de uma coisa? Não é você que está no comando. Eu não sou graça, você não é graça. Nós temos um amor interesseiro que só quer por perto quem nos alegra. É um amor condicional. Enquanto isso, Deus tem um amor incondicional. Essa é a diferença. Ele nos quer por perto e ponto final. Por isso, sempre irá nos perdoar. Deus, em maravilhosa graça, por sua própria escolha, diz: vou derramar minha graça sobre meu próprio povo. E ele a derrama. É por causa dessa escolha que a vida se torna o que é para mim e para você. Aconteça o que acontecer, ele derramou sua graça sobre você e ela entra na categoria de favor imerecido. Você tem o que tem pela graça de Deus. Você é o que é pela graça de Deus. Você faz o que faz pela graça de Deus. E você vai aonde vai, por fim, pela graça de Deus. Nunca, nunca, nunca esqueça isso. Nunca diminua seu valor. Nunca diminua a graça. Use sempre essa palavra. Lembre-se dela quando tiver que lidar com outras pessoas. Graça, graça de Deus. Sou alvo da graça de Deus e eu também preciso agir com graça. Essa é a única razão de respirarmos. Ele derramou sua graça sobre nós com toda sabedoria e entendimento. É isso que Paulo nos diz em Efésios capítulo 1, versículo 8. Eu disse no começo da mensagem que nós veríamos 10 razões para louvar a Deus. A próxima é a sétima razão, versículo 9. E nos revelou o mistério da sua vontade. O mistério da sua vontade. Mysterion é a palavra grega que aparece no Novo Testamento. Dela temos a palavra mistério e o significado é o seguinte: uma verdade antes escondida, mas agora revelada. Então vamos ler o versículo 9 mais uma vez, até o fim. E nos revelou o mistério da sua vontade de acordo com o seu bom propósito que ele estabeleceu em Cristo. E no versículo seguinte, Paulo diz qual é esse propósito, que é fazer convergir em Cristo todas as coisas, celestiais ou terrenas. É um pensamento maravilhoso. Qual é o mistério? Creio que é o mistério do plano de Deus seguindo seu curso, juntando aqueles que formariam seu corpo, aqueles que fariam parte do seu plano. Ele agora tornou conhecido para nós que não existe uma linha de demarcação entre homem e mulher, escravo ou livre, judeu ou gentil. Somos um em Cristo. Um homem disse o seguinte sobre isso: um dia, Deus unirá tudo em Cristo. Desde que o pecado entrou no mundo, tudo começou a desabar. Primeiro, o homem foi separado de Deus. Gênesis capítulo 3. Depois, o homem foi separado do homem. Caim matou Abel. Gênesis capítulo 4. As pessoas tentaram manter uma espécie de unidade construindo a Torre de Babel. Gênesis capítulo 11. Mas Deus os julgou e os espalhou pelo mundo. Deus chamou Abraão e estabeleceu uma diferença entre judeu e gentil. Uma diferença que foi mantida até a morte de Cristo na cruz. O pecado está separando todas as coisas, mas em Cristo Deus reúne todos na consumação dos tempos. Somos parte do seu enorme e eterno plano. Isso não era conhecido antes. Se eu e você tivéssemos vivido na época do Antigo Testamento, tudo aconteceria com base na pergunta: você é judeu ou gentil? Você não se misturava, não ia junto para a escola, não brincava junto, você não fazia negócio junto. Você é judeu, você é gentil. Você está entre os preferidos de Deus, você está entre os rejeitados. Judeus e gentios nunca se misturaram até que veio Cristo. E o véu se rasgou no templo de cima a baixo. É como se Deus estivesse dizendo, com uma aula de demonstração objetiva: não existe mais uma linha entre os dois. Em Cristo, vocês são um. Tudo se iguala aos pés da cruz. Olhe ao seu redor. Talvez você veja judeus, talvez veja gentios. Você não sabe, não dá para saber só de olhar. Mesmo se a pessoa tivesse uma estrela de Davi na lapela dizendo: minhas raízes são judaicas, se você está em Cristo, somos todos. Todos partes de um só corpo. No capítulo 3 de Efésios, Paulo fala mais sobre isso. Nós louvamos a Deus porque Ele nos abençoou com bênçãos espirituais. É porque Ele nos escolheu em Cristo que nós o louvamos, porque Ele nos predestinou, nós o louvamos. Porque Ele nos redimiu na cruz, nos perdoou, nos tirou da vida de pecado, porque Ele derramou sua graça sobre nós, porque tornou conhecido o mistério da sua vontade. Veja o versículo 11. Está aí a nossa oitava razão para louvar a Deus, porque Ele preparou uma herança eterna. Veremos este versículo na versão da Bíblia Almeida Revista e Corrigida. Nele digo: em quem também fomos feitos herança, havendo sido predestinados conforme o propósito daquele que faz todas as coisas segundo o conselho da sua vontade. Veja as palavras "feitos herança". Você sabia disso? Você tem uma herança eterna. Devido à sua posição em Cristo, você é co-herdeiro com o Filho. Que pensamento incrível! Veja só as riquezas que você possui diante de Deus. Fomos feitos, ou seja, é algo irrevogável. Quando estamos sozinhos, lidamos o tempo todo com vontades revogáveis e irrevogáveis. Outro dia, eu contei a você sobre a história de como o pastor Charles Swindoll se tornou diretor de um seminário lá nos Estados Unidos. Ele contou que algumas vezes eles recebiam doações diferentes da que costumamos ver. Eram de pessoas que, através do seu testamento, faziam um compromisso com o seminário. Quando era preciso, encaravam o filho, o cônjuge ou o advogado e diziam: é irrevogável. Elas queriam e iam deixar uma parte do que tinham conquistado durante a vida para o seminário. Sabe qual é a boa notícia? Conosco a questão não é diferente. Nós temos uma herança e ela é irrevogável. É uma herança eterna que ninguém vai levar embora. Ninguém vai nunca diminuí-la. Isso se chama graça. E ela é parte do motivo porque louvamos a Deus. Vamos ver rapidamente, antes de a mensagem acabar, sobre a obra do Espírito Santo que nos capacita. Essa é a nona razão para louvar a Deus. Ele nos selou. Leia comigo o versículo 13. Quando vocês ouviram e creram na palavra da verdade, o evangelho que os salvou, vocês foram selados em Cristo com o Espírito Santo da promessa. Selados, pronto, permanentemente, eternamente seguro. Você pode dizer: pastor Fernando, você acredita nisso? Você crê que se uma pessoa acredita em Jesus Cristo, ela está segura para sempre? Sim, eu realmente creio. Eu acredito que é impossível perder o dom de Deus, ou de alguma forma diminuir o que Ele fez. Depois de ter me chamado, me levado para sua família, me escolhido e, principalmente, depois de ter me selado, como lemos agora, isso significa que a operação está completa. Nos tempos antigos, isso era feito com um pedaço de cera e o rei pressionava seu anel nela, fazendo a marca do rei, conferindo autoridade. Deus pressionou seu anel na cera e selou. Você está marcado por ele. Você está salvo. Sabe, se eu não acreditasse nisso, não conseguiria dormir à noite. Além disso, se você não acredita no que eu disse, eu nunca consegui fazer uma pessoa como você responder: quão mal você precisa ser para perder a salvação? Essas pessoas sempre dizem: bom, essa não é a questão. Essa não é a questão? Essa é bem a questão. Se você não pode ser bom o suficiente para conseguir a salvação, então não pode ser mal o suficiente para perdê-la. É um dom, um presente. Nenhum de nós merece. E quando Deus nos alcança, nos ganha e nos chama de seus, não há nada que possamos fazer para diminuir ou apagar a salvação. Ela é nossa. A Bíblia diz que somos selados. E isso se chama o Espírito Santo da promessa. Quero que você pense na sua aliança de casamento. Agora estamos indo para a décima razão para louvar a Deus. Aqui está a última. Temos a garantia do nosso futuro. O versículo 14 do primeiro capítulo de Efésios diz: que é a garantia da nossa herança até a redenção daqueles que pertencem a Deus para o louvor da sua glória. Fomos redimidos, hoje vivemos redimidos e um dia teremos um relacionamento face a face com Deus, totalmente redimidos. Conheceremos o benefício disso, é garantido. Não há nada como uma aliança de noivado, quando você se apaixona, conhece seu companheiro de vida e coloca um anel no dedo. Isso se chama aliança de noivado. É uma promessa. É uma segurança de que haverá um casamento pela frente, que terão as alegrias de uma vida juntos, e essa é uma garantia. Em versões mais tradicionais da Bíblia, encontramos a palavra penhor. O Espírito de Deus que capacita tudo isso é o penhor de que ainda está por vir. Tudo para o louvor da sua glória. Aqui estão as 10 razões para louvar a Deus. Eu disse que seria uma lista um pouco longa, mas que valeria a pena. Antes de terminar, gostaria apenas de deixar alguns pensamentos práticos. Primeiro, já que todas as razões começam com Deus, então a glória é dada a Deus. Não é maravilhoso? O céu não será apenas povoado por pessoas se comparando umas com as outras, como fazemos tantas vezes, conscientes ou não. Não será assim. Estaremos tão empolgados com a nova vida que teremos a palavra graça escrita em todo o nosso corpo, como se fôssemos o boletim daquele seminarista. Como fomos lavados por sua graça, toda a glória é dada a Deus, já que tudo começa nele. Em segundo lugar, já que tudo é centrado em Cristo, então tudo se dá ao redor da sua morte em nosso benefício e no fato de crermos nisso. Eu comecei com uma história emocionante e quero voltar para ela, porque acho que é realmente muito bonita. Eu não sabia sobre a conversão daquele general. Ele já era um homem muito bom e muitas pessoas poderiam pensar: então por que ele precisaria de ajuda? Aquele general se converteu aos 45 36 anos de idade e não foi nenhuma experiência espetacular com fogos de artifício e etc. Foi, na verdade, uma confissão da fé que estava nele. Era um voto que nunca seria quebrado. Algo simples e bonito. O autor do livro diz que ele tinha uma forte atração pelo Salvador que conhecia desde a sua juventude. Foi com a sua mãe, que era inválida, que ele aprendeu a servir aos outros tão bem. Ele serviu sua mãe por anos e ouviu de Cristo através dela. Ele era um servo fiel e devoto a Cristo, e os soldados que conviveram com ele testemunharam sobre isso, dizendo que ele sempre o chamava para orar e que cantava hinos junto com eles. Um trecho de um dos hinos era assim: a alma que repousa confiante em Jesus, eu não a entregarei aos meus inimigos. Embora o inferno a queira destruir, eu jamais irei desistir. Essa é uma segurança eterna. Vamos orar neste momento. É aqui que o Pai, o Filho e o Espírito Santo fazem a sua obra. Tudo que eu disse é a verdade, foram palavras vindas diretamente da Bíblia. Agora é sua vez. Esta é a sua oportunidade de crer e encontrar o alívio que está somente em Jesus Cristo. Onde quer que você esteja nesse momento, entregue seu coração a Ele. Você poderia até dizer: eu não entendo tudo o que escutei, mas sei que estou perdido, sei que estou sem esperança. E se eu morrer, não teria nada que me fizesse merecedor diante de Deus. Preciso do sangue de Cristo para me limpar do pecado. Hoje eu clamo por isso. Me coloque em Cristo, Senhor. Neste dia, eu me volto para Ti. Então, ore comigo nesse momento. Obrigado, Senhor, pela verdade da palavra de Deus. Obrigado porque até mesmo neste texto tão profundo e intenso, existe encorajamento para viver nessa cultura que há muito tempo perdeu seu caminho. Obrigado pela silenciosa esperança que nós podemos obter, pela mensagem do Evangelho que ecoa e atravessa os séculos e que salvou as vidas de incontáveis milhões de pessoas que creram. Obrigado pela sua graça que foi derramada sobre nós. Te amamos, Pai, em nome de Jesus.

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1: Cuidados para organizar a saúde dos filhos. A ave que come ossos e desempenha papel vital no ecossistema. Pressão alta. Por que muita gente só descobre após um susto no coração? A organização do histórico de saúde infantil é apontada por especialistas como um ato de cuidado essencial para garantir a segurança e a continuidade dos tratamentos ao longo do desenvolvimento das crianças. A fragmentação de documentos em aplicativos de laboratórios, receitas físicas e carteiras de vacinação pode dificultar diagnósticos urgentes ou atendimentos em pronto-socorro. Para evitar dependências da memória dos pais e facilitar o acompanhamento em casos de responsabilidade, separados ou cuidadores diversos, plataformas de centralização de dados surgem como alternativas para manter o registro integrado desde os primeiros anos de vida. Entre os principais cuidados recomendados para o planejamento familiar estão a atualização constante das vacinas, o registro detalhado de dosagens e horários de medicamentos e a centralização de laudos, exames e alergias em ordem cronológica. Além disso, compartilhar o histórico de saúde com todas as pessoas envolvidas no cuidado diário da criança evita desencontros de informação em momentos decisivos. O abutre barbudo chama a atenção dos cientistas por sua capacidade única de manter até 90% da sua dieta baseada em ossos de animais mortos. Habitante de regiões montanhosas da Europa, da Ásia e da África, essa ave de rapina conta com adaptações anatômicas surpreendentes, incluindo um sistema digestório extremamente ácido, com pH inferior a 1, capaz de dissolver esqueletos inteiros em cerca de 24 horas. Quando encontra pedaços muito grandes, a espécie voa mais de 100 metros de altura para soltá-los sobre as rochas, fragmentando o alimento para facilitar a ingestão. Além da peculiaridade alimentar, a atuação do abutre barbudo é fundamental para o equilíbrio sanitário do ecossistema, pois a eliminação das carcaças evita a proliferação de bactérias nocivas e previne a contaminação do solo e de nascentes. A hipertensão arterial se destaca como uma das condições de saúde mais traiçoeiras devido ao seu caráter predominantemente silencioso nas fases iniciais. Sintomas clássicos como dores de cabeça, tonturas e mal-estar tendem a surgir apenas em estágios avançados ou durante picos severos, permitindo que a elevação contínua da pressão danifique o organismo sem dar sinais claros. Ao atuar sem diagnóstico, a doença exige um esforço excessivo do coração, enrijecendo as artérias, espessando o músculo cardíaco e favorecendo a formação de placas de gordura que podem culminar em infartos, AVCs, arritmias ou insuficiência renal. O avanço do sedentarismo, do estresse e do consumo de alimentos ultraprocessados ricos em sódio tem antecipado o surgimento da hipertensão em adultos jovens que muitas vezes ignoram o risco por se sentirem bem.
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2: As boas novas de Deus para você memorizar esta semana aqui na BBN encontram-se em Apocalipse capítulo 21, versículo 4. E Deus limpará de seus olhos toda lágrima, e não haverá mais morte, nem pranto, nem clamor, nem dor, porque já as primeiras coisas são passadas. Mais uma vez, e Deus limpará de seus olhos toda lágrima, e não haverá mais morte, nem pranto, nem clamor, nem dor, porque já as primeiras coisas são passadas. 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

salvação em Cristo Jesus é uma obra da graça de Deus e não algo que nós conquistamos com os nossos próprios méritos. A Bíblia diz em João 10:28: Eu lhes dou a vida eterna e jamais perecerão. Quando colocamos a nossa fé em Cristo, recebemos o perdão dos pecados e a vida eterna. Nossa segurança não está na nossa própria força, mas na fidelidade daquele que nos salvou. Por isso, mesmo enfrentando lutas e dificuldades, podemos descansar na promessa de que Deus não abandona aqueles que pertencem a Cristo. A nossa esperança está firmada em Jesus e nele temos a certeza da vida eterna.

Mateus, capítulo 28, versículos 19 e 20, nos ensina a importância de fazer discípulos e ensinar aos outros sobre o Senhor. Jesus não apenas deu essa missão aos seus seguidores, mas também prometeu estar com eles todos os dias. Isso nos dá confiança para falar das boas novas, mesmo quando enfrentamos dificuldades ou sentimos vergonha. Podemos ter a certeza de que, ao cumprir essa missão, com amor e dedicação, contamos com o apoio de Jesus e podemos ajudar outras pessoas a se aproximarem do Senhor.

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1: Sócrates, o filósofo grego, ensinou por cerca de 40 anos. Platão ensinou cerca de 50 anos, Aristóteles, 40. Jesus Cristo, o Nazareno, ensinou por apenas 3 anos. Ainda assim, a influência dos 3 anos do ministério de Jesus tem influenciado muito mais pessoas que toda a soma das décadas em que os filósofos ensinaram. Combinando todos eles, nós temos 130 anos de ensino dos maiores de todos os filósofos da antiguidade. Mas mesmo assim, os 3 anos em que Jesus ensinou têm produzido mais impacto do que décadas de reflexões humanas. Por quê? Abra comigo em João, capítulo 1, versículo 14. A palavra de Deus diz assim: E o Verbo se fez carne e habitou entre nós, cheio de graça e de verdade, e vimos a sua glória, glória como do unigênito do Pai. Jesus é o Verbo de Deus que se fez carne. Jesus é Deus encarnado. A questão é que Jesus não era apenas um obscuro rabino judeu com pó de madeira nas mãos. Jesus é a própria palavra que se fez carne. Isto é, Jesus é Deus encarnado. E isso faz toda a diferença, você não acha? Duas naturezas unidas em uma só pessoa. Essa é a razão porque um dos títulos do Filho de Deus, Jesus, é Emmanuel. Emmanuel quer dizer Deus conosco. Você encontra essa afirmação em Mateus capítulo 1, versículo 23. O apóstolo Paulo, escrevendo a seu discípulo Timóteo, disse: Que grande é esse mistério. Particularmente eu gosto como a versão corrigida e revista verte esta passagem. Ela traz da seguinte maneira: Deus se manifestou em carne, foi justificado no Espírito, visto dos anjos, pregado aos gentios, crido no mundo, recebido acima na glória. Deus se fez carne. O Verbo se fez carne. A palavra se fez carne. Cristo, o Verbo eterno. Isso significa que Ele é o próprio Deus. Ele veio à Terra como um homem. E fazendo isto, Ele não só se parecia com um homem, Ele se tornou um homem. Isto é o que o apóstolo nos diz em sua carta aos Filipenses, no capítulo 2, nos versículos 5 a 9. Em outras palavras, a humanidade foi adicionada na pessoa de Cristo. Mas mesmo Jesus tendo se tornado carne, isso não fez de Jesus menos Deus, como querem alguns pensar. De fato, o texto grego nesta passagem, se fez carne e habitou entre nós, é ligado à palavra tenda ou tabernáculo. Isso fazia com que os leitores judeus dessa passagem se lembrassem do tabernáculo. Aquele tabernáculo que estava cheio da glória de Deus, em Êxodo capítulo 40, versículo 34. Assim também Jesus habitou entre o seu povo. E ele habitou cheio de glória e de verdade. Deus se tabernaculou, ou seja, Deus entrou na tenda humana, não numa tenda de madeira, não num couro meramente de animal, não numa tenda produzida de forma artesanal pelos homens. Deus tomou sobre si a nossa humanidade. O autor, maravilhosamente aqui, nos apresenta a declaração desta verdade. Ele diz: vimos sua glória, glória do unigênito do Pai. A glória aqui refere-se à singularidade do esplendor e honra vista na vida de Jesus, em seus milagres, na sua morte, na sua ressurreição. Não raro, alguém me pergunta: Leandro, qual é a diferença de seguir Jesus ou seguir qualquer outro líder fundador de uma religião? A diferença é que Jesus disse ser Deus. Ele disse ser Deus em carne. E ele provou que isso era verdade. Ele provou isso através da sua vida e ele provou isso através da sua morte. Mas, além disso, Jesus provou que ele era Deus encarnado por sua ressurreição. O túmulo de Jesus está vazio quando o túmulo de todos os fundadores continuam com seus corpos guardados ali, ou pelo menos os ossos deles estão lá, ou algum resíduo da sua existência e da sua morte. Mas Jesus Cristo, ele ressuscitou. Portanto, depositar sua fé em Cristo, confiar em suas palavras, não significa tentar seguir a ideia de um mestre da antiguidade. Significa seguir Deus que se fez carne. Há uma grande diferença entre seguir qualquer filósofo, por mais sábio, por mais dedicado, por mais inteligente, e seguir o próprio Deus que se fez carne. Eu gostaria de compartilhar brevemente com você o texto de 2 capítulo de Filipenses, no versículo 5 em diante, diz assim: tendo em vós o mesmo sentimento que houve também em Cristo Jesus, pois ele, subsistindo em forma de Deus, não julgou como usurpação o ser igual a Deus, antes a si mesmo se esvaziou, assumindo a forma de servo, tornando-se em semelhança de homens, e reconhecido em figura humana. A si mesmo se humilhou, tornando-se obediente até a morte e morte de cruz. Pelo que também Deus o exaltou sobremaneira, e lhe deu o nome que está acima de todo nome, para que ao nome de Jesus se dobre todo o joelho, nos céus, na terra e debaixo da terra. E toda a língua confesse que Jesus Cristo é o Senhor, para a glória de Deus Pai. Cristo em forma de Deus. Cristo tem a mesma natureza e essência de Deus. O texto diz que ele não usou de usurpação. O versículo poderia ser parafraseado, como já sugeriram vários estudiosos, pois ele, embora tivesse a mesma natureza que Deus, não pensou que isso fosse algo a ser utilizado para sua própria vantagem. O versículo 7 nos diz que ele a si mesmo se esvaziou. A expressão no grego aqui é a kenosis, ou esvaziamento de Cristo. Isso ele fez durante a sua encarnação, mas não significa que ele tenha perdido qualquer dos atributos da sua divindade, mas que Jesus assumiu as limitações da humanidade. Isso envolveu um encobrimento da sua glória pré-encarnada. E não o uso voluntário, obviamente, de algumas de suas prerrogativas divinas durante o tempo em que ele esteve na Terra. Mas Jesus continuava 100% Deus e 100% homem. Quando eu penso em tudo isso, a minha conclusão é a seguinte: por que seguirmos os ensinamentos de qualquer outra pessoa que fale a respeito de Deus, de qualquer outra pessoa, inclusive bem intencionada? Por que não seguirmos de perto, com convicção e dedicação, os ensinos daquele que disse ser Deus encarnado, que teve o testemunho de apóstolos dizendo que ele era Deus encarnado, que morreu numa cruz, perdoou os seus algozes, os seus assassinos, e ressuscitou ao terceiro dia? Por que não crer em Jesus, que se apresentou como o caminho, a verdade e a vida? Ninguém pode dizer que Jesus foi apenas um bom homem se não acreditar nas suas palavras. Se Jesus não era aquele que ele disse ser, então Jesus não pode ter sido um bom homem, pois ele era um mentiroso. Ou ele era um louco, e se ele era um louco, ele não pôde ter trazido grandes benefícios à humanidade. Mas a Bíblia nos garante, e a história tem comprovado, que Jesus Cristo é tudo aquilo que ele disse ser, é tudo aquilo que os apóstolos disseram que ele é. Jesus Cristo é Deus que se fez carne. Jesus Cristo desceu, despiu-se de sua glória, veio ao encontro da humanidade, e nele a justiça e a paz se beijaram. E misericordiosamente, nós hoje encontramos salvação. É maravilhoso pensar que Jesus, ele nunca pintou um quadro, mas alguns dos mais finos trabalhos de Rafael, de Michelangelo, de Leonardo da Vinci, tiveram a sua inspiração nele, em Jesus. Jesus nunca escreveu uma poesia, mas Dante, Newton, a nata dos grandes poetas do mundo, tiveram a sua inspiração nele, em Jesus. Jesus nunca compôs nenhuma canção, mas Handel, Beethoven, Bach, entre outros, atingiram o ponto máximo de suas melodias em hinos, sinfonias, oratórias que compuseram para louvar a Jesus Cristo. Toda a esfera da nossa existência é enriquecida por este, que é Deus com rosto humano, o transformador da história dos homens. Você crê em Jesus? Você está disposto a confiar em Jesus? Lembre-se, a filosofia dos homens não é o suficiente para nos levar à plenitude da existência. Apenas em Jesus nós podemos encontrar aproximação com Deus o Todo-Poderoso. Apenas em Cristo nós podemos entender Deus. É por isso que em João, no capítulo 1, versículo 19, o texto nos diz que ninguém jamais viu a Deus. Mas quem revela a Deus? Isto é, quem nos traz a exposição de Deus? Quem nos explica Deus? É o Filho, o unigênito de Deus. Veja como diz João em suas próprias palavras, capítulo 1, versículo 18. Ninguém jamais viu a Deus. O Deus unigênito que está no seio do Pai é quem o revelou. Ninguém jamais viu a Deus na sua essência. Nenhum homem pôde experimentar Deus na sua plenitude, em seu ser espiritual. Mas Deus, ele se revela a todos os que creem em Cristo Jesus. Você talvez tenha buscado Deus, tenha perguntado por Deus, tenha pensado em Deus, pois Deus está disponível a você, Deus não está fugindo de você. Mas você não pode encontrar a Deus nos livros dos homens, você não pode encontrar a Deus nos ensinos dos homens, você só pode encontrar a Deus através do seu Filho, Jesus Cristo, através do Emmanuel, do Deus conosco, do Deus que se fez carne e habitou cheio de graça e de verdade. O capítulo 1 de Mateus, no versículo 23, nos diz o seguinte a respeito de Jesus: eis que a Virgem conceberá e dará à luz um filho. Ele será chamado pelo nome de Emmanuel, que quer dizer Deus conosco. Se você crê em Jesus, Deus estará com você e através do seu Espírito habitará em você.
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1: Morre aos 90 anos programadora que ajudou a humanidade a pisar na Lua. Margaret Hamilton criou o software antes mesmo de existirem os computadores. Bandeira Azul. Brasil terá 75 praias e marinas com reconhecimento internacional. Pescadores têm prazo ampliado para solicitar o seguro defeso. Morreu aos 90 anos a cientista da computação Margaret Hamilton, pesquisadora pioneira que chefiou a divisão de engenharia de software do Laboratório de Instrumentação do MIT, no Instituto de Tecnologia de Massachusetts, em Boston, nos Estados Unidos. A confirmação do falecimento foi feita pelo Departamento de Aeronáutica e Astronáutica do Instituto, onde ela iniciou sua trajetória ainda no final dos anos 50. Hamilton liderou uma equipe de aproximadamente 100 engenheiros no desenvolvimento do software de navegação responsável por guiar os astronautas da NASA nas históricas missões do programa Apollo. Considerado uma das mentes fundamentais para o surgimento do próprio conceito de engenharia de software, a cientista deixou um legado revolucionário para a tecnologia e a exploração espacial do século XX. O sistema criado sob sua liderança garantiu o sucesso do pouso na Lua e salvou a missão Apollo 11 no momento da aterrissagem, ao priorizar tarefas essenciais sobre sobrecargas do sistema. O trabalho de Hamilton é reconhecido no mundo todo como um marco definitivo da ciência da computação e da participação feminina na conquista do espaço. O Brasil alcançou a marca de 75 praias e marinas aprovadas pelo Programa Internacional Bandeira Azul para a temporada 26-27, representando um crescimento de 25% no total de aprovações em relação ao ciclo anterior. A certificação concedida pela Fundação para a Educação Ambiental e pelo Instituto Ambientes em Rede reconhece a excelência na gestão ambiental, qualidade da água, segurança e infraestrutura no litoral brasileiro. A aprovação seguiu critérios rigorosos de um júri internacional reunido na Dinamarca, com uma taxa de aceitação superior a 90% entre os locais inscritos no país. A nova temporada conta com estreias e expansões regionais importantes, incluindo a entrada do Paraná na lista, representado pelo Iate Clube de Caiobá, em Guaratuba, e o pioneirismo da Marina Estela e da Praia da Laje, em Alagoas. O Conselho Deliberativo do Fundo de Amparo ao Trabalhador, o FAT, ampliou o prazo para que pescadores e pescadoras artesanais solicitem o seguro defeso em todo o Brasil. Com a publicação da nova regra, os requerimentos do benefício passam a ser aceitos no período compreendido entre 30 dias antes e 90 dias após o início da paralisação da pesca. A medida foi desenvolvida para atender a realidade de trabalhadores que enfrentam limitações de deslocamento ou instabilidade na conexão de internet, garantindo que o direito de proteção social seja assegurado sem alterações nos critérios legais, quantidade ou valor das parcelas. A gestão do seguro-defeso é coordenada pelo Ministério do Trabalho e Emprego.
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2: Boas novas de Deus para você memorizar esta semana aqui na BBN encontram-se em Apocalipse capítulo 21, versículo 4. E Deus limpará de seus olhos toda lágrima, e não haverá mais morte, nem pranto, nem clamor, nem dor, porque já as primeiras coisas são passadas. Mais uma vez, e Deus limpará de seus olhos toda lágrima, e não haverá mais morte, nem pranto, nem clamor, nem dor, porque já as primeiras coisas são passadas. Estas são as boas novas de Deus para você memorizar esta semana aqui.

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2: Capítulo 24. E quando Jesus ia saindo do templo, aproximaram-se dele os seus discípulos para lhe mostrarem a estrutura do templo. Jesus, porém, lhes disse: não vedes tudo isto? Em verdade vos digo que não ficará aqui pedra sobre pedra que não seja derrubada. E estando assentado no Monte das Oliveiras, chegaram-se a ele os seus discípulos em particular, dizendo: dize-nos, quando serão essas coisas, e que sinal haverá da tua vinda e do fim do mundo? E Jesus, respondendo, disse-lhes: acautelai-vos, que ninguém vos engane, porque muitos virão em meu nome, dizendo: eu sou o Cristo, e enganarão a muitos. E ouvireis de guerras e de rumores de guerras. Olhai, não vos assusteis, porque é mister que isso tudo aconteça, mas ainda não é o fim. Porquanto se levantará nação contra nação e reino contra reino, e haverá fomes e pestes e terremotos em vários lugares. Mas todas estas coisas são o princípio de dores. Então vos hão de entregar para serdes atormentados, e matar-vos-ão, e sereis odiados de todas as nações por causa do meu nome. Nesse tempo, muitos serão escandalizados, e trair-se-ão uns aos outros, e uns aos outros se odiarão. E surgirão muitos falsos profetas, e enganarão a muitos. E por se multiplicar a iniquidade, o amor de muitos esfriará. Mas aquele que perseverar até o fim será salvo. E este evangelho do reino será pregado em todo o mundo, em testemunho a todas as nações, e então virá o fim. Quando, pois, virdes que a abominação da desolação de que falou o profeta Daniel está no lugar santo, quem lê, atenda. Então os que estiverem na Judeia, fujam para os montes. E quem estiver sobre o telhado, não desça a tirar alguma coisa de sua casa. E quem estiver no campo, não volte atrás a buscar as suas vestes. Mas ai das grávidas e das que amamentarem naqueles dias. E orai para que a vossa fuga não aconteça no inverno, nem no sábado, porque haverá então grande aflição, como nunca houve desde o princípio do mundo até agora, nem tampouco há de haver. E se aqueles dias não fossem abreviados, nenhuma carne se salvaria. Mas por causa dos escolhidos, serão abreviados aqueles dias. Então, se alguém vos disser: eis que o Cristo está aqui, ou ali, não lhe deis crédito, porque surgirão falsos cristos e falsos profetas, e farão tão grandes sinais e prodígios que, se possível fora, enganariam até os escolhidos. Eis que eu vou-lo tenho predito. Portanto, se vos disserem: eis que ele está no deserto, não saiais. Eis que ele está no interior da casa, não acrediteis. Porque assim como o relâmpago sai do oriente e se mostra até ao ocidente, assim será também a vinda do Filho do Homem. Pois onde estiver o cadáver, aí se ajuntarão as águias. E logo depois da aflição daqueles dias, o sol escurecerá, e a lua não dará sua luz, e as estrelas cairão do céu, e as potências dos céus serão abaladas. Então aparecerá no céu o sinal do Filho do Homem, e todas as tribos da terra se lamentarão, e verão o Filho do Homem vindo sobre as nuvens do céu, com poder e grande glória. E ele enviará os seus anjos com rijo clamor de trombeta, os quais ajuntarão os seus escolhidos desde os quatro ventos, de uma à outra extremidade dos céus. Aprendei, pois, esta parábola da figueira. Quando já os seus ramos se tornam tenros e brotam folhas, sabeis que está próximo o verão. Igualmente, quando virdes todas estas coisas, sabei que ele está próximo às portas. Em verdade vos digo que não passará esta geração sem que todas estas coisas aconteçam. O céu e a terra passarão, mas as minhas palavras não hão de passar. Mas daquele dia e hora ninguém sabe, nem os anjos do céu, mas unicamente meu Pai. E como foi nos dias de Noé, assim será também a vinda do Filho do Homem. Porquanto assim como nos dias anteriores ao dilúvio, comiam, bebiam, casavam e davam-se em casamento, até ao dia em que Noé entrou na arca, e não o perceberam, até que veio o dilúvio e os levou a todos, assim será também a vinda do Filho do Homem. Então, estando dois no campo, será levado um e deixado o outro. Estando duas moendo no moinho, será levada uma e deixada a outra. Vigiai, pois, porque não sabeis a que hora há de vir o vosso Senhor. Mas considerai isto: se o pai de família soubesse a que vigília da noite havia de vir o ladrão, vigiaria e não deixaria minar a sua casa. Por isso estai vós apercebidos também, porque o Filho do Homem há de vir à hora em que não penseis. Quem é, pois, o servo fiel e prudente que o seu Senhor constituiu sobre a sua casa para dar o sustento a seu tempo? Bem-aventurado aquele servo que o seu Senhor, quando vier, achar servindo assim. Em verdade vos digo que o porá sobre todos os seus bens. Mas se aquele mau servo disser no seu coração: o meu Senhor tarde virá, e começar a espancar os seus conservos, e a comer e a beber com os ébrios, virá o Senhor daquele servo num dia em que o não espera, e a hora em que ele não sabe, e separá-lo-á e destinará a sua parte com os hipócritas. Ali haverá pranto e ranger de dentes. Capítulo 25. Então o reino do céu será semelhante a 10 virgens que, tomando as suas lâmpadas, saíram ao encontro do esposo. E 5 delas eram prudentes e 5 loucas. As loucas, tomando as suas lâmpadas, não levaram azeite consigo. Mas as prudentes levaram azeite em suas vasilhas com as suas lâmpadas. E tardando o esposo, tosquenejaram todas e adormeceram. Mas à meia-noite ouviu-se um clamor: aí vem o esposo, saí-lhe ao encontro. Então todas aquelas virgens se levantaram e prepararam as suas lâmpadas, e as loucas disseram às prudentes: dai-nos do vosso azeite, porque as nossas lâmpadas se apagam. Mas as prudentes responderam, dizendo: não seja caso que nos falte a nós e a vós. Ide antes aos que o vendem e comprai-o para vós. E tendo elas ido comprá-lo, chegou o esposo, e as que estavam preparadas entraram com ele para as bodas, e fechou-se a porta. E depois chegaram também as outras virgens, dizendo: Senhor, Senhor, abre-nos. E ele respondendo disse: em verdade vos digo que vos não conheço. Vigiai, pois, porque não sabeis o dia nem a hora em que o Filho do Homem há de vir. Porque isto é também como um homem que, partindo para fora da terra, chamou os seus servos e entregou-lhes os seus bens. E a um deu 5 talentos, e a outro 2, e a outro 1, a cada um segundo a sua capacidade, e ausentou-se logo para longe. E tendo ele partido, o que recebera 5 talentos negociou com eles e granjeou outros 5 talentos. Da mesma sorte, o que recebera 2, granjeou também outros 2.
3: Mas o que recebera um, foi e cavou na terra e escondeu o dinheiro do seu senhor. E muito tempo depois veio o senhor daqueles servos e fez contas com eles. Então aproximou-se o que recebera 5 talentos e trouxe-lhe outros 5 talentos, dizendo: Senhor, entregaste-me 5 talentos, eis aqui outros 5 talentos que granjeei com eles. E o seu senhor lhe disse: Bem está, servo bom e fiel. Sobre o pouco foste fiel, sobre muito te colocarei. Entra no gozo do teu senhor. E chegando também o que tinha recebido 2 talentos, disse: Senhor, entregaste-me 2 talentos. Eis que com eles granjeei outros 2 talentos. Disse-lhe o seu senhor: Bem está, bom e fiel servo. Sobre o pouco foste fiel, sobre muito te colocarei. Entra no gozo do teu senhor. Mas chegando também o que recebera 1 talento, disse: Senhor, eu conhecia-te que és um homem duro, que ceifas onde não semeaste, e ajuntas onde é, sobre muito te colocarei. Entra no gozo do teu senhor. Mas chegando também o que recebera 1 talento, disse: Senhor, eu conhecia-te

0: viesse, receberia o meu com os juros. Tirai-lhe, pois, o talento, e dai-o ao que tem os 10 talentos. Porque a qualquer que tiver será dado, e terá em abundância. Mas ao que não tiver, até o que tem ser-lhe-á tirado. Lançai, pois, o servo inútil nas trevas exteriores. Ali haverá pranto e ranger de dentes. E quando o Filho do Homem vier em sua glória, e todos os santos anjos com ele, então se assentará no trono da sua glória. E todas as nações serão reunidas diante dele, e apartará uns dos outros, como o pastor aparta dos bodes as ovelhas, e porá as ovelhas à sua direita, mas os bodes à esquerda. Então dirá o rei aos que estiverem à sua direita: Vinde, benditos de meu Pai, possuí por herança o reino que vos está preparado desde a fundação do mundo. Porque tive fome, e destes-me de comer, tive sede, e destes-me de beber, era estrangeiro, e hospedastes-me, estava nu, e vestistes-me, adoeci, e visitastes-me, estive na prisão, e fostes ver-me. Então os justos lhe responderão, dizendo: Senhor, quando te vimos com fome e te demos de comer, ou com sede e te demos de beber? E quando te vimos estrangeiro e te hospedamos, ou nu e te vestimos? E quando te vimos enfermo ou na prisão e fomos ver-te? E respondendo o rei lhes dirá: Em verdade vos digo que quando o fizestes a um destes meus pequeninos irmãos, a mim o fizestes. Então dirá também aos que estiverem à sua esquerda: Apartai-vos de mim, malditos, para o fogo eterno, preparado para o diabo e seus anjos. Porque tive fome, e não me destes de comer. Tive sede, e não me destes de beber. Sendo estrangeiro, não me recolhestes. Estando nu, não me vestistes. E enfermo e na prisão, não me visitastes. Então eles também lhe responderão, dizendo: Senhor, quando te vimos com fome, ou com sede, ou estrangeiro, ou nu, ou enfermo, ou na prisão, e não te servimos? Então lhe responderá, dizendo: Em verdade vos digo que quando a um destes pequeninos o não fizestes, não o fizestes a mim. E irão estes para o tormento eterno, mas os justos para a vida eterna.
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0: O medo é uma experiência comum para a maioria de nós. Sentimos-nos ameaçados em certas circunstâncias e às vezes é difícil saber como lidar com isso. Acho que o salmista vivenciou isso e descreveu desta forma no Salmo 56. Tem misericórdia de mim, ó Deus, porque o homem procura devorar-me, pelejando todo dia me oprime. Os meus inimigos procuram devorar-me todo dia, pois são muitos os que pelejam contra mim, ó Altíssimo. Ele continua no versículo 5. Todos os dias torcem as minhas palavras, todos os seus pensamentos são contra mim para o mal. Ajuntam-se, escondem-se, marcam os meus passos, como aguardando a minha alma. Imagino que, se isso fosse verdade, na sua experiência, você provavelmente sentiria medo ou seria tomado pela angústia, como dizem. Mas o que o salmista diz? Como ele lida com tal circunstância? Ele declara nos versículos 3 e 4: em qualquer tempo em que eu temer, confiarei em ti. Em Deus louvarei a sua palavra, e em Deus pus a minha confiança. Não temerei o que me possa fazer a carne. Nos versículos 10 e 11, ele diz: em Deus louvarei a sua palavra. No Senhor louvarei a sua palavra. Em Deus tenho posto a minha confiança. Não temerei o que me possa fazer o homem. Eu sugiro que, antes de tudo, você se volte para Deus e clame a Ele. Depois, vá para a sua palavra e permita que ela o encoraje e desafie, que lhe dê esperança e promessas para fortalecê-lo. Confie nela também para lhe dar a certeza de que aquele que está com você, se você confiou em Cristo, é maior do que qualquer um que esteja lá fora no mundo. Nele você pode permanecer firme e ser fortalecido para viver para sua honra e glória. Confie em Deus, louve-o pela sua palavra e pela fé, resista ao inimigo.
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A presença do Senhor em nossas vidas nos dá força, paz e esperança, mesmo nos momentos difíceis. No Salmo 46:1, aprendemos que Deus é o nosso refúgio e a nossa força, uma ajuda que está sempre presente e disponível nas dificuldades. Isso nos lembra que nunca precisamos enfrentar os problemas sozinhos. Quando oramos, lemos a Bíblia e confiamos nas promessas do Senhor, sentimos mais segurança para continuar em frente, sabendo que Ele cuida de nós e nos ajuda a suportar cada desafio com fé.

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1: Quando o ambiente de trabalho vira conteúdo nas redes sociais, empresas enfrentam um novo risco de exposição. Como garantir o equilíbrio nutricional dos filhos entre a casa e a escola? Conheça erros que as empresas ainda cometem na gestão de profissionais 50 a mais. A popularização dos celulares e das plataformas digitais transformou episódios do dia a dia corporativo em potenciais crises de reputação para as empresas. Demissões atípicas, assédios filmados ou agressões de clientes publicados na internet ganham alcance em poucos minutos, ultrapassando os limites dos procedimentos internos. Para mitigar esses impactos, especialistas em medicina do trabalho e marketing enfatizam a necessidade de alinhar políticas de prevenção, gerenciamento de riscos psicossociais e diretrizes de conduta. Empresas preparadas devem manter protocolos claros para investigar incidentes digitais e atuar com rapidez por meio de equipes integradas de RH, comunicação e também jurídico. A exposição digital exige cuidados redobrados quanto ao uso de provas em redes sociais e a preservação de privacidade dos funcionários. Embora a omissão diante de regularidades desconhecidas possam ampliar a responsabilidade da empresa, ações ostensivas de monitoramento pessoal ou uso não consentido da imagem de funcionários em campanhas corporativas geram passivos legais relevantes. Quando o assunto é alimentação saudável como pilar essencial para o desenvolvimento infantil, é importante lembrar da parceria entre a família e as instituições de ensino. O estudo publicado pela USP, numa revista internacional ligada à nutrição, revelou que escolas com regulamentação sobre a oferta de ultraprocessados reduzem o consumo desses produtos entre os alunos, inclusive fora do ambiente escolar. Por outro lado, a facilidade de acesso a itens industrializados em cantinas favorece maus hábitos alimentares. Isso evidencia que o colégio é um espaço privilegiado para a educação nutricional. Especialistas destacam que a busca pelo equilíbrio nutricional exige a priorização de alimentos frescos e refeições ricas em ferro, cálcio, vitaminas e macronutrientes, além da redução progressiva de açúcares e gorduras. O envelhecimento da força de trabalho no Brasil contrasta com práticas corporativas defasadas, que continuam limitando a evolução de profissionais experientes. Especialistas destacam que a longevidade exige uma revisão de posturas que associam a idade cronológica à perda de produtividade ou à incapacidade de inovar. O mercado erra ao desconsiderar a diversidade geracional em suas políticas.

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0: Peroá FM informa. Hora certa. 4:39.
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0: Coroa FM informa. Hora certa. 5:54.
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3: Ótima quarta-feira pra você, ouvinte. Começando agora mais um Forró Mania com a minha apresentação, Patrícia Vieira, locutora. A programação de forró está incrível, com o melhor deste ritmo pra você poder dançar. Vem curtir comigo. Forró Mania desta quarta, vem, já está no ar.
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0: 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Eu volto já com muito mais músicas pra você. 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
1: 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Caperoá FM informa. Hora certa. 6:14. 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
0: Voltei trazendo pra você mais música boa na programação do Forró Mania. Por aqui, só som bom, hein? Aumenta o volume que agora tem mais.
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2: 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Taperoá FM informa. Hora certa. 6:32. 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Eu estou com você na hora mais esperada do rádio paraibano. Hora H, o dia inteiro em uma hora. 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
1: 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Por aqui, o melhor do forró pra você curtir. Agora, aumenta o som que tem mais.
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Peroá FM informa. Hora certa. 6 horas e 50 minutos.

Peroá FM informa. Hora certa. 6 horas e 57 minutos.

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0: Agora em Itaperuá, no Cariri da Paraíba, são 7h04.
1: 7h04 no Centrão da Paraíba.
0: Hoje é quarta-feira, 14 de outubro de 2026.
1: Hoje é dia da pecuária.
0: E a partir de agora tem 2 horas de jornalismo cidadão.
1: Jornalismo a serviço da nossa população.
0: É você logo cedo, sempre bem informado aqui no Jornal Interativo. Vamos aos destaques de hoje.
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0: Governo Lula anuncia aí Pix MEI, que prevê aí a transferência de até R$5.000 para empreendedores.
1: A ideia é equipar os empreendedores e completar os esforços de créditos feitos pelo governo nos últimos anos.
0: Mas concurso público aí de Guarabira, candidatos já podem conferir aí local de provas. Certame acontece aí no próximo domingo.
1: Ao todo, o concurso oferecerá 170 vagas para convocação imediata.
0: Governador Lucas Ribeiro diz que espera coerência aí de Léo Bezerra e quer prefeito apoiando Lula.
1: Para Lucas, a manutenção de Léo Bezerra como apoiador de Lucas significa o prefeito que se mantiver no caminho que sempre esteve.
0: Daniela Ribeiro alerta aí pastores e condena a idolatria e a denominização aí de disputa entre Lula e Flávio.
1: Daniela também sugeriu nesse momento uma reflexão que não se reduzam às lacrações, mas um compromisso sobre democracia.
0: E hoje tem início aí, né, tem início nesta quarta-feira, melhor dizendo, dia 15, a 26ª edição aí da exposição de caprinos e ovinos aqui do nosso município.
1: Para falar sobre o assunto, a gente conversa com Horácio Trajano, secretário de Agricultura.
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0: E o Jornal Interativo tem a produção e apresentação de Luciano Silva e Kennedy Sampaio.
1: Controles de áudio e vídeo de Luciano Silva.
0: Na direção de jornalismo é de Kennedy Sampaio.
1: Na direção geral da emissora, Júnior de Preto.
0: O Jornal Interativo.
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0: Já está no ar.
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0: É isso aí, gente. Todo dia a gente tá juntinho com você. São 7h07. Olá, você. Bom dia. Sejam bem-vindos, né? Bem-vindos aqui a mais uma edição do Pancadão de Audiência. Hoje estamos aqui ao vivo, né? Nos estúdios da Rádio Itaperó FM 87.9. Bom dia, né? Sobre a proteção do nosso bom, eterno, misericordioso e justo Deus, a gente vem chegando com o Pancadão de Audiência a partir de agora, tá certo? Você que tá nos ouvindo aqui, nos acompanhando na frequência 87.9. É você que tá no nosso canal no YouTube, tá no Facebook, deixa o joinha, meu filho, deixa o like aí com a gente, né?
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0: Primeiríssimo lugar na audiência, também estamos ao vivo no aplicativo Rádios Net e também no nosso app, baixa aí o nosso app e também nos acompanha, tá certo? O Jornal Interativo no nosso site, tá certo? Opções não falta pra você nos ouvir. Sejam bem-vindos, 7h08, Sampaio, bom dia.
1: É isso aí, um bom dia, Luciano Silva. Um bom dia, família taperoense, família caririzeira. Um bom dia a todos que nos acompanham através do 87,9. É a Rádio Itaperó FM, orgulho de Itaperoá, orgulho da gente. E você que está nos acompanhando através do nosso canal no YouTube, nossas páginas no Facebook, sejam bem-vindos a este jornal, que é o pancadão de audiência da Paraíba, Luciano Silva.
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0: 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A partir de agora, os nossos canais de interação já estão liberadíssimos para você interagir com a gente.
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0: Pois é, você participa, o seu problema também é o nosso problema. Interage aqui junto conosco, né? A gente já vai abrindo aqui, tá girando aqui com um giro de notícias, né? Trazendo aí notícias, informações, um giro nacional.
4: Este é o Giro de Notícias. Eu sou Cassi Balog e você acompanha os destaques do momento. O Papa Leão XIV foi diagnosticado com adenocarcinoma pulmonar, um tipo de câncer no pulmão, e passou por uma cirurgia nesta terça-feira para a retirada do tumor. De acordo com o boletim médico, o procedimento durou cerca de 1h30 e foi concluído com sucesso, além de não apresentar complicações. O pontífice acordou normalmente e permanece internado em recuperação. Aos 71 anos, Leão XIV não tem outros problemas de saúde conhecidos. O Fundo Monetário Internacional, o FMI, reduziu a previsão de crescimento da economia brasileira para 2,2% em 2026 contra os 2,4% estimados anteriormente. Para 2027, a projeção também caiu, passando de 2,2% para 1,9%. Apesar da revisão, a estimativa do FMI continua acima das previsões do governo brasileiro e do mercado financeiro. O relatório também aponta a desaceleração econômica na América Latina e aumento da previsão de crescimento mundial. A empresa Meta, dona do Facebook, Instagram e WhatsApp, negou ao TSE ter favorecido ou prejudicado candidatos nas eleições. A manifestação foi apresentada após questionamentos da campanha do presidente Lula sobre restrições no Instagram. A empresa afirmou que uma falha global afetou a contagem de visualizações de vídeos em mais de 100 países, mas não alterou a distribuição dos conteúdos. Segundo a Meta, não há evidências de manipulação contra campanhas eleitorais. O cantor Netinho, voz responsável pelo hit Mila e um dos principais nomes da Axé Music, morreu nesta terça-feira aos 60 anos em um hospital de Salvador. O artista lutava há mais de um ano contra um tipo de câncer do sistema linfático. Nos últimos meses, o quadro evoluiu para falência renal e disfunção de múltiplos órgãos. A pedido do cantor, o velório e a cremação serão realizados de forma reservada apenas para familiares e amigos próximos. Os incêndios florestais no Amazonas já colocaram 36 dos 62 municípios em situação de emergência. A fumaça e o avanço do fogo provocaram suspensão de aulas e restrições a atividades ao ar livre. Investigações apontam suspeitas de incêndios criminosos, inclusive em áreas de mata preservada. O governo federal reconheceu emergência nos municípios afetados, medida que permite o envio de recursos e o reforço das ações de combate ao fogo e de assistência à população. 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
0: Pois bem, gente, tá aí o nosso Giro de Notícias, né? Girando com a notícia, com a informação, trazendo um Giro de Notícias nacionais, né? Para você ficar ligado, sempre bem informado, né? A partir de agora, os nossos canais aqui de interação já vão estar à sua disposição para você interagir, participar aqui junto conosco, né? Eu tenho aqui um comunicado de utilidade pública, né? Utilidade pública chegou aqui a nossa emissora. Olha só, né? Foi perdido aí um óculos de grau, tá certo? Foi perdido aí um óculos de grau, tá certo? O comunicado diz aqui, meu filho perdeu um óculos de grau tá certo? No último sábado, tá certo? Ali bem próximo, né? Bem próximo aí à praça do palco, lá na rua principal, tá certo? Bem próximo ali ao palco, né? A praça de eventos. E ele pede aqui, quem encontrou, tá certo? Quem encontrou, souber de algo, né? Por favor, entre em contato, tá certo? Comigo, agradeço. Deixa eu ver se tem só o nome aqui. Tá ouvindo aqui, rapaz, pra gente trazer direitinho aqui, né? O comunicado. Então, você que encontrou, na verdade, o óculos só vai servir para o proprietário, né? Então, se você, caso tenha encontrado, tá certo? Esse óculos, tá certo? Entre em contato e o pessoal aqui agradece, tá certo? Quando for amanhã, ou amanhã de manhã, tá certo? Ou à tarde, tá certo? E à noite, tá avisado, tá bom? Tá dado o recado aqui, a nosso ouvinte aqui, né? Seu filho acabou perdendo, não tem o nome, só tem o número aqui do WhatsApp, né? Mas está dado o recado, só está o número aqui, não tem, tem um WhatsApp que não tem o nome, só tem o número, mas está dado o recado. Se você encontrou, deixa aqui que a pessoa procura aqui, né? Procura aqui nas dependências aqui da Rádio Itapera FM. Foi perdido no último sábado ali, próximo ao palco, né? Próximo ali na rua principal, próximo ao palco de eventos, tá certo? Então, se alguém encontrou, é só você deixar aqui, né, nas dependências aqui, nos perdidos e achados, tá certo? Que a gente devolve aí para o proprietário, tá certo? É isso aí, gente, são 7 horas e 15 minutos, rapaz, 7 e 15.
1: É isso aí, são 7 horas e 15 minutos no Centrão da Paraíba. E aí, gente, ontem aconteceu aí um incêndio numa casa na rua José Martins Levino, aqui no bairro do Alto. Muita gente ajudando, graças a Deus. O povo da peruaense é um povo de coração muito bom, que auxilia, que ajuda nas horas mais necessárias. E ontem, esse corre-corre na rua José Martins Levino, muitos vizinhos, muitos amigos conseguiram aí apagar esse fogo. Chamaram os bombeiros, mas como a gente sabe, a sede dos bombeiros militares é em Sumé, é longe. Então, daqui que cheguei aqui, se não fosse a ajuda mesmo do povo, então teria se perdido era tudo. Mas é isso, gente, a gente vê mais uma necessidade, mais uma demanda para Taperoá. A gente vê em Juazeirinho tem uma sede dos bombeiros. A gente vê em Sumé tem uma sede dos bombeiros. Taperoá não tem sede dos bombeiros militares, né? É bom que se faça isso, que se procure resolver essa demanda, que a gente está vendo. Taperoá, acho que eu não me canso de dizer isso, porque é verdade. Taperoá é o centro da Paraíba. É o centro da Paraíba, fica mais próximo de todas as cidades aqui, tanto do Cariri quanto do Sertão. Une o Cariri ao Sertão, todo mundo sabe disso, é Taperoá que une o Cariri ao Sertão. Mas aí, infelizmente, quando se fala de instituição para beneficiar toda a região, não se pensa em Taperoá. Sempre se pensa em outro local. Além disso, ainda retiram o que tem aqui e retiram de Taperoá. Gente, não é preciso, é preciso ter, com uma inteligência mediana, dá para perceber que Taperoá tem um potencial estrondoso. Tem um potencial grande, muito maior do que determinadas cidades que tem por aí. Simplesmente porque aqui é a localização exata para colocar todas as instituições, quer sejam estaduais ou federais. Fica próximo de todos. E eu acho que essas instituições, elas existem justamente para servir a população, para servir as pessoas, aos cidadãos da nossa região. E eu acredito que deveriam colocar no lugar onde eu acho que essas instituições, elas existem justamente para servir a população, para servir as pessoas, aos cidadãos da nossa

0: Quando a gente fala aqui no centrão da Paraíba, ele não é um jargão, não. Quero que você entenda o seguinte: não é um jargão, não. É uma realidade. Se você pegar o mapa da Paraíba, você vai ver que é uma realidade. Eu já contei aqui, outro dia eu estive lá na sala do governo do estado, lá no gabinete do governo do estado, na época do governador João. Entrei na sala dele, no gabinete dele. Dentro do gabinete tem um mapa enorme da Paraíba. Mas se você olhar bem no centro assim, se você chegar e olhar no mapa, lá que é grande, você olha assim, bem no centro, você vê o nome, Taperoá. Bem no centro, você pode olhar, mapa grande. Quer dizer, precisa se enxergar isso. Por exemplo, esse não é o primeiro incêndio que acontece aqui. E não é a primeira vez que os populares têm que se engajar para apagar, correndo risco.
1: Isso.
0: Porque se for esperar bombeiro, perde tudo, meu filho.
1: Perde tudo.
0: Naquele incêndio que teve aqui na escola, se fosse esperar bombeiro chegar, a escola tinha destruído tudo, queimado tudo. Se não fossem os populares se engajar, carro-pipa e bota mangueira pra lá.
1: Vários incêndios, né? A gente viu
0: vários também. Incêndios.
1: Até na mata.
0: É? Teve aquele outro que a senhora perdeu quase toda a casa, lá próximo do bairro São José. Né? Quer dizer, acho que está na hora. Vocês não estão vendo, não, gente? Vocês não estão observando, não, autoridades? Não está na hora de conseguir essas instituições, sejam federais, estaduais, para o município de Taperoá? Porque fica mais fácil para, digamos assim, tiver um problema em Assunção, tiver um problema de Desterro, que São José dos Cordeiros, daqui sair para lá?
1: Olha, Luciano, agora mesmo.
0: Meu Deus.
1: Agora mesmo, ontem eu fui ali na... Nós não estamos fugindo do assunto, porque a gente está falando de instituições necessárias aqui. E essa questão aqui que aconteceu aqui na rua José Martins Levino, esse incêndio nessa casa, se não fossem as pessoas aí...
0: É, pois é.
1: Poderia ter se alastrado até para outras casas e todo mundo, e aquela coisa perturbadora. E aí a população é que tem que apagar o fogo. É impressionante. Aí agora, ontem mesmo eu fui até a lotérica para ver essa continha poupança da Caixa Econômica. Que a gente joga uns corinhos de rato dentro. Quando cheguei lá, a minha senha está bloqueada. Aí o que acontece? Vou ter que viajar.
0: Você vai ter que viajar.
1: Aí é brincadeira. É por isso que eu tenho falado de pelo menos um posto de atendimento da Caixa Econômica aqui, com dois funcionários só. Não dá para morrer, não. Isso não é coisa impossível, não, senhor.
0: É.
1: Isso não é impossível. Isso não é impossível. Quando se tem boa vontade, você consegue. E esse ponto aqui é muito importante, porque iria ajudar não só o povo de Taperoá, não. Quantas demandas tem aí dessa questão aí do Bolsa Família, por exemplo, de alguém que está a senha bloqueada, de alguém que quer abrir uma conta. Tudo é necessário viajar. Um posto de atendimento, a gente não está pedindo uma agência grande como vai ter aqui em Serra Branca, não.
0: Não.
1: Eu não sei o que tem em Serra Branca, o pessoal é longe pra caramba. Monteiro é longe, me desculpa, mas é longe.
0: É uma contramão danada.
1: Uma contramão muito grande. Monteiro, tem tudo lá. Até a Justiça Federal é em Monteiro. Beneficiou ali os pernambucanos, foi uma maravilha. Merece também, mas essas coisas que tem que vir, essas instituições na Paraíba, é para beneficiar os paraibanos. Mas ninguém vê isso. Mas Monteiro tem uma população, não sei o que. Sim, mas Monteiro tem uma população de mais de 100 mil habitantes? Tem não. Mas Taperoá e regiãozinha aqui tem.
0: Uhum.
1: Pelos dados da saúde, você encontra. Quantas pessoas são atendidas aqui nesse hospital? Quantas pessoas precisam desse hospital? Mais de 100 mil precisam. Então Monteiro tem 100 mil? Não, Monteiro tem 35 mil. Então é necessário se pensar nisso, na população maior. Não é pensar em uma cidade, é pensar na região inteira. E lá em Monteiro já tem tudo. Tudo, até querendo expulsar o que tem lá, que é demais.
0: Pois é.
1: Agora beneficia quem? Mais os pernambucanos do que os paraibanos.
0: Pois é, gente, agora são 7 horas e 23 minutos. 7 horas e 23 minutos. só voltando a esse assunto, né, que na verdade a gente não saiu dele, né, tem a ver também. Mas não se sabem ainda as causas, né, do acidente. Muitas vezes as causas desses incêndios, muitas vezes a causa

0: a ver com a questão elétrica. Às vezes, né, eu vejo isso assim, algumas instalações, elas são feitas mais de forma precária. Tem que ter cuidado isso, com isso, é gente. Perigoso. Porque tem que usar material adequado. Por exemplo, existe um fio específico para você ligar uma tomada e existe um fio específico que pega a rede. Não é o mesmo. E uma tomada que vai muitos, tem duas, três tomadas, e sobrecarrega muitas vezes. Tem que ter cuidado. Não estou dizendo que foi isso a causa, não, mas já estou dizendo, a gente serve como alerta. Tem que ter cuidado com isso aí, com instalações elétricas. Não fazer instalações elétricas de forma amadora. Procure um profissional. Peça orientação para que ele instale, para evitar risco, porque causa elétrica também causa incêndio. Não estou dizendo que foi esse o caso, não sei, né? Mas eu vejo muitas instalações precárias, muitas residências aqui. Que é mais barato, pega um material mais barato. Não compre mais barato, preste atenção. Procure um profissional para ele te orientar e fazer uma instalação adequada para você e sua família ficarem, né, seguros, tá certo? Ficarem seguros. Então é importante isso aí.
1: Tem umas também, tem umas que são muito antigas.
0: Muito antigas.
1: Não é feita revisão nunca.
0: Não é feita revisão.
1: É perigoso.
0: Né? E sai puxando mais fios para ali, para cá, é fio por toda a casa, é complicado. É complicado, né? Tem que ter esse cuidado, redobre essa atenção, tá certo? É isso aí, gente. São 7:25, 7:25, Kenzo Sampaio, né? 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
0: 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Já, já, o pancadão, pam, pam, pam, pancadão, volta já, já.
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0: Pois é, gente, agora em Itaperuá, no Cariri da Paraíba, são 7:33, já estamos de volta aqui com o pancadão de audiência, também no oferecimento, né? 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Agradecendo a sua preferência, né? Deixa eu mandar um alô aqui, rapaz. Deixa eu mandar um alô aqui pro pessoal aqui da Bela Vista, né? Mandar um alô aqui para o pessoal que tá ouvindo a gente, né? Nesse momento, a Dona Maria. Dona Maria, lá na rua Nossa Senhora da Conceição. Dona Maria que faz aquele café que é uma delícia, viu? Café delicioso. Eu senti o cheiro. Passei lá agora há pouco. Com o cheirinho de café gostoso, viu? Valeu, Dona Maria. Um abraço para a senhora. Para todos, né? Para todos aí. Muita gente aí. Depois eu vou anotar o nome de vocês. Muita gente. Muitas senhoras que acompanham a gente, né? Que Deus abençoe. Muito obrigado pelo carinho, pela audiência, né? Olha só, gente, são 7:34. Algo que está repercutindo, né, em todas as redes sociais, que está gerou polêmica, foi a fala do deputado estadual, presidente da Assembleia Legislativa, Adriano Galdino, né? A fala de Adriano está repercutindo em toda a rede social. Ouça, né, para não ficar nas minhas palavras, a gente está evitando comentar determinadas coisas, mas ouça para não dizer que a gente cria
1: ainda. Não tem nada mais imbecil, não tem nada mais fora de lógica do que...
0: Deixa eu voltar aqui o áudio, cadê aqui?
1: Não tem nada mais ridículo, não tem nada mais imbecil, não tem nada mais fora de lógica do que o pop de direito. O caba vota para tirar os direitos que ele tem, para repassar esse direito para os ricos do Brasil. O Brasil, os ricos tá tendo demais, está sobrando direito, está sobrando ações. O Brasil precisa ter olhos para quem mais precisa. E quem mais faz isso no Brasil é Lula. Aí vem outra, uma pauta aí, os evangélicos. Não, eu sou evangélico. A Bíblia que eu leio e a religião que eu congrego, né, diz que Cristo, quando veio ao mundo, veio para priorizar os mais pobres. Felizes são os pobres, porque deles será o reino do céu, sermão da montanha, né? Então é mais fácil um rico passar num buraco de uma agulha do que entrar no reino do céu. A opção de Cristo, do verdadeiro Cristo cristão, é pelos mais pobres, pelos mais humildes. Dos dois candidatos, quem tem a opção?
0: Pois é, né? Tá aí a fala do deputado estadual, presidente da Assembleia, acho que foi... Né? Tem coisas, gente, por mais que a gente queira não evitar, mas tem coisas que a gente não deve ficar calado. Acho que foi infeliz, na sua fala, o deputado presidente da Assembleia Legislativa, Adriano Galdino. Tá certo? Porque tanto um pobre, porque tem pobre que vota na esquerda e tem pobre que vota na direita. Isso é democrático. E ambos merecem respeito. Tanto aqueles que são pobres, mas que optaram em votar em Lula, merecem respeito. Aqueles que são pobres também, mas que optaram em votar na direita. Então, acho que ambos merecem respeito. Eu acho que o deputado deveria se retratar, né, pela sua fala, tá certo? Chegar a esse ponto, eu não vou nem pronunciar a palavra. Vou nem pronunciar a palavra que é imoral, né, digamos assim, de baixo calão, melhor dizendo. Eu acho que se isso fosse alguém do outro lado, da direita, estaria um bafafá grande. Né? Se fosse um outro lado, infelizmente, citaria um moído grande. Que estaria errado também. Se fosse alguém ligado à direita que dissesse isso, estaria errado também. Mas foi infeliz. Se essa decisão, se Adriano tivesse dito isso no período eleitoral, né, eu creio que ele não teria a votação que ele teve. Porque quem vota nele tanto, ou ele só tem voto quem vota em Lula? Ou será que os votos dele é só de quem votou em Lula? Né? Eu acho que os políticos têm que medirem as suas palavras para não criar esse caos que nós estamos vivendo no Brasil. Tá certo? Todos merecem respeito. Quem vota em Lula tem que ter o respeito. Quem vota, né, em Flávio tem que ter o respeito. Porque tem pobre dos dois lados. Ou não tem? Ou será que todo mundo... Ô Adriano, com todo respeito, cara. Mas assim, eu queria ser pobre como você. Eu queria ter, por exemplo, um pobre de SW4, né, como você tem, do ano. Eu queria ser pobre tendo um iPhone 18, né, como você tem. Eu queria ser pobre, né, tendo uma fazenda, um sítio que você tem, a casa que você tem, né, para você dizer que é pobre. Ah, se eu fosse pobre. Se você fosse pobre, você tem um nem botar um gol, não. Você tem um Fiat Unozinho. Cai nos pedaços. Eu acho que você precisa rever, com todo respeito. Não estou falando aqui, né, porque tanto os eleitores de um como de outro merecem o respeito. Eu acho que você pisou na bola com suas palavras. Né? Porque tem pobre que vota nos dois candidatos. Tem pobre que vota nos dois candidatos, como também tem rico que vota nos dois candidatos. Porque isso é democracia, e a gente não pode quebrar a democracia. Democracia não é todo mundo escolher só um candidato, não. É a gente ter a opção de escolher. Isso é democracia.
2: Eu acho que ele não pisou na bola, não. Ele pisou na democracia. Porque na realidade, a gente tem que trabalhar, gente, não para ter mais pobre, mas para tirar o pobre da pobreza. Não para mantê-los na pobreza, mas para retirá-los de lá. Porque pobreza, está pensando que é coisa boa, é?
0: Pois é.
2: Pobreza não é coisa boa, não, rapaz. Pobreza não é coisa boa. A gente tem que ter cuidado com isso. Porque é para retirar as pessoas da pobreza, não mantê-las lá e dar um lenitivo para elas. Um mais ou menos, umas migalhas para ir sustentando. Não, tem que retirar, dar oportunidade. Dá cursos para essas pessoas, dá oportunidade de emprego para essas pessoas, fomentar a vocação dessas pessoas. Isso sim. Agora, gente, pelo amor de Deus, eu acho que autoridades do nível de Adriano Galdino deveriam não inflamar mais o que já está inflamado.
0: Que já está, né?
2: Passou a vez dele, já foi eleito, já está eleito. Vai apoiar algum candidato a presidente da República? Apoie. Peça voto. Mas criticar alguém porque vota diferente dele ainda xingar.
0: E ainda xingar. Pior é isso.
2: Com palavras frívolas, palavras de baixo escalão. Isso não é papel de uma autoridade igual ele. Isso não é papel de um presidente de Assembleia Legislativa. Isso não é papel. Eu acredito, sim, que o verdadeiro político é aquele que sabe trabalhar com todos, que sabe respeitar o diferente. E democracia é isso. Eu não posso chamar alguém de imbecil, disso aqui, de tudo mais, que tem até vergonha de estar falando esses nomes, tem outros nomes aí que ele falou, de baixo escalão, com pessoas pobres, só porque votam diferente dele. Isso é um crime contra a democracia. Não pode ser dessa forma, não. E isso aí não tem nem como emendar, não.
0: Tem não.
2: Não tem como emendar isso aí. Foi errado e será errado sempre. De qualquer lado. Fazer uma coisa... Por quê? Porque eu estou atingindo pessoas pobres. Pode ser de direita, de esquerda, de meio termo. Mas se eu ficar xingando os pobres porque eles votam diferente de mim, e eu sendo uma autoridade em todo o estado da Paraíba, é pisar na democracia, é sujar a democracia, e é não prestar atenção na autoridade que eu simbolizo na Paraíba. Acho que você tem que pedir desculpa. Eu estava afoito com aquela multidão em meu redor, e eu fiquei afoito e falei aquelas palavras. E tem que retirar, porque errou profundamente. Um erro grotesco. Você xingar pobres. Pensava que estava se dando bem, falando contra os... Como é que eu posso defender pobres se eu estou xingando uma parte deles? Como é que eu posso defender pobre e dizer que sou a favor do pobre se eu estou xingando uma parte deles só porque não votam como eu voto, com quem eu voto? Isso é errado. E tem que se prestar atenção. Se você é uma autoridade e a nível estadual, você tem que ter cuidado com o que você vai falar. Peça votos em quem você vai votar, para quem você vai votar. Uhum. Peça votos, elogie. Agora você xingar. Porque isso foi xingamento.
0: Foi com certeza.
2: E xingar pobres só porque não vota no seu candidato, rapaz, isso é coisa de quem? E com uma experiência dessas, não pode nem dizer que é um político experiente, não pode nem se dizer que foi sem querer com a experiência que ele tem. Então tem que ter muito cuidado. Tem que ser respeitado. Qualquer eleitor, pobre, rico, negro, branco, índio, de direita, de esquerda, do centrão, tem que ser respeitado a democracia. Porque isso é respeitar a democracia.
0: Isso.
2: Quando eu sou contra os pobres, só porque não votam no meu candidato e ainda xingo eles, eu não sou a favor de democracia, coisa nenhuma.
0: Exatamente.
2: Então não tem nem como corrigir isso.
0: Eu estou ferindo.
2: Ser pedindo perdão.
0: Estou ferindo a democracia.
2: E ferindo os pobres. Tem que pedir perdão. A Deus. E ainda incluir Deus no meio. Rapaz, pelo amor de Deus. Incluir Deus no meio de uma coisa dessas. Aí tá de brincadeira. Pelo amor de Deus.
0: Inflamado,
2: é bom que peça perdão depois.
0: Inflamado.
2: Inclusive a Deus.
0: Inflamado aquele que já está inflamado, né?
2: Exatamente.
0: A gente tem que ter. Cuidado é uma autoridade, tem que ter cuidado na
2: missão. E agora vai ter que pedir perdão a Deus e aos pobres.
0: Agora vai ter que pedir perdão.
2: Deus e aos pobres.
0: É a Deus e aos pobres.
2: Porque são pobres. Ser de direita e de esquerda, são
0: Adriano,
2: pobres.
0: Deixa eu perguntar uma coisa, eu queria pessoalmente com você, mas assim, vou perguntar. Você não teve voto, será que você não teve voto de rico? Quem lhe conduziu a Assembleia, será que não teve nenhum rico, um empresário, um comerciante?
2: Nenhum prefeito.
0: Nenhum prefeito? E são pobres, é? Um prefeito é pobre, por exemplo? Um vereador, ele é pobre? É alguns, mas nem todos são. Será que é? Os prefeitos das cidades que você recebeu o apoio são pobres, os coitados? Eu queria ser pobre assim, desse jeito, vou repetir, andar de SW4, 2026, com ar-condicionado, e como eu vejo, e eu vi, com ar-condicionado e anteninha lá da Starlink, que eu critico tanto, com internet sem sair. Pra onde eu vou, eu tenho internet. Sou pobre, eu queria ser pobre assim. Né? Mas não se pode, a gente não pode ferir. Seja quem vota em direita, em esquerda, seja lá quem for. Cada um tem o direito de votar em quem quer. Vou repetir, Adriano. Tem pobres que votam em Lula.
2: Inclusive nele.
0: Sim, inclusive no senhor.
2: Votou muito.
0: Tem pobres que votam em Flávio? Tem. Tem ricos que votam em Lula? Tem. Tem ricos que votam em Flávio? Tem, porque isso é democracia. É aceitar o diferente, mas parece que a gente não está aceitando o diferente. Né? E essa fala repercutiu, Adriano, quando depois que fala, para voltar atrás, é complicado. Para voltar atrás e se justificar...
2: E não tem outra saída, a não ser pedir desculpa aí a todos, porque não tem outra saída.
0: Eu não vou nem falar do...
2: Remendo não pode.
0: Vou falar só desse tema, não vou nem falar do restante, porque seria uma garapa eu dar uma explicação aqui, uma aula bíblica para você. Mas se quiser eu dou pessoalmente. Mas não vou nem falar da outra parte que você usou a Bíblia, porque seria uma garapa, porque eu ia dar um banho. Não vou nem falar, porque eu não vou entrar no assunto bíblico. Mas, infelizmente, até isso aí você trouxe. São... 7 horas e 48 minutos. 7h48, deixa eu ver se tem ouvinte aqui para falar com a gente. Vamos lá, a interação, né, dos nossos ouvintes aqui no 988-5552-88. Tem mais ouvinte com a gente.
3: Bom dia, Luciano.
0: Bom dia.
3: Aqui é Célia Nunes de Guarulhos, em São Paulo.
0: Oi, Célia.
3: Luciano, eu estava ouvindo você falar aí a fala do deputado aí.
0: Sim.
3: Do que ele falou. É, ele falou isso aí, talvez ele tinha uma palavra, talvez ele falou errado, talvez. Só que o Flávio Bolsonaro, quando ele subiu no palanque aí em João Pessoa, ele criticou o pessoal que vota no Lula. Ele chamou, as pessoas que votam no Lula são tudo bicho burro. Aí ele ficou criticando. Eu não estou do lado nem do outro, mas eu estou mostrando a outra realidade do outro lado também. Por isso que eu acho isso um absurdo, as pessoas falar esse tipo de coisa, ficar chamando as pessoas de burro e tudo mais. Isso aí é errado.
0: É, se criticou, eu não vi o vídeo, não repercutiu ao ponto que repercutiu o vídeo do Adriano, que está em tudo quanto é a plataforma. Mas se falou, também está errado.
2: Todos estão errados.
0: Todos estão errados. Agora, falou, eu não vi.
2: Só que
0: não
2: é, bom trazer a prova, né? É. Aqui foi trazida a prova.
0: É, a gente mostrou aqui, aliás, e está em tudo quanto é site, Instagram, está em todo canto. Esse do Flávio, eu confesso a você, eu não vi. Se eu tivesse visto, a gente trazia aqui também.
2: Não.
0: E se você mandar, a gente passa aqui também. Porque está errado também do mesmo jeito.
2: Exato. E é isso que a gente está falando. É isso que a gente está falando.
0: É.
2: Que não se pode, tem que ter o respeito. Tanto aos pobres quanto aos ricos.
0: Quanto aos ricos.
2: Negro, branco,
0: porque
2: direita e esquerda.
0: A gente não pode, gente. A gente virou no Brasil uma ideologia, criou uma ideologia de criticar rico. Gente, se não houver. Então, Adriano, faça o seguinte: vamos pegar o que a Bíblia diz também. O que Jesus disse ao jovem rico. Você vai, pega tudo que você tem. Olha só, usou a Bíblia? Eu vou usar também. Pegue tudo que você tem, Adriano, sua SW4, tudo que você tem, sítio, casa, e dê aos pobres. Né? E aí, não é bom usar a Bíblia, né? Então faça isso também, tá bom? Mas vamos lá, vamos mudar de assunto, vamos embora, que eu não gosto de comentar muito desse determinado assunto, mas vamos lá.
4: Bom dia, Luciano.
0: Bom dia.
4: Ô, Luciano, que nota se nessa fala de Adriano Galdino? Ele quer agora que tirar o direito do povo votar, né? Em quem quer.
0: Pois é, em quem quer.
4: Porque eu acho que a pessoa, além de pobre, não pode mais nem ter opinião formada, né? Isso.
0: Ah, não, tem que ter a opinião dos outros.
4: Ignorância, nossa senhora. Uma ignorância dessa, eu acho que se viesse de Flávio Bolsonaro, já tinha caído a banda do mundo. Eu acho que nessa fala dele, Luciano, foi onde ele expressou o que ele sente pelos pobres, né?
0: É, mas quando precisa dos pobres para ter o voto dele, para ele, né? Aí, tá certo? Seja de direita, seja de esquerda, não importa quem seja. Vamos lá.
5: Bom dia, Luciano. Bom dia, Kennedy.
2: Bom dia.
5: É, eu não sei se Adriano foi feliz ou infeliz nessa fala, mas eu acho que ele queria dizer assim. O pobre que arrumou tudo com Lula, não tinha nada. Aí hoje diz que não vota com Lula, porque Lula é ladrão. Eu acho que ele quer dizer isso aí, né? Esse lado aí. Eu vejo os pobres que eram de Lula, que hoje tem umas coisas, aí não vota mais em Lula, porque Lula é ladrão. Se você desfruta coisa de um ladrão, que o ladrão arrumou pra você, você é cúmplice, você é também. Tô dizendo o caso, né? E outro, eu acho que Bolsonaro ofendeu muito mais quando disse que o pobre tinha que ser de título de eleitor na mão e de prova de burro no bolso. Aí foi, exagerou, geralmente, né? Tá errado também. E ver essas coisas, né? Só de um lado que tem.
2: Todos os lados.
0: Todos os lados, perfeito. A gente tá bem explicando, bem direitinho aqui. Todos os lados. Qualquer cidadão, qualquer indivíduo.
2: É, e agora só
0: autoridade,
2: quero,
0: né,
2: dizer também que os pobres não conseguiram nada com nenhum. Os pobres conseguiram trabalhando. E a oportunidade que um político tem de fazer alguma coisa, de criar alguma coisa para beneficiar a população, é um dever. É um dever do político. Se ele não fizer,
0: de sai qualquer
2: lá.
0: Um. É dever exatamente. De qualquer um.
2: Qualquer político.
0: Independente de quem.
2: Fora que muitos programas, porque as pessoas exageram. Muitos programas que foram criados foi pelo FHC, Fernando Henrique Cardoso, foi por João Goulart, foi também Bolsonaro, Lula, quem mais? Dilma Rousseff.
0: Dilma Rousseff, Temer.
2: Temer também, mas teve um outro também, o que criou a questão do...
0: José Sarney.
2: Teve um outro também que criou o INSS, aquele Getúlio Vargas. INSS Getúlio Vargas. Esse aqui, esse que a gente vê aí muito, o Bolsa Família, ele foi adaptado por outros presidentes, mas quem criou foi o Fernando Henrique Cardoso. Criou. Vale Gás, Fernando Henrique Cardoso. Também, não é?
0: Que
2: Seguro
0: tem,
2: Safra,
0: tem,
2: Fernando tem, Henrique Cardoso.
0: Cada governo aprimora.
2: Aprimora,
0: melhora.
2: E cada governo tem seus programas.
0: Tem seus programas e vai melhorando.
2: E o governo que está hoje, entendeu? São 20 anos. Não se pode comparar 4 anos com 20. Vamos seguindo aí, Francisco.
0: Vamos seguindo aqui.
2: E agora vamos para outro.
6: Bom dia, Luciano. Bom dia, Andy.
0: Opa.
6: Eu estou ouvindo o jornal e desde ontem que estou... chateada mesmo
0: que
6: com a fala desse deputado Adriano Galdino.
0: Sim.
6: E tenho certeza que muita gente pobre já votou nele.
0: Já?
6: E agora eu acho que ele deu uma vacilada grande falando isso que ele falou, né? Eu sei que todos os políticos falam às vezes alguma coisa que não agrada, mas isso aí para um deputado, ele errou muito, porque será que ele só foi eleito toda vida com o voto do rico?
0: Pois é.
6: Agora, Luciano, eu quero dizer o seguinte, tem gente que é rico de dinheiro e pobre de espírito, que é o pior, né, Luciano? Então, eu acho que as pessoas deviam pensar antes de abrir a boca e falar besteira, principalmente político, porque é dos pobres que eles precisam.
0: Exatamente.
6: A gente precisa deles.
0: Todos.
6: Mas eles também precisam dos pobres. Se não fossem os pobres, eles não estariam ali, porque eu acho que não só foram os ricos que votaram. Eu mesmo, Luciano, já votei em Lula, já votei em Dilma, e agora é só por conta dessa besteira, dessas pessoas raivosas, eu criei mais raiva e não vou votar. Para você ter uma ideia, na outra política eu não votei em João, nessa eu já votei, porque da boca dele eu nunca vi falar que ele tivesse maltratado alguém, falar desse tipo de coisa. Se falou, nunca ouvi dizer. Bom dia, fiquem com Deus.
0: Tá certo, tá aí, dona Cida, obrigado pela sua participação e o espaço está aberto aqui, né, dentro do respeito, dentro da ética, a gente está aqui para trazer as opiniões, porque todos precisam ser respeitados e a gente tem que parar e a gente tem que dar um fim a essas questões dessas divisões que querem criar nosso país. Porque quando eu digo assim, pobre de direita e pobre de esquerda, eu estou dividindo a nação.
2: É.
0: Não existe pobre, é pobre, rico é rico.
2: E precisa sair da pobreza.
0: E precisa sair da pobreza, precisa dar condições a ele, para ele investir, para ele se tornar um microempreendedor, para ele ter o seu comércio, para ele investir ali no seu ramo, precisa tirar ele dessa situação.
2: Ver a vocação
0: não é ver que ele é pobre
2: cidade.
0: E manter ele na pobreza, não. Tem que tirar ele de lá.
2: Ver a vocação de cada cidade.
0: Ver a vocação,
2: cada
0: que
2: pessoa,
0: cada um tem vocação.
2: E fomentar
0: essa vocação. E todos têm importância.
2: Vocação.
0: Todos têm importância, Adriano. E como a dona Cida disse, eu garanto que você não só teve votos da esquerda, não. Isso eu garanto a você. Você não só teve votos de pobres da esquerda, não. Você teve votos também da direita. Tem jeito, porque o direito, quem escolhe, vota em quem quer. Tá certo? Vamos parar de dividir o nosso país.
2: Exatamente. A gente não vê.
0: Vamos parar de dividir.
2: Você pode ver. Até os. A gente está olhando aí, até os debates não estão acontecendo.
0: É, não estão acontecendo.
2: O Flávio Bolsonaro e nem o Lula brigam, não. Só quem briga é os pequenininhos e esse que assistindo. Não brigam de jeito nenhum.
0: Por que que eles não estão indo? Porque eles sabem, para evitar briga, confronto, eles não estão indo. Tá? O debate da Record foi cancelado, o da Band parece que seria hoje, né? Será
2: já
0: cancelado,
2: não
0: já não vai ter. Né?
2: Eles vão só pro da Globo.
0: O da Globo. Vai ficar só o da Globo.
2: Se for.
0: Certo? Então,
2: vamos, mas não vamos estão brigando entre si, não.
0: Evitar. E não tem como a gente trazer. Eu sei que algumas pessoas não, mas não tem como a gente não trazer esses fatos que repercutem. Toda imprensa repercute. E não tem como a gente trazer e passar o pano e fazer de conta que as notícias e os fatos não existem. A gente tem que trazer até mesmo como alerta. A imprensa ela tem um papel importante de conscientização na população. E até mesmo de reprimir fatos como esse. Seja lá quem for. Seja lá quem for. Tá certo? A gente tem que parar de dividir o nosso país. São 7h58. Daqui a pouco tem mais uma fala polêmica. Né? Mais uma fala polêmica. Mas dessa vez de apaziguar. Não é de causar fogo. De apaziguar. É polêmico, gerou polêmica. Mas é uma fala mais no sentido de apaziguar a situação. Que Adriano não fez. Adriano tocou fogo. Em vez de apaziguar. Já tá um clima quente. Perplexo. Aí você é uma autoridade. Mas eu sei o que é isso, sabe o que é isso? É porque já existe ameaça. Ameaças ao cargo de Adriano Galdino no próximo mandato. E isso incomoda. Né? E isso incomoda. E aí eu tenho que dar um fato como esse para estar na mídia. Né? 7h59, tem mais.
7: Bom dia, meu amigo Zente Seiva. Bom dia para o meu amigo Kente Sambaio.
8: Bom dia.
7: Um abraço para meu amigo Zente Seiva.
0: Eita, aquele abraço, Dona Maria.
7: Kente Sambaio.
2: Um abraço.
7: E um bom dia, um abraço para minha amiga Dona Dazinha. E um bom dia, um abraço para minha amiga Dona Miriam.
0: Quem mais?
7: E um bom dia, um abraço para minha amiga Inês.
0: Dona Inês, sempre escuta a gente, viu?
7: Um bom dia e um abraço para minha amiga.
0: Sim.
7: Fátima.
0: Tá ouvindo a senhora, viu?
7: Um bom dia para essa galera. Um bom dia para todos os ouvintes do Jornal Interativo. Um bom dia para a sua abdia, Ana Zefinha, a esposa da sua abdia. E quem nos fala é Maria das Dores Pereira, meus
8: Maria
7: amigos.
8: Maria das Dores Pereira!
0: Eita, tá ligado aqui com a gente. Obrigado pelo carinho, obrigado pela audiência. Vamos faturar, meu filho, que já está na hora aqui. Já tem entrevista, né? Esse secretário hoje chega aqui dentro do horário para a gente falar sobre a 26ª exposição. Começa amanhã, né? Amanhã dia 15, 26ª exposição aqui da nossa cidade. Já o secretário vai estar aqui para falar sobre esse assunto. Já após o apoio cultural, né? 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
0: 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Vamos ao apoio cultural e daqui a pouquinho a gente volta com o pancadão que pega fogo, meu filho.
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0: Centrão da Paraíba, são 8:06.
1: Eita, 8:06.
0: Ah, meu Deus do
1: céu. Meu Deus, haja coração aqui, os bastidores aqui, viu? Cada gente, não fica preocupado não. Se a sua orelha estiver quente, não se preocupe não, viu? Meu Deus do céu, né? Tem orelha aí quente, viu? Já passou duas ambulâncias. E agora mesmo, né? Vamos lá, vamos seguindo aqui, gente. 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Também, gente, estamos aqui... 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São 8:07, 8:07, vamos ao nosso quadro de entrevistas.
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1: Pois é, hoje está aqui conosco, né, o secretário de Agricultura do nosso município, Horácio Trajano. Outro, houve um choque de agenda, né? Na verdade, o Horácio estava previsto para as 8:00 e o Marcelino às 8:30, mas aí o Horácio corre-corre dele é grande, ele tá ficando já de cabelo branco ali, viu? Tanto corre-corre. Meu filho, não sei como ele aguenta não, viu? Mas hoje ele está aqui, a gente remarcou de novo aqui, porque ontem ele viria só para falar sobre a questão da exposição, a abertura da exposição de caprinos e ovinos. E hoje ele está aqui para a gente falar exatamente sobre isso. Horácio, seja bem-vindo, bom dia.
3: Meu amigo, tá chegando a hora.
1: Você tá ficando cabelo branco.
3: Rapaz, eu, cabelo branco e careca, Luciano. Meu Deus. Mas todo dia agradeço a Deus, né? Por estar levantando. É o primeiro bom dia que a gente tem que dar na nossa vida é a Jesus Cristo. Né? Dar um bom dia a Ele, agradecer, estar abrindo os olhos ao lado da família e pedindo força e coragem para continuar essa missão que Deus nos deu no dia a dia. Bom dia ao povo de Itaperuá que nos escuta nesse momento. Aqui eu saúdo a Dona Branca, né, a sogra de Ailton, que deve estar escutando, né? Em nome dela eu saúdo todas as mulheres do nosso município que está nos escutando nesse momento, Luciano.
1: Pois é, Horácio, amanhã acontece, né, a abertura, né, oficialmente só na sexta, mas amanhã começa um dos maiores eventos aqui realizados no nosso município, na nossa região, a exposição de caprinos e ovinos. Eu queria que você falasse um pouco, né, sobre a exposição que acontece. Começa amanhã, mas a abertura oficial é na sexta-feira. Fala um pouco sobre isso.
3: Sexta-feira, exatamente, Luciano. Graças a Deus, uma festa que está aumentando cada vez mais, uhum, né, resgatada pelo prefeito George, né? O parque está belíssimo, né? Toda vez que tem a festa aumenta e a gente já tem a preocupação quando já termina, a gente já está pensando na do próximo ano, né? Graças a Deus, o número de criadores do nosso município aumentou e aumentou bastante, né? A prefeitura adquiriu um tanque de 2.000 litros, que a gente tinha um e comprou outro. Aí compramos de 2.000 litros para atender a demanda dos nossos produtores. Isso é importante porque o prefeito George sempre dá a mão ao homem do campo. Eu acho que na história do Itaperuá, né, nunca se existiu um gestor que olhasse tanto para o homem do campo e também para a zona urbana, né? Nunca se vimos tanta obra dentro do nosso município e tanto na zona rural, né? A gente está nas estradas, a gente está fazendo cacimbas, a gente está fazendo silagem, a gente está cortando terra para palma, a gente corta terra para plantação de milho e feijão, né? Então, graças a Deus, a secretaria tem feito muito, tem feito, e eu agradeço todo dia a oportunidade que Deus nos deu de ser secretário de um governo que realmente olha e se preocupa com a população. É importantíssimo, é grandioso quando a gente tem a oportunidade que um gestor dá a gente de mostrar realmente que quer trabalhar para o Itaperuá. Né? O abastecimento de água é um dos maiores marcos do governo de hoje, né? Sempre abastecendo, atendendo toda a zona rural. É, eu estava até pensando, Luciano, em botar uma farmácia em Itaperuá para botar só calmante, porque a oposição chora e chora muito, porque é obras acontecendo no nosso município. E, para ser sincero, quando a gente trabalha, a oposição chora, e chora muito, né? E atualmente eu estou sendo alvo de ataques, mas eu não vou falar nisso não, e eu só faço rir.
1: Não, né?
3: Porque
1: coisa boa, né?
3: A coisa melhor do mundo é trabalhar. Trabalhar, e eu, graças a Deus, eu agradeço demais a oportunidade que o prefeito tem nos dado de mostrar o serviço, né? E Itaperuá tem crescido. A gente, você vê, Luciano, de primeiro ficava baias e curraus vazios.
1: Vazio, na muitos, exposição. Né? Ficava muito, né?
3: Esse ano a gente já dispensou mais de 15 produtores de fora, que a gente não tem mais baia e nem curral. Meu para Deus. Ceder para eles. Né? Graças a Deus, o telefone não para, a gente tem um grupo, né? A coisa está tão linda lá no parque, toda a parte montada, né? Uma parceria feita pelo governo do estado através da SEDAP, do secretário Júnior, né? Do SEBRAE, que é um parceirão nosso, da prefeitura municipal junto com a Secretaria de Agropecuária, né? E dos produtores de leite de Itaperuá. Né? Aqui eu deixo um forte abraço a todos eles, que se levantam logo cedo para tirar o leite e conseguir vender e ganhar seu dinheirinho de forma honesta e com trabalho. Isso sim faz a gente trabalhar mais ainda e ajudar o homem do campo.
4: Ora, se houve um resgate, não é bem essa palavra, porque é muito bem essa palavra, significa muito, porque lá estava parado, paralisado, às vezes estava até tomado por mato, aquela coisa toda.
1: Era praticamente abandonado.
4: Exatamente. E aí foi resgatado e de uma forma gigantesca, né? Que hoje, como você disse, até tem que dispensar as pessoas que vêm de fora pra, com seus animais, porque não tem como
3: caber,
4: tem mais espaço, né? Mais.
3: Exatamente.
4: É um grande evento.
3: Exatamente, e cada vez mais aumentando mais ainda. Eu quero aqui em público agradecer ao vereador Chiquinho Patativa, né, que é um parceirão da gente, e eu solicitei, eu disse, rapaz, me ajude, que a demanda cresceu muito, e me ajude mais uma vez, e graças a Deus, Chiquinho sempre teve pronto para ajudar.
4: Não?
3: Exatamente. É porque a secretaria antigamente era bom, porque você trabalhava com uma coisa só. Hoje não. A Secretaria de Agricultura se expandiu muito. Isso é um governo que realmente olha para o homem do campo. Né? Porque é pipa d'água, corte de terra. Hoje mesmo nós já estamos fazendo silagem aqui em Lagoa Queimada. A máquina já saiu para fazer cacimbas aqui no Campo do Coxo. As máquinas estão começando nas estradas. Então tudo ao mesmo tempo. Caminhão pipa, tudo ao mesmo tempo. Parque de exposição. Então eu pedi a Chiquinho para me ajudar. Esse rapaz, tem como tu dar uma força? Aí ele perguntou a mim.
4: Forças aí.
3: Ele disse, e o salário, você vai me pagar a conta? Eu digo, pela amizade e pela família, eu agradeço a ajuda. Então aqui eu quero agradecer a ele, né, que é um parceirão, tem nos ajudado bastante. E o que vale é isso, Kendi Luciano. É a gente se dar as mãos e ver as coisas crescendo e melhorando para tanto para o homem do campo como para a zona urbana. Isso é gratificante. Né? A gente não estamos aqui dizendo que somos perfeitos. Nós somos cheios de defeitos. A gente somos ser humano. Quem é que não erra nessa vida? Mas sempre procurando procurando consertar os erros e dando o nosso melhor para atender a população, que é o que importa, graças a Deus.
1: Horácio, é importante também a gente salientar, porque sempre que há uma exposição, há uma, digamos assim, uma parte de infraestrutura que precisa ser feita em todo o parque, né? De reforma, de revitalização de alguns pontos, porque ele fica o ano inteiro parado e precisa desse reparo, né? E foi feito esse trabalho conjunto, né, com a Secretaria?
3: Com a Secretaria de Infraestrutura, né? A gente, graças a Deus, o prefeito tem a preocupação de movimentar o parque. Nós já fizemos a medição todinha da casa de leite, da usina de leite de Itaperuá, que brevemente vai estar começando a reforma, né, para entregar também aos produtores, para eles lá cuidarem e gerarem sua própria renda. Esse é o projeto do prefeito Jorge. Né? Aí já tem um colégio que está sendo feito no Maria Alice, vai movimentar tanto lá a comunidade do Maria Alice como as outras comunidades também aqui da zona urbana. Graças a Deus, Luciano, quando a gente fala em obras, é o prefeito que realmente busca realmente coisas para o Itaperuá. Né? A gente hoje procura um pedreiro e é difícil encontrar, porque hoje é empresa dentro de Itaperuá com reforma em todo canto e também construções. Isso é importantíssimo. Por quê? Porque está gerando renda para o nosso município. É importante demais isso, né? Aí você vê que a zona rural vivia abandonada. Essa gestão recuperou a zona rural, trouxe de volta a produção de leite, que era fundamental no antigo passado, que realmente os produtores viviam da produção de leite. E hoje a gente vê isso acontecer. Mesmo com a queda que teve do governo, que era 25 litros por dia, caiu para 10 a sua cota, né? Mas graças a Deus a gente tem a esperança que a gente produz para Cabaceira e também está produzindo para Cazerengue. A gente tem a certeza, se Deus quiser, Cazerengue inaugurando a fábrica de leite, só vai melhorar mais ainda aqui a região da gente, que aí se acaba essa parte de cota, porque a produção é em massa e vai gerar mais emprego e renda, porque você começa a criar, aí não começa a dar de conta do trabalho, aí você já começa a contratar uma pessoa para lhe ajudar. Então já começa a gerar emprego, né, e também a renda que você vai pagar o funcionário e também sua própria renda para sobreviver com sua família. Isso é importante, porque você tira o emprego de você estar atrás da prefeitura, atrás do emprego, para ser o próprio empreendedor, né? Para a gente ser o próprio empreendedor, se na verdade.
4: Mesmo.
3: Isso é importantíssimo, né? É um sonho que a gente está buscando junto com o prefeito Geoge e com nossos produtores de leite, graças a Deus, que tem aumentado cada dia mais. E pode ter certeza, a gente, eu sempre digo e repito, né? Pena que daqui a 2 anos o prefeito está se afastando. E lançando seu candidato para vir outro candidato que venha por lá à frente. Mas é um grande gestor, é um prefeito que realmente administra com coração para Deus e para as pessoas, né? Levanta cedo, cuida das suas obrigações, ajuda, conversa com o povo, atende o povo, atende os secretários, né? A gente leva a demanda para eles, eles despacham. Ele sempre diz assim, o que realmente a gente somos empregados do povo, quando a gente tem que dar o nosso melhor para atender eles, eles que é o dono do dinheiro público. Então isso é satisfatório e nós estamos na luta por um Taperuá melhor, e graças a Deus, segue aquele que diz que está ruim, segue aquele que diz que Taperuá não está melhor, porque graças a Deus a gente vê muita coisa boa acontecendo dentro de Taperuá, nós filhos de nossa terra que mora aqui, convivo aqui, e realmente graças a Deus, Taperuá é outra coisa hoje, outra história hoje.
4: Agora, nos fala aí a respeito da programação, como é que vai ser.
3: A partir da manhã, né? A partir da manhã começa a entrar os animais. A gente começa a receber os animais até meio-dia. A entrada dos animais acontece só até o meio-dia.
1: É meio-dia.
3: Começando a chegar amanhã até meio-dia, a gente está recebendo os animais. De 8 às 17 horas, a demissão dos caprinos e ovinos lá no parque. Às 18 horas, secagem do torneio leiteiro dos caprinos. Dia 16, 6 horas da manhã, primeira ordenha leiteiro de cada animais. De 8 às 17 horas, a demissão dos caprinos e ovinos lá no parque. Às 18 horas, secagem do torneio leiteiro dos caprinos.

0: É um grande palestrante, né, que vai participar aqui de nossa exposição. Às 10 horas da manhã, palestra, viagem ao mundo do empreendedorismo. 10 horas da manhã, visitas guiadas para instruções e escolas do município. Os alunos que vão participar, conhecer realmente as raças que tanto tem aqui no nosso município como no município lá fora. Né? Aí, às 3h30, concurso de redação. 18 horas, segunda ordenha do torneio leiteiro. Isso vai acontecer no dia 16, que é na sexta-feira, Luciano. Uhum. Isso acontece na sexta-feira. A abertura é na quinta, né? Na sexta-feira, dia 16, acontece isso tudo que eu lhe disse. Aí, dia 17, que é no sábado, às 6 horas da manhã, terceira ordenha do torneio leiteiro. 8 às 17, julgamento das raças, caprinos e ovinos. 8 horas da manhã, palestra, experiência do pastejo de palma, fazenda Carnaúba, vaca leiteira, vaca de leite, ovelha e engorda de tourinhos. 9 horas da manhã, reunião do Conselho Rural. É muito importante que o Conselho Rural sempre esteja presente, porque é os presidentes que levam as demandas também das suas comunidades, da Secretaria de Agricultura. O Conselho Rural do município de Itaperuá é muito ativo. Aqui eu deixo um abraço ao João Dario, que é o presidente, em nome de todos os presidentes do Conselho Municipal. Às 10 horas da manhã, homenagem à mulher do agro. Muito importante essa homenagem às mulheres que realmente ajudam o seu marido, que ajuda também na agricultura e também toma de conta de suas casas. É umas mulheres guerreiras. Minha mãe mesmo, eu tiro por minha mãe, que minha mãe, Luciano, trabalhava, varria a rua, terminava e ajudar meu pai no sítio. Eu chegava e ia fazer almoço, dar banho na gente para levar para o colégio. Uhum. E voltava também para ajudar meu pai no sítio. Graças a Deus, ainda presente com a gente, debilitado a própria saúde, mas graças a Deus, meu bom Jesus, ainda pertinho da gente. Né? Aí, às 18 horas, quarta ordenha do torneio leiteiro de caprinos. Às 19 horas, premiação e encerramento, que isso vai acontecer no sábado. Daí convidamos a toda a população de Itaperuá que esteja presente. É um momento único que acontece cada ano, né? Vários animais, tanto daqui, graças a Deus, do nosso município também, e também das comunidades círculo vizinha, das cidades círculo vizinha, que estão previstos para chegar aqui no parque. Então eu convido a todos, em nome da Prefeitura Municipal e da Secretaria de Agropecuária, que estejam presentes, vão ver a belíssima festa que é a exposição dos nossos agricultores e produtores aqui de Itaperuá, que é o parque de exposição. Uhum. Luciano e Kennedy.
1: Horácio, nós temos aqui uma demanda, que falei até com você em off, né, o nosso amigo Espírito, fazendo a cobrança lá do balde do açude, Lagoa do Meio, né? Você disse que iria adotar as providências, a gente quer ouvir de você isso aí.
0: Importantíssimo, eu ainda disse num momento muito rápido que nós tivemos ontem com o Marcelino aqui, né? Eu disse que já hoje, no mesmo momento que eu saí daqui, eu já liguei para Irã e solicitei a ele que se ele pudesse, ainda essa semana, conseguisse mandar a máquina lá no açude de Lagoa do Meio para tampar esse buraco que tem em cima do balde, né? Eu não estive lá não, Luciano, porque o meu corre-corre é grande, uhum. Mas Irã disse que ia sim dar um pulinho lá daqui para sexta-feira para resolver esse problema, né? É fundamental que a gente atenda, não tem como a gente atender ao mesmo tempo, na mesma hora, porque o nosso município é gigantesco. Sim. E graças a Deus a gente tem atendido a todos, né? As máquinas estão nas estradas, retornou ontem à rua para dar uma ajeitada no parque. E também já pedi a Irã, já que ele estava aqui, se ele podia mandar a máquina dar um pulinho lá em Lagoa do Meio para resolver esse probleminha lá. Retornaremos às estradas da serra até chegar na rua para em seguida terminar o setor do Salgado, Riacho Carneiro e Parelhas. E depois retornar para fazer as outras estradas que ficou faltando, para a gente, enfim, começar os barreiros no nosso município, que é uma demanda que tem para fazer. Nós continuamos fazendo, na verdade, quando tem um espacinho aqui que não para, Luciano, a gente já corre e já começa os barreiros, né? Na verdade, as máquinas não param, as máquinas só param, parece que quando quebra, aí para consertar e recomeça novamente. Trabalha direto, né? Graças a Deus, sem nenhum real de combustível, de ninguém, Luciano, e sim da própria prefeitura, que atende realmente os requisitos Paula, pedidos pela zona rural.
1: A gestão, a atual gestão tem dado uma atenção muito grande à zona rural como um todo, né? Ora, assim, várias

0: ações, né?
1: Luciano, na verdade, eu faz 36 anos de serviço público, né? Sou funcionário efetivo, não devo homenagem a ninguém. Na verdade, quando a gente se torna efetivo, a gente não deve homenagem a ninguém. Né? Mas nessa trajetória de serviço público, eu nunca vi na história de Itaperuá uma gestão trabalhar tanto como essa que está aí hoje, né? Tanto na zona rural como na zona urbana. É importante porque gera serviços para dentro da nossa cidade e cresce. Quanto a cidade cresce, melhora a situação de vida dos munícipes. Né? Isso é importantíssimo. Essa gestão tem trabalhado muito. Lá na Secretaria da Agricultura, Luciano, nós começamos com corte de terra, cavação de cacimbas, silagem, cavação de cisternas, busca, como nós fomos buscar agora, que até tiraram uma foto fazendo uma cruz, me mandaram e eu até o ri, né, porque a gente conseguiu, graças a Deus, com a parceria com a FUNASA, 39 cisternas e solicitamos mais, né, para atender as pessoas da zona rural, que realmente as cisternas caíram, né, é fundamental, né, a gente também está buscando poços para o nosso município, principalmente na zona rural, que vai passar por uma grande seca. Isso não é eu que está dizendo, é o próprio pessoal da AESA, né, isso vai ser uma das maiores secas por causa do El Niño. Segundo a AESA, né, a gente teve uma reunião em João Pessoa, já eles prevenindo os próprios secretários de agricultura e também aos prefeitos, que a gente aqui do setor do Cariri ia passar por uma maior seca desde a década de 70, se eu não me engano, foi isso que eles disseram. Mas a gente está preparado, Luciano, primeiramente, e agradecer a Deus, dar-nos força e saúde para enfrentar as batalhas que vem pela frente. Né? A gestão está preparada, não é fácil, porque a gente gasta mais de 1 milhão de carro-pipa. Né? Tem pessoas que querem que a gente consiga mandar antes, nós não conseguimos, porque a gente tem que atender a todos. A demanda da zona rural, eu digo e não tenho medo de dizer, e quem quiser visitar a secretaria está lá no computador, a gente atende as pessoas de 30 e 30 dias, as pessoas mandam o nome novamente, o sítio, a gente bota já para mandar água novamente. Né? Não consegue.
0: É só para quem vota no prefeito? Votou no prefeito?
1: Ô, Luciano, era na gestão passada. Era na gestão passada, onde a gente tomou de conta, já que você tocou no assunto.
0: Meu Deus.
1: O ex-prefeito veio aqui dizer que a gente dava água para o cara marcada. Talvez fosse na sua administração, que se dividia um pipa por pessoas. É tanto que eu entreguei o pipa, porque não tinha condições de a gente abastecer, as pessoas pedindo água, a gente chegar para ela e dizer que ia dividir o pipa, que a gestão mandava dividir para atender as pessoas. E eram cartas marcadas, né, que não atendia. Hoje, está lá, e eu convido qualquer um que quiser ir lá na Secretaria de Agricultura, que eu tenho o prazer de mostrar todas as pessoas que solicita, se chega. Quando a demanda está pequena, você pede hoje, chega hoje ainda. Mas como está crescendo e nós estamos chegando perto do final de ano, que todos, a parte da zona rural está seca, a gente começa a notar e passa. Nós, por exemplo, hoje é 14, nós estamos despachando água do dia 10, os pedidos do dia 10. Então tem essa demanda. E quanto mais aumenta a demanda, aí começa a chegar um período mais um pouco demorado. Mas chega, graças a Deus chega. Essa é uma determinação, não é de Horácio, não. É do prefeito Geórgia. Por quê? Atenda todo mundo e atenda bem. É o dinheiro deles que paga os carro-pipa. É isso que o prefeito diz a gente e é o que ele pede a gente na Secretaria de Agricultura. Então, a Secretaria de Agricultura nunca atendeu e nem vai atender, ao menos enquanto eu estiver como secretário, é uma determinação do prefeito, atender para o cara. Até o ex-gestor, se ele pedir água lá, eu garanto que chega. Né? Porque a gente abastece até o morador dele lá, que cuida do distrito, quando a gente abastece o conjunto dos professores, ele abastece lá também. Abastece lá também, nunca se negou, Luciano. Agora, eu acho engraçado o cara vir para uma rádio mentir. Eu sempre digo em qualquer canto e digo na cara dele, se ele vier, eu sou homem suficiente dizendo na cara dele. Era para existir um prêmio Nobel em Itaperuá, do cabo mais mentiroso da história de Itaperuá. Que mete descaradamente. O cabo dizer que a secretaria dá, o cabo pede documento para botar água, não tem um que chegou lá para a gente pedir. um documento. A gente atende a todos. É a determinação do prefeito, é hoje. Não olha pro cara, não. A máquina vai fazer todas as estradas. Não olha pro cara, não. É uma determinação do prefeito, George. Atender a todos. Entendeu? Diferentemente das coisas que acontecia. Que se pá, até muitas vezes, pá, o cabo tem o direito a uma água, botava o combustível. Isso não é eu que estou dizendo, não. É Taperuá inteiro. Tinha gente que chegava e dizia, rapaz, eu botei para poder ter um água na minha cisterna. Não é hora que diz, não. Era a população que dizia. E eu, como naquele tempo, eu entreguei os bichos por causa disso. Porque mandava, acaba fazer as coisas e a gente fazia. E eu vou dizer um negócio a você. Eu quero dizer ao ex-prefeito de Itaperuá.
0: Camarada.
1: Não bajulo ninguém, nem sou bajulador de ninguém. Eu defendo quem trabalha. Como lhe defendi no primeiro mandato, que nós que lhe ajudemos a fazer um bom trabalho. Né? Mas o senhor depois se esqueceu das pessoas que realmente corriam atrás, gastava do bolso para ver Itaperuá melhor, para você ganhar seu nome. Né? Mas hoje está aqui. E eu não me arrependo nem um minuto, não. Por quê? Os esgotos que eu resolvi pelo povo. Os pipas d'água que mandei pelo povo, não mandei por Vossa Excelência, não. Então aqui, desculpe se você acha ruim quando a gente fala a verdade. Diferentemente de Vossa Excelência que veio mentir, né? Infelizmente, eu não posso fazer nada. Agora, eu, graças a Deus, eu digo a você e digo em qualquer canto. Todos os prefeitos que passaram, Luciano, eu falo com eles, todos. Doutor Deó fala comigo, Junho de Preto é meu amigo, fala comigo. Eu paro para falar no meio da rua com o Junho. Eu falo com Lula, falo com o Adriano. Se o seu Geraldo Noia fosse vir, falar do mesmo jeito. Eu respeito a eles, porque eles toda a vida me respeitaram e reconheceram o que eu ajudei dentro da administração. Agora, esse daí, eu faço questão de não falar. Ele que passa por mim ainda fala e eu viro a cara, porque realmente... E eu digo a você, Luciane Kelly, eu rompi no governo 2 anos, 2 anos ele era prefeito, quando eu dizia que não votava nele mais, por tudo que ele já tinha feito de errado. Entendeu? Desse negócio de pipa, desse negócio do esgoto, quem se esqueceu da Padre Ananias? Que o esgoto era lá, o sangue correndo aberto lá quando tinha cirurgia no hospital. Quando eu fui pedir dentro dessa rádio aqui,
0: pediu,
1: ele dizia que não fazia, que não tinha dinheiro para fazer. Mas se fosse na porta dele, ele tinha feito na mesma hora, rapaz. E a gente que passamos o prédio, foi para esse Junho de Preto assumir com o prefeito para fazer a obra. Quer dizer, Junho assumiu, na mesma semana começou a obra. E por que não podia fazer? E tá lá e foi bem feito, porque tá lá até hoje, nunca estourou. Então aqui eu deixo um forte abraço. Infelizmente, Luciano, eu já tinha dito que eu não ia falar, porque realmente eu me sinto até mal, me dá azia em falar nesse nome. E diga a ele, pode se candidatar 50 vezes, eu sou homem suficiente, sou filho de Severino Trajano, aprendeu a ser homem, e não vou nunca na porta dele, nunca. Entendeu? Se ele tiver que ganhar um dia, for pro meu voto, ele vai para o sepultamento junto comigo e ele não tem meu voto nunca, por tudo de ruim que ele fez. E eu não tenho esse negócio de empregar a família, não, Luciano. De empregar a família, não. Tá aí Junho, tá aí D.O., tá aí os outros prefeitos e tá aí Reóis. Pergunta a eles quantas vezes eu fui pedir emprego para minha mulher ou filho. Nunca fui. Graças a Deus, eu sempre botei na minha cabeça que se eu tinha um emprego, as outras pessoas que não tinham, tinham o direito também. Nunca cheguei para a George para dizer, me dê um emprego para uma mulher. Nunca cheguei para a George para dizer emprego para minha filha. Nunca. E nunca pedi para ninguém. Agora, se ele quiser, diga a verdade, porque ele deu a minha ex-esposa um emprego. Diga é porque deu, porque Junho sabe as outras pessoas. Olha, Luciano, se o cabo fosse abrir o verbo para dizer o que realmente o cabo sabe, quando Junho se afastou, não é porque Junho é errado, não. Junho se afastou porque ele sabia o que acontecia. Ora se afastou, Chiquinho se afastou, muitos Cleber se afastou. Quantos não se afastaram do governo? Porque sabia do que acontecia. Aí quer dizer a gente que se afasta porque para ver o dia a dia o que acontece, a gente que somos ruins, a gente é que não presta. Isso não existe não, pessoal. Isso não existe não. Então aqui é um desabafo. Eu não ia nem tocar no assunto, Luciano, mas você como falou e eu tive que desabafar realmente. Entendesse? Porque graças a Deus, enquanto eu sou funcionário e eu pretendo, sou efetivo, graças a Deus, minha mulher é efetiva, E graças a Deus, nós só temos que agradecer primeiramente a Deus, aos nossos pais que incentivaram nós a estudar e marrar ninguém.
0: Né?
1: E vamos continuar o trabalho. Enquanto eu puder, Luciano, estou aqui. E eu digo e repito, por todos os prefeitos que eu já trabalhei, tem amizade. Eu falo com o Júnior em todo canto. Às vezes nós paramos no meio da rua e eu fico conversando com o Júnior. Entendeu? Não é porque eu converso com o Júnior que eu voto nele, não. Eu já votei em junho. E eu tenho certeza que se ele tivesse ganhado, também tinha sido um bom administrador. Entendeu? Mas está aí, George. É um grande administrador. O respeito. E sempre diga a ele, se você vê que eu não estou fazendo um bom trabalho, George, a secretaria está aí, à sua disposição, e não vou ficar com raiva de você, não. Não vou ficar com raiva, não. Porque quando eu disse a George que eu ia votar nele, ele é prova disso aí, nunca eu disse a George, George, eu vou votar em você por isso e isso, não. Eu disse, George, eu vou votar em você, você está fazendo um grande trabalho em Itaperuá. Se um dia eu puder lhe ajudar, pode me chamar que eu estou à disposição. Mas enquanto isso, eu estou trabalhando. Isso é errado, você dizer isso a uma pessoa. Nunca vendi nem vendo meu voto a ninguém. Nunca vendi e não vendo meu voto a ninguém. Eu voto por consciência, eu voto pelo trabalho e eu voto pelo desenvolvimento dessa cidade. Essa cidade, sim, eu amo mesmo. Eu amo Itaperuá muito, Luciano. Porque a gente sonha, quem não sonha ver essa cidade grande, meu Deus do céu? Para ter emprego, gerando emprego para as pessoas que aqui moram, para os filhos não saírem para fora. A prefeitura é poucos empregos, tem uma maioria é concursada. Olha aí, olha o prefeito de hoje, se ele bota alguém da família dele para tirar um emprego, ele prefere botar o povo realmente que ajudou ele. Queria ele ter mesmo muito emprego dentro da prefeitura para dar o povo que tá peruá, para poder ganhar o pão de cada dia. Mas infelizmente não pode estar o tribunal de vez em quando chamando ele para demitir. Entendeu? Aí o cabo vai dizer que um prefeito desse é ruim? Não. Queria ele poder dar emprego muito ao povo de Itaperuá. Mas infelizmente a prefeitura, é como eu digo, tem muitos efetivos e hoje a justiça obriga os prefeitos a fazer concurso. Mas admiro ele demais. Por isso. Porque os poucos empregos que tem, ele distribui com o povo. Não fica em casa não, como é costume do ex-prefeito que tirou mesmo de jeito do hospital para botar a sua própria família, que eu não tenho nada contra a família dele, não. Mas eu acho que pelos salários que ganha, podia muito bem dividir o pão com as pessoas carentes que realmente precisam do nosso município. Isso é um desabafo, eu não posso fazer nada, quem discorda, mas isso é minha opinião.
0: Tá certo, Horácio. A gente agradece demais aqui a sua participação, esse tempo aqui com a gente, né? Falando aí sobre a expulsão. A gente agradece e um bom trabalho aí, tá bom?
1: Luciano, eu que agradeço a você, Kennedy, agradeço ao povo de Itaperuá, que quanto mais mente sobre mim, mais o povo defende, porque o povo me conhece. Eu não sou forasteiro, não. Eu sou filho de uma varredeira de rua e do homem do campo. Eu tenho o maior orgulho, Luciano, de dizer que sou filho de Severino Trajano, porque meu pai, quem conheceu que era um homem direito, um homem de palavra, um homem honrado. Minha mãe, varredeira, e eu tenho o orgulho de dizer que ela é varredeira, porque nunca pegou nada da lei de ninguém. Trabalhava do só quente para ajudar a criar os filhos dela. Este me enche de orgulho. E por causa deles dois, eu honro o nome que eu adotei. E honro a minha palavra até o fim, Luciano. Por eles eu faço isso. Então aqui eu deixo um bom dia ao povo de Itaperuá. Que Jesus continue nos abençoando hoje e sempre. E pode ter certeza, juntos, Itaperuá ainda vai ser grande. Para os filhos da gente não ter que ir lá para fora. E sim, ter o direito de também ter um emprego aqui dentro do nosso município. Aqui eu deixo um bom dia, que Jesus nos abençoe hoje e sempre.
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0: Hoje a gente tá agora em Itaperuá, no Cariri da Paraíba. São 8 horas mais 43 minutos. Estamos de volta aqui com o Pancadão de Audiência. 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Vamos aqui nesse instantes finais do Jornal Interativo, né? Colocar os ouvintes, que tem muito ouvinte aqui para interagir aqui com a gente. Então vamos à rodada de ouvintes, meu filho.
1: Luciano, bom dia.
0: Bom dia.
1: Luciano, eu sou Ana Flávia do Baixo José.
0: Oi, Ana Flávia.
1: O que está acontecendo aí? Encarecidamente que comunique sobre o óculos do meu menino.
0: Sim, já comunicamos.
1: Perdido do sábado, a parte da noite. E quem achar e puder devolver, agradeço. Porque
0: pronto, é Ana Flávia.
1: Gentilmente, que tem problema de visão.
0: Pronto, você que encontrou esse óculos de grau, deixa aqui nos estudos da Itaperuá FM, tá certo? Também foi perdido, tá certo? Um celular, tá certo? Nosso amigo Josimar Martins, né? O Matheus, ele perdeu um celular, tá certo? Da marca Motorola, né? De cor cinza, tá certo? Foi perdido esse celular. Tem a foto do Matheus, tem a foto da sua esposa. Então, se você encontrou também, entre em contato, ou deixa aqui, entre em contato comigo, aqui na Itaperuá FM, deixa aqui, ou entre em contato com o nosso amigo Josimar, tá certo? Nosso amigo Josimar Galinho, tá certo? Entra em contato com ele. Tá precisando, né, gente, do celular. Então ele acabou perdendo esse celular. Se você encontrou, entre em contato com a gente, tá bom? Vamos lá, mais um ouvinte, meu filho.
2: Bom dia, Kennedy e Luciano.
0: Bom dia.
2: Deusinho, meu de trabalho.
0: Dona Idalina Silva.
2: É isso aí, Horácio, é isso mesmo. Eita, parabéns, Horácio, viu? Você está de parabéns.
3: Gente, vamos parar com as picuinhas políticas, vamos trabalhar. A eleição já é daqui a 2 anos, pelo amor de Deus. Oxi.
0: Seu amigo Valdir.
2: Parabéns, Horácio. Tem que ser assim, falar a verdade, não ir pra rádio atrás de querer bajular prefeito que não fez nada pela cidade, só
0: meu
2: fez
0: Deus,
2: roubar e mentir, e até hoje ainda vai pra rádio mentir e falar de quem faz.
4: Bom dia, Luciano.
0: Bom dia, senhor Elias.
4: Sampaio. Que Deus abençoe vocês, família. Muito, muito anos de vida aí nessa área, que é o coração de Itaperuá. Um bom dia para todos os itaperuaenses, para o bom Itaperuá. Que Deus abençoe todos nós, como eu falei. Bom dia para o meu amigo Lula, não esquecendo Dona Maria Pereira, faz parte do Jornal Interativo. Um bom dia aí para Socorro Guedes, Adim. Chama-se Francinado. Um bom dia para o meu amigo João Torres.
0: João Torres, o poeta.
4: Agricultor, agricultor,
0: beleza,
4: beleza. Vocês também. Muito obrigado aí pelo trabalho. Alô, Luciano Silva. Saúde, um bom dia também para João Bigodão, Ademar.
0: João Bigodão.
4: E a todos os ouvintes, né, rapalei.
0: Tchau,
4: um abraço e até amanhã, assim Deus permitir.
0: Tchau, seu Abdias. Obrigado aí pelo carinho, obrigado pela audiência, né?
5: Luciano, sim. Ontem, infelizmente, tivemos uma outra notícia muito triste. Inclusive, eu estive em Assunção ontem. Estou rodando aí essas cidades e a gente pega as informações. E ontem um morador do Bonfim, ali no município de Salgadinho, motociclista identificado como Fernando Ferreira da Silva, de 50 anos, ele perdeu a sua vida após um acidente envolvendo aí um caminhão-pipa. Na manhã de ontem, na zona rural de Salgadinho, lá no sítio Bonfim, aconteceu por volta das 9:30 da manhã, em uma estrada vicinal nas proximidades do sítio Cajazeiras. O período criminal Germano Damascena, do Instituto de Polícia Científica, o perito de lá de Patos, explicou a dinâmica do acidente a partir da análise realizada no local. Segundo o perito lá de Patos, a motocicleta trafegava por um trecho em declive, com uma curva esquerda, quando se deparou com um caminhão-pipa, que seguia no sentido contrário, em uma subida. Nesse momento, a moto tombou para a esquerda, ao lado do caminhão-pipa. Com a queda, a cabeça da vítima foi alinhada às rodas do lado esquerdo do veículo pesado. E conforme a análise pericial, os pneus dos dois primeiros eixos do caminhão passaram sobre a cabeça do motociclista. A motocicleta tombou para a esquerda, no meio da via, justamente ao lado do caminhão-pipa, fazendo com que a cabeça da vítima ficasse alinhada com os pneus do lado esquerdo do veículo. Nesse momento, o caminhão passou com os pneus do primeiro e do segundo eixo sobre a cabeça da vítima, explicou o perito. Fernando residia no sítio Bonfim da Batalha, bem pertinho ali de São José da Batalha, na zona rural de Salgadinho. Em nota, a Prefeitura Municipal lamentou a morte e manifestou solidariedade aos familiares e amigos. O velório de Fernando aconteceu na residência de sua mãe, Leonice, conhecida como Nice, em Salgadinho. O sepultamento está previsto para esta quarta-feira, no cemitério de Assunção. Até a publicação da matéria, a família ainda não havia definido o horário da cerimônia. Foi muito triste esse acontecimento. Eu estava em Assunção no momento que aconteceu esse acidente, e aí muitas pessoas foram até lá, a polícia criminal, foi a polícia científica, aliás, aí foi também o SAMU. Era uma movimentação intensa no local, um local íngreme, uma estrada, estão terminando ali, estão construindo uma estrada, está vindo ali o asfalto, estão tentando fazer um asfalto vindo lá de São José da Batalha, cortando o sítio Bonfim, indo até chegar na PB que vai para Salgadinho. Então tem uma parte que está interditada, aí fizeram um desvio. Justamente nesse desvio, gente, nesse desvio é que tem essa estrada que tem um declive. E aí o morador acabou indo, e quando chegou nesse declive não segurou a moto, acabou caindo para o lado contrário e infelizmente aconteceu esse acidente ontem.
0: É uma fatalidade, né? Pois é, são 8 horas e 51 minutos, né? 8 horas e 51 minutos, nós temos aqui mais um ouvinte.
1: Valeu, Horácio, você é nota 10. Concordo plenamente com você. Passamos muito sufoco naquela época.
0: Tá certo, tá dado o recado aí dos nossos ouvintes aqui participando, né? Interagindo aí com a entrevista, né? Polêmica do nosso amigo Horácio, meu Deus do céu. Mas tá aí dado o recado. E olha só, gente, ontem no plenário, a senadora, né, ainda a senadora Daniela Ribeiro, mãe de Lucas Ribeiro, ela fez um alerta aí a pastores, né, pastores, tá certo, e também condena a ideologia e também a demonização, né, tudo hoje é demônio, né, na disputa entre Lula e Bolsonaro. A fala da parlamentar gerou bastante, uma grande repercussão aqui no estado da Paraíba. Vamos ouvir o que a Daniela Ribeiro, mãe do Lucas Ribeiro, falou acerca desse assunto. Cadê aqui o áudio aqui, meu filho? A Daniela aqui, cadê o áudio da Daniela aqui, Ribeiro? Deixa eu só colocar aqui pra gente trazer e interagir aqui junto com os nossos ouvintes, né? Os nossos ouvintes ligados, sempre bem informados aqui com a gente. Só pra gente encerrar, tá aqui o áudio aqui. Deixa a gente trazer na íntegra. Vamos lá?

0: Pessoal, aqui um problema aqui no áudio, né? Problema aqui no áudio aqui da Daniela Ribeiro, né? Mas a gente vê aqui que a gente pode resolver.
1: Lamento muito, inclusive, essa demonização do PT dentro das igrejas, porque não existe nenhum dos dois perfeitos. Não existe. Nem Bolsonaro, Flávio, é para ser idolatrado, nem Lula. Porque para quem crê como eu e como nós que professamos a fé evangélica, cristã, só há um para receber o nosso louvor e a nossa adoração, que é o Deus que a gente crê, o Deus único e verdadeiro. Então, eu olho também, faço a minha fala, para que pastores e pastoras evangélicos possam não induzir as suas ovelhas ao erro. Pessoas humildes, muitas vezes, e outras não. Outras que têm a consciência, têm conhecimento, têm entendimento, mas entro nessa neura que aí eu pergunto. Família, pátria e Deus, certeza que tem isso? É bom que possamos, durante esse período, fazer uma reflexão que não seja de manchetes. E como disse aqui o meu querido Eduardo Braga, senador, que não seja de manchetes ou de lacração em celulares.
0: Pois é, tá aí a fala da Daniela Ribeiro, né, que gerou também bastante repercussão aqui no estado da Paraíba. E é preciso ter esse alerta, né, é preciso fazer esse alerta. Tem muita gente se passando por pastores, né, e infelizmente indo por um caminho oposto, né, indo por um caminho oposto àquilo que a Bíblia, ela nos ensina, né. São 8 horas e 54 minutos, já no interativo, já estamos aqui nos aproximando dos momentos finais, mas fica o convite, né, o convite aqui para você, gente, participar, né, na sexta-feira tem abertura oficial, né, participar desse importante evento, que é a 26ª Exposição de Caprinos e Ovinos. A gente sabe que o parque de exposição é um atrativo a mais, né? E é importante que você aqui da cidade, assim como vem pessoas de outras cidades e prestigiam, você que é da cidade, não deixe de prestigiar, né? Não deixe de passar no parque lá, né, com a sua família, de prestigiar esse evento. Leva seus filhos, leva sua família. É importante também que nós, que somos da terra, valorizemos aquilo que é nosso. Que a gente tem a tendência, às vezes, quando é um evento nosso, a gente não valorizar, não participar. Às vezes as pessoas de fora vêm e participam, mas às vezes nós que somos aqui da casa, não participamos, não valorizamos. Então é importante que você que é da cidade, você que é taperoense, valorize. Né? Na verdade é feito para nós, a 26ª Exposição Caprinos e Ovinos. Então leva a sua família, leva lá tarde, pela manhã e vá lá prestigiar. É importante porque isso é bom para o nosso município. Né? Como a gente ouviu aqui, né, foi, digamos assim, voltou essa exposição e ela voltou com tudo. A atual gestão, né, trouxe de volta, que estava esquecido, e tem sido sucesso. Cada ano que fala, ano passado a gente esteve lá cobrindo, fazendo cobertura, e a gente viu a quantidade de pessoas que passaram pelo parque durante todos esses dias, tá certo? Então, você que é da cidade, não deixe de prestigiar. Prestigie, né, Cristiano?
2: É isso aí, muito importante que a gente valorize a nossa cultura. Tem várias culturas, nem toda cultura é boa. Muita gente generaliza, acha que toda cultura é boa, não.
0: Nem toda é.
2: Nem toda é, mas essa é. Essa é muito boa, essa cultura de trazer para as pessoas verem como é feito o trabalho do homem do campo, do produtor, e receber também orientações para o empreendedorismo. Uhum. Isso é muito importante. Além disso, lógico, com certeza a banda vai estar lá, de Taperoá, com certeza as pessoas, os produtores, os homens do campo e também da cidade vão estar lá participando, observando. É bem interessante, não é? Os alunos conhecerem como empreender, inclusive nas comunidades rurais, como produzir. Qualquer desses tipos de produção é muito importante, porque uma vocação da nossa cidade, do nosso município, é uma das vocações principais. Essa dos criadores, dos produtores, é muito importante. E é fomentada por essa 26ª exposição que será realizada. Vai começar amanhã, a abertura oficial na sexta-feira, às 8 horas da manhã, e será muito importante para trazer oportunidades. Além disso, a gente está vendo também a questão da independência dos produtores, que é a usina de leite, que vai ser muito importante para eles empreenderem de uma forma independente.
0: Pois é, gente, é final do Jornal Interativo de hoje, dessa quarta-feira, mas agradecendo desde já o seu carinho, a sua audiência. Amanhã estaremos aqui, se assim o nosso Criador nos permitir. A todos, nosso muito obrigado. Fiquem todos com Deus.
2: Até amanhã, se Deus quiser.

0: 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Hora certa.
1: 8:59.
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1: Olá, muito, mas muito bom dia! Está no ar mais uma edição do seu
0: Estação 87,
1: a partir de agora, nas ondas do seu rádio 87,9. A partir de agora é eu e você, você e eu, juntinhos nessa programação. Agradecer o carinho da sua audiência, você vinha acompanhando aí o Jornal Interativo com Luciano Silva e Kennedy Sampaio. Agora fica comigo, né?
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1: E é uma alegria imensa estar aqui com você para se sintonizarmos juntos na melhor frequência do seu rádio. Desde já quero deixar o meu muito obrigado pelo carinho, pela audiência de cada um de vocês que se conecta com a gente todos os dias. Vocês fazem parte do nosso programa e faz ele acontecer. E olha só, gente, o Estação 87 só fica completo, é claro, com a sua voz. Por isso, vem participar com a gente, manda o seu recado, pede a sua música e interage através dos nossos vários meios de comunicação, pelas nossas redes sociais, pelo nosso WhatsApp ou telefone 8855-5288. Quero saber de onde você está ouvindo e o que você quer escutar hoje, hein? E para começar o nosso dia com aquele pé direito, quero desejar a todos uma excelente quarta-feira, uma abençoada quarta-feira. E para inspirar, deixo uma linda mensagem para você. Gente, nenhum obstáculo é grande demais quando a nossa vontade de vencer é maior. Por isso, acredite na sua força e faça o seu dia ser ainda mais incrível. Começando, né? Agradecer sempre. Espalhe gratidão. Reno e Cláudia Leite.

primeiríssimo de hoje aqui do Estação 87 é sucesso. É Wesley Safadão, Rei Vaqueiro, juntinho, gente. Explicente é o nome da música. Será, hein? Às 9 horas e 15 minutinhos, primeiríssimas de hoje, também música boa, o som do Eduardo Costa, Imagina Eu e Espalhe Gratidão, né? Cláudia Leite, rindo na programação.

0: Inocente. 9 horas e 16 minutinhos é o programa Estação 87. 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
0: Já tem ouvinte participando aqui comigo, mandando o teu áudio. Alô, bom dia.
2: Bom dia, minha linda.
0: Bem-vinda, Dalina.
2: E protejo o dia, o seu dia.
0: O nosso. Gatinha,
2: aquele abraço.
0: Valeu, recebe aquele abraço. E Dalina Silva, ouvinte fiel de todas as manhãs aqui na nossa programação. Deixa eu aqui mandar um alôzão também pra ele.
2: E protejo o dia, o seu dia.
0: O nosso. Gatinha,
2: aquele abraço.
0: Valeu, recebe aquele abraço. E Dalina Silva, ouvinte fiel.

0: amiga Beatriz e música pra hoje é com Cassinha, é isso? Vamos curtir, boa pedida, hein, Baísa? Tem nesse bloco musical no Você Pede, Eu Toco. Manda um alôzão também pra o popular Maninho Bike, música pra hoje, Maninho, é com Zé Ramalho, Corações Animais, boa pedida, porque aqui é assim, olha, Você Pede, Eu Toco.
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0: ouvinte. É a música do ouvinte, então aumenta o volume, que é Clecinha, ô garçom.

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mais um bloco musical na programação. Sucesso com Iago Medeiros, Beijo de Varanda é o nome da música. A música do ouvinte, sucesso aqui com Zé Ramalho, Corações Animais. E Garçom com ela, Clecinha.

0: Às 9h30 e 1 minutinho, daqui a pouquinho o próximo bloco musical, muito mais sucesso, hein? Daqui a pouquinho tem música com ele, tem Neto Brito, nem foi, já voltou.
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0: Próximo bloco musical tem sucesso também pra gente curtir. Me aceita de volta.
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0: Tem participação do ouvinte e muito mais. Então faz o seguinte, me espera, eu te espero e a gente volta juntinhos desse bloco musical. É rapidinho.
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6: 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Taperoá FM, bom dia.
8: Bom dia, Jaqueline.
6: Bem-vindo, Sabe Dias.
8: Você é uma maravilhosa, maravilhosa. O Jaqueline, eu fui na padaria, depois do jornal. Quando eu abri a porta aqui, deixou o rádio ligado, eu vi sua voz dizendo 9-4.
6: Isso.
8: Entrar em casa, ouvir sua voz, já me animei.
6: Oh, eu maravilha!
8: Animado, né? Porque sua voz é um tom que não muda, né, Jaqueline? É feliz, que Deus te abençoe.
9: Amém.
8: Você e sua família, né? O meu abraço, saudades, né? E um bom dia aí para todos os taperuaenses, para o bom Taperuá. Que Deus abençoe a todos nós. Um bom dia aí para o meu amigo Lula, Trocador, que é uma pessoa especial para mim. Muito especial o Lula, Trocador. Que Deus abençoe ele e família. Meu abraço, Lula. Um bom dia para o meu amigo Zé Camiro. Meu amigo Edgar Lima. Esse homem aí, esses, é uma alegria. Quando a gente chega para lá, fica perto desse povo aí, esse povo feliz, né? Que nem você é, Jaqueline. Você é a voz de Itaperuá. Você é uma bênção. A sua voz aí na rádio, que é o coração de Itaperuá. Que Deus abençoe, saúde e paz. Jaqueline, toca aí uma música para Zé Camilo dançar. Por favor, a música de Búfalo de Anum. Tá bom? Bem apressada, que é mais comprida, para ele dançar mais, para ele cansar hoje, tá bom? É isso que eu tinha a dizer, Jaqueline. E até amanhã, assim Deus permitir. Meu abraço.
9: Ele vai permitir, a gente volta, seu Abdias, aquele abraço. Abração pra você também, dona Josefa. Saúde e paz pra você também, meu amigo. Pra toda a sua família. Curtindo aí em São Paulo. Deixa um abração carinhoso pra todos os seus amigos aqui na nossa querida cidade de Itaperuá. E vamos botar seu Zé Camilo, seu Edgar pra dançar um forrozinho, né? Tá certo, aqui você manda. Tem mais um ouvinte participando comigo. Bom dia.
10: Bom dia, Jaque. Tudo bem com vocês aí?
9: Tudo bem, Cristóvão.
10: Tudo ótimo, tá bom? Tenho um bom dia pra vocês aí. Boa programação, tá? Eu tô na escuta da Itaperuá FM, tá bom? Vou conhecer essa programação para todos os ouvintes, tá bom? Beijo, Deus abençoe, tá?
9: Valeu, valeu, participação aqui do nosso amigo Cristóvão, né? São 9:41. Quero mais um ouvinte aqui comigo. Bom dia.
11: Bom dia, Jaqueline.
9: Seu Zé Camilo.
11: Eu quero pedir uma música, Jaqueline.
9: Sim.
11: Um Zezinho Barro. Sorriso lindo. Um Zezinho Barro. Para oferecer a minha esposa Marisa, a você, a toda a sua família. Não esquecendo meu amigo Pedro Liocar lá no Barro do Alto, a esposa dele. Não esquecendo meu amigo Antônio do Relógio. Esquecendo Adriano da Padaria, Dona Socorro. E não esquecendo meu amigo Damião das Aves, toda a família dele. E não esquecendo meu amigo Cláudio, Dona Socorro, meu amigo Ronaldo, a esposa de Ronaldo. E não esquecendo meu amigo Seu Maquinho aqui da Rua do Cruzeiro e toda a família dele. E não esquecendo meu amigo Abidê lá em São Paulo. E toda a família dele. Tchau, Jaqueline. Até amanhã, que Deus quiser.
9: Aquele abraço, seu Zé Camilo, dona Marisa, essa turma boa ligadinho aqui no Estação 87. Daqui a pouquinho pra gente curtir música com Zezinho Barros, é isso? Boa pedida, hein?
12: Bom dia, Jaqueline.
9: Bom dia, Bel.
12: Vamos com o Pablo da Rocha, pode ser?
9: Sim.
12: Vim oferecer a minha mãe Danilo, meu pai Jussuário e toda a minha família no Cicu Lagoa Queimada. Não esquecendo pra meu filho Aginaldo, minha filha Isabela. Vai pra você também e pra Baísa, tá?
9: Tá certo.
12: Bom dia, abençoado.
9: Valeu, Bel Soares, um dia abençoado pra você aí também, tá bom, minha linda? Hoje no conforto de casa, nos seus afazeres, não é isso? Mas aguardo você amanhã aqui, viu, Bel? Tô sentindo sua falta aqui. São 9:43. Vou seguindo na sequência, muito mais sucesso. Daqui a pouquinho você pede, eu toco. Mas antes tem o Neto Brito. Ei, nem foi, já voltou, né? Pra você

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6: Tá, Peró FM, bom dia.
7: Oi, Jaqueline, bom dia.
6: Bem-vinda, Socorro.
7: Gostaria de escutar aquela que eu não sou... Eu não sou vagabundo. Gostaria de escutar aquela, eu não sou vagabundo, não. Aí eu ofereço pra você e família.
6: Agradeço.
7: Ofereço pra Maísa, Marisa, Zé Camilo, Ronaldo, Luciano, Zé Ival, Deusia, Inês, a Joel, a Adélia, Damião da Árvore, Socorro de Gilberto, a Toninho do Relógio, a seu Martim Bacurau e família, a Jussara, a Josélia, lá no distrito, Gerardo, Felipe, Denise e Alice. Bem, ofereço para todo mundo, se eu esquecer de alguém, é porque eu pedi a lista, viu? Bom dia, tá tudo bom, minha querida? Deus
6: tudo
7: te abençoe.
6: Bem,
7: viu?
6: Que Deus te abençoe grandemente também. Socorro, alusou aí pra toda essa turma, minha linda. Muito obrigada aí pelo seu carinho, a sua companhia sempre aqui no Estação 87. Aqui você pede, eu toco, então vem chegando. Gustavo Lima, Luiz Fonsi, Vagabunda é o nome da música.

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5: 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São 10 horas 32 minutinhos. Tem ouvinte chegando, movimentando. Quem está comigo? Bom dia.
6: Bom dia, amiga. A luta aqui tá pesada.
5: Acredito. Sim.
6: Cheguei atrasado aqui, mas
5: deu certo.
6: Não esquenta não, se der tempo tu toca pra nós. Quilinha, Vilinha com a Cássio.
5: Boa!
6: Vilinha com a Cássio.
5: Vamos curtir então.
6: Joaquim Cumaru, bom dia, bom dia.
5: Valeu, turma boa de Cumaru de Pedra Lavrada. Alôzão aí para o seu irmão Joaquim também, essa família maravilhosa, ligadinho na programação. Vamos curtir, hein? Aguarda aí. Mandar um mega alôzão para o Agnaldo. Alô, Agnaldo, já tá curtindo aqui a programação. Muito obrigado sempre por sua audiência. Mandar um alôzão para a Tereza aqui no bairro do Alto. Mandar o meu alôzão também para o popular Naldinho. Alô, Naldinho, é Rinaldo, né? O Naldinho aqui ligadinho, sempre no Estação 87.
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5: Olha aqui, o sucesso não para, vem chegando música boa. É desejo de menina, é moldura.
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Tá aí música boa com Eguinho e Lulinha, é de Natan, a força do tempo, né? Às 10 horas e 49 minutinhos, gente, atenção, muita atenção, porque a empresa GS Turismo já tem agenda de viagem disponível, hein? 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Estação 87 segue com você. 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E aí, produção, dá tempo para mais um sucesso? Então bora curtir, né? A deusa da beleza. Ao som do Toque 10.

0: Sucesso pra você com ele, toque 10, né? Deusa da beleza, tá tocada em todas as rádios, por aqui a gente traz sucesso. São 10 horas e 54 minutinhos, o Estação vai ficando por aqui. Muito obrigada por sua audiência, por sua companhia boa nessa manhã de quarta-feira. A gente volta neste mesmo horário, encontro marcado, hein? Eu e você, você e eu juntinhos amanhã, em mais uma programação. Vou deixando a última de hoje ao som do Camisa 10, 5 letras. E a gente volta a se encontrar, hein? Tchau, tchau, até lá.
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0: Queridos amigos, queridos irmãos, aqui é Toinho do Laboratório, trazendo o tema da palestra de hoje no verso. Jesus afirma com segurança que o ladrão vem para roubar. Ele veio para que tenham vida e para, com Deus, nos aproximar, ter vida em abundância, com seus caminhos a sintonizar. A vida plena e verdadeira, ela é de propósito e comunhão, nos transmitindo paz em toda situação, em momentos de dor e sofrimento. Com Jesus precisamos ter comunhão. Determinadas forças tentam a nossa paz roubar. Jesus veio nos oferecer alegria e esperança a nos alimentar. Esta procura de cada um de nós, com ele a sintonizar. Jesus criticava falsos líderes, que a todo o povo explorava, pois é o que afasta o ser humano e para o mal levava. Só os que seguem a Deus, para o bem sintonizava. Ter vida plena não é seguir sem dificuldades, é ter a presença de Deus atuando em nossa intimidade, levando paz interior, que é a verdadeira felicidade. Que Deus abençoe a todos os nossos irmãos que nos escutam nesse instante. Muita paz, muita energia, muita luz de Deus.
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2: Bem, bom dia, são 11 horas e 14 minutos aqui na rádio Tapero FM 87.9. Que quem vos fala é o pastor Duda, né? E vamos aqui fazer uma oração por vocês que estão ouvindo, para que Deus abençoe a vida de vocês todos, no nome de Jesus, dando cura, dando saúde, né? Abençoando sua vida e também prosperando. Falando bem, falando também na palavra prosperando, temos aqui hoje o Banco Santander, que está conosco hoje, o gerente. E Laiano também está conosco, né, é representante também do Banco Santander, onde vai abrir para vocês todas as dúvidas para aqueles que querem fazer um empréstimo, né, quer ter um, abrir um negócio, sabe, um amplo, aqueles que não têm condições, mas tem um nome limpo aí, né, e tem vontade de abrir um ponto de negócio sem condições. Aí o gerente vai dar todas as dicas para você ter essa oportunidade de prosperar a sua vida, ter uma vida diferente, uma vida mais feliz, tá bom? Vamos orar. Senhor Deus, nós te damos graças ao Pai de estarmos aqui no teu nome, pedindo, Pai, para esse povo Itaperuá e toda a circunviviança que estão ouvindo esta rádio, Senhor, abençoe, Senhor, que aqui seja um canal de bênção para todos os ouvintes. Te peço também, Pai, por aqueles que nesse momento estão pedindo ao Senhor em oração, problemas que estão passando financeiros, de saúde, familiares, que o Senhor possa, Pai, estar resolvendo, Senhor, como um grande Pai, um grande Deus, que o Senhor os abençoe, no nome de Jesus, amém. Então aqui o gerente vai se apresentar aqui, o gerente do Banco Santander, e também a irmã Laiana, dando um bom dia para vocês aí, pode ficar à vontade.
3: Obrigado, pastor Duda. Queria agradecer primeiro a Deus, né, pela oportunidade que a gente está tendo de estar aqui participando desse momento tão abençoado, né? Agradecer ao Senhor por essa oportunidade de abrir as portas para a gente estar trazendo aqui o nosso ganha-pão do trabalho do dia a dia, né, Laiana?
4: Isso mesmo.
3: Trazer a oportunidade que a gente tem para Itaperuá e toda a região. Então, eu me chamo Marcelo Rodrigues, eu sou da cidade de Uiraúna, pertinho de Souza, aqui na Paraíba, né? Já tenho uma experiência de 17 anos na área de microcrédito e microfinanças, e a gente já tem uma boa experiência também para falar sobre todas as oportunidades que a gente vem trazendo aqui para as pessoas que são empreendedoras.
4: Isso mesmo. Bom dia, pessoal. Eu me chamo Laiane, atendo aqui Itaperuá faz 12 anos, não só Itaperuá, mas Itaperuá, região aqui, né, a zona rural, Desterro, Cacimbas, Livramento e Teixeira. Então, o empréstimo, ele é altamente de confiança, certo? A gente faz no mesmo dia, sai no mesmo dia. Eu estou aqui na cidade para ajudar você que é comerciante. certo? Para aumentar o seu comércio, ter uma lucratividade muito boa, sem você gastar do seu dinheiro que está guardadinho. A gente está aqui para justamente lhe dar um dinheiro a mais para você investir e ganhar muito mais em cima dele do banco, sem se preocupar. Então, qualquer dúvida que vocês entrem em contato comigo, vou deixar meu telefone. 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
3: E eu costumo dizer, pastor, que a palavra prospera, ele casa muito com a gente, né?
2: Verdade.
3: Com o nosso trabalho, porque o Banco Santander, ele é hoje considerado um dos maiores bancos privados do Brasil. Então, o programa que a gente atende, que é o Prospera Santander, nós somos considerados o maior programa de microfinanças de banco privado do Brasil. Então, é uma marca muito grande, é uma marca bem registrada. A gente já está aí há mais de 25 anos no mercado financeiro, né? E eu costumo dizer ao meu time que a gente não trabalha fazendo empréstimos. A gente trabalha realizando sonhos daquelas pessoas que são pequeno, médio e grande porte. Nós não trabalhamos só com aquele empreendedor grande. Às vezes, a pessoa, quando tem assim, a visão de banco, acha que o Santander, por ser um banco grande, que patrocina a Fórmula 1, que patrocina na Rede Globo, no SBT de televisão, acha assim, não, é um banco só para pessoas ricas. Não é assim.
4: Não mesmo.
3: Hoje, a gente tem a parceria com o pequeno, com o médio e com o grande. A gente tem dinheiro para emprestar para todos os públicos. É tanto que aquela pessoa que vende picolé na rua, que é uma atividade pequenininha, dindim, a gente empresta. Mas também nós emprestamos para o dono da fábrica, de onde vem o picolé. Então, a gente trabalha do pequenininho até o grande. A gente faz o pequeno prosperar. A gente faz o pequeno crescer. Esse é o nosso propósito todos os dias, que a gente sai de casa com esse propósito.
2: Justamente. Eu ia perguntar quem pode fazer o crédito, né? Mas já disse tudo aí, né?
3: Pronto.
2: Eu também quero até dizer que eu faço parte desse grupo aqui com o Laiane, que vai lá em casa. E são quatro pessoas que formam um grupo. E dessa situação, uma explicação para aqueles que não conhecem, né? Às vezes tem gente que nem entende, né? Então, são quatro pessoas e essas quatro pessoas, elas pagam, né, todo mês as suas mensalidades do que pegou emprestado. Tem uma base até, parece que até 3 mil, né, a primeira vez, hein, se não me engano.
3: Mudou muito agora.
2: Mudou muito, né?
3: Pode começar a partir de R$500 e pode chegar agora até 80 mil.
2: Vixe, não, tem tanta novidade
4: agora. O negócio agora é bom.
3: O negócio prosperou, pastor.
2: Agora é para você comprar seu carrinho novo, ou comprar um terreno, fazer a casa, ou até comprar uma casa usada e reformar,
3: isso,
2: né?
3: Isso.
2: Realize seu sonho. Deus está dando a oportunidade para vocês, tá bom? Trouxe-nos aqui nesse propósito mesmo de vocês. Então, aí eu fiz meu empréstimo, estou terminando de pagar, já vou fazer já outro empréstimo. Renovar, entendeu? Renovar. Agora com essa animação,
3: essas oportunidades diferentes, né?
2: Agora eu vou comprar um terreno para a igreja, né? Vai aumentar o negócio aí. É o
3: e
2: sonho da igreja.
3: Como o senhor perguntou, quem pode fazer, né? Como a gente tinha falado do público, a gente também pode falar das atividades, né?
2: Isso.
3: Os meninos brincam comigo que eu já tenho que estar com essa vinhetazinha gravada, falando de quem pode fazer, né? Então, como a gente falou que é do pequeno, médio e grande porte, pode ser aquela pessoa que é pedreiro, pintor, carpinteiro, marceneiro, que trabalha com artesanato, com costura, com bordado, cabeleireiro, manicure, que faz só barba, a pessoa que faz manicure, pedicure, aquela pessoa que é do pequeno, médio, grande porte, pode ser aquela pessoa que é pedreiro, pintor, carpinteiro, marceneiro, que trabalha com artesanato, com costura, com bordado, cabeleireiro, manicure.

0: O taxista, aquela pessoa que faz escovinha, prancha, que é maquiadora, não, se a gente for falar do tipo de comércio, é vasto. Então eu citei apenas alguns, né? Então de repente a gente tem um vizinho ali que a gente arruma o cabelo, que a mulher faz a sobrancelha, que tira a nossa barba, que corta o cabelo e que a gente não sabe que pode ser cliente.
1: É, me diga uma coisa, quantas parcelas que começa assim?
0: Pronto,
1: eu acabei de ter aquela dúvida.
0: Sim.
1: Né? É, pastor, mas quantas parcelas? Como é que é em 6, em 9, em 10, em 20? Como é que
0: pronto,
1: é aqui?
0: Pastor, a formação de grupo ela vai de no mínimo 3 pessoas e agora é no máximo 5. Então, essas pessoas têm que se conhecer. Certo. A gente trabalha com aval solidário. Um é avalista do outro.
1: Certo.
0: Então, pode ser o irmão, o pai, a mãe, o primo, o colega, o vizinho. O importante é ter uma atividade comercial.
1: Certo.
0: Você montou o grupo, você vai escolher o valor que você quer.
1: Certo.
0: Se o grupo for eu, o senhor, Laiane e o filho do senhor, cada um de nós tem que ter uma atividade comercial, como eu já falei, e cada um de nós vai pegar para nós mesmos, investir no nosso comércio.
1: Individual.
0: Num grupo e de forma individual.
1: Forma individual.
0: Então, num grupo, o crédito vai de 4 até 9 meses.
1: Certo.
0: E no individual, vai de 4 a 24 meses, né? Assim,
2: isso.
0: Laiane?
2: Sabendo que tem 2 meses de carência para pagar a primeira parcela, viu?
0: Isso.
1: Sim, e tem mais essa boa também, que era só 1 mês.
2: É. Além dos 9 meses, ainda tem mais 2 de carência para começar a pagar o novo crédito.
0: E esse crédito é renovável e crescente. Marcelo, o que é renovável e crescente? O senhor falou que está pertinho de renovar.
1: Isso.
0: Então o senhor vai renovar. Então por isso que é renovável. E por que é crescente? Porque o senhor pegou 10, agora você vai poder crescer. Eu quero 20, eu quero 30, eu quero 80. Então,
1: um
0: prospera, a palavra já diz, prosperar. É renovável e crescente. Você escolhe o valor, você escolhe o prazo, você é quem manda no seu comércio.
1: Outra,
0: então você que manda no valor.
1: Outra perguntinha, Marcelo. Me diga uma coisa, tem gente ouvindo agora nesse momento aqui em Itaperuá, no sítio. E se vocês quiserem para hoje, a gente já pode fazer isso hoje?
0: A gente faz hoje, só é ligar aqui na rádio, eu vou já falar o telefone de Laiane. O dinheiro quem libera sou eu, quem bota na conta sou eu. Então a gente está aqui de plantão. Então hoje ainda o dinheiro vai estar na conta, pastor. E vocês só pagam em dezembro, pertinho do Natal, viu?
1: Então quem quer dinheiro, né, da Mercedes Santos, quem quer dinheiro, aproveita a oportunidade aí.
2: Isso, que hoje a gente está aqui, né, e fazendo hoje, com menos de uma hora já está na conta o dinheiro.
0: Isso mesmo.
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0: Laiane, era isso que eu ia falar, pastor. A diferença do Santander, dos nossos concorrentes, é que, por exemplo, eu trabalho com outros bancos, trabalhava com outros bancos, né? 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Já no Santander não, é 24 horas por dia com vantagens. Se o senhor tiver 1 milhão de reais para fazer uma transferência para mim, ou eu fazer para o senhor, o banco não barra, o senhor faz sem limite nenhum. Sem contar que a nossa conta ela é gratuita, né, Laiane?
2: Isso,
0: a gente
2: gratuita.
0: Chama de conta free. A conta do Santander é uma conta corrente, free, gratuita, porque a gente atua de fato para apoiar o nosso cliente. A gente tem também alguns produtos que beneficiam o nosso cliente. 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uma capitalização e todo mês o senhor diz assim, eu quero botar 100 reais na minha conta, o senhor tem esses 100 reais escondidinho lá na sua conta, como se estivesse botando debaixo do colchão, e se o senhor disser assim, eu quero assinar um contratozinho para mexer daqui a 3 anos, o senhor vai ter o dinheiro de volta daqui a 3 anos, por completo, com juros, e para quem gosta de concorrer e quem pode, né? Tem pessoas que não gostam de concorrer a sorteios, essas coisas. Mas lá, pela Loteria Federal, não é jogo, é algo legalizado. Toda semana, o cliente ele concorre a mais de 300 mil reais
2: isso.
0: De forma gratuita. Se ele ganhar, ele fica milionário e o dinheiro continua lá rendendo na poupança
1: não
0: do
1: para.
0: Santander. Não para de render e você não paga nada. Você vai estar lá com o dinheiro guardadinho. 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Tem seguro vida, tem seguro prestamista.
1: Vai explicando, né? Explicando pro povo aí.
0: Então,
1: aí
0: é muita coisa. É muita oportunidade.
2: Explicar. A gente tem muito produto na conta,
0: muito
2: né?
0: Muito produto na conta que não é obrigado, é opcional para você escolher.
1: Porque às vezes tem pessoas que eu já vi, né? Amigos meus, bem de vida, né? financeiramente, e eles investem um dinheiro que a gente não está servindo, né? Para nós serve muito, né? Para eles não serve. Aí eles investem nessas propostas aí, que passam aí 3 meses, outros passam 2 anos, lá quieto, não pode mexer naquele dinheiro, enquanto não fizer aquele contrato.
0: Se
1: né?
0: você mexer, você quebra o protocolo, tira o

0: Falou, beleza, mas você não mexendo de acordo com o contrato,
1: é o contrato,
0: você né? vai
1: contrato,
0: encher o bolso, né? E prosperar ainda mais.
1: E esse contrato é contrato. Você fez aquele contrato, esqueceu aquele dinheiro, sabe que lá, por 3 anos que você estava falando aí, vai chegar.
0: Eu tenho dois. Eu tenho, minha esposa mesmo, ela está sonhando, porque quando eu entrei no Santander, a gente funcionário também tem. É, eu fiz um para ela de R$100.
1: Certo.
0: O meu não fiz de 3 anos, eu fiz de 5 anos.
1: Mas
0: então, eu já posso tirar agora o dinheiro todinho, se eu quiser. Ela disse que quer para ela comprar uma moto para ela.
1: Ela vai comprar uma moto.
0: Então, assim, são 5 anos, né? Eu colocando lá R$100, meu e 100 dela, onde esse dinheiro, se eu tivesse em casa, eu não estava guardando.
2: É tipo a gente uma poupança forçada.
0: É uma poupança forçada.
2: E você,
0: né,
2: ainda concorre a prêmios semanais e mensais.
1: Sempre vai ter lucro, né?
2: Sim,
1: né? Porque
0: sempre tem lucro.
1: Porque a palavra já diz, né? Prospera, né?
0: Justamente.
1: A gente sabe que na Bíblia ele fala muito, em Provérbios 28, né? Ele diz bem claro isso aí. Que quando a gente ama o irmão, quando a gente deseja fazer as coisas de Deus bem direito, a gente prospera nossas vidas, né?
0: E tudo que a gente pega na mão, pastor, é bíblico também, né? Quando Jesus saiu e deixou as moedas lá, que com as pessoas dele, né?
1: É.
0: Aquele que escondeu a moeda, deixou lá, que não fez nada.
1: O que fazer, né?
0: O que fazer, meu Deus? E os outros, quando Jesus voltou, tinha prosperado,
1: boa,
0: né?
1: Então, boa.
0: A gente tem que saber hoje o que a gente vai fazer. Conversando agora há pouco com um rapaz ali, mototaxista, ele me falando, Marcelo, tá tão difícil as coisas, tô desempregado, tô trabalhando só de mototaxista. E eu falei para ele, eu disse, se o senhor acordar e dormir nessa praça de mototáxi aí, o senhor não vai sair do lugar.
1: É verdade.
0: O senhor tem que olhar as oportunidades, o senhor tem que ver o que o mercado está precisando, o que o mundo pede hoje, né? Então, se a gente ficar parado olhando a vida passar ali como se estivesse deixando no retrovisor, a gente nunca vai prosperar. E hoje em dia, pastor, a gente tem que ver o banco com os olhos positivos, porque o banco, a gente que está hoje na porta do cliente, batendo ali de porta em porta, a gente está trazendo a prosperidade da terra no sentido financeiro para as pessoas, né?
1: Certo. A outra pergunta, duas perguntas. A gente resumiu, né? E a gente não entrou agora, também está ouvindo.
0: Sim.
1: Quer dizer, tira a partir de quanto? De quanto
0: de
1: quiser.
0: De R$500 até R$80 mil.
1: Pronto. Não tem mais aqui. Que tem bancos que no Nordeste, lá de Patos mesmo, lá nos sítios, eles fazem. E só pode tirar até 1.000, outra hora será 2.000. Parou. No Santander não, pode avançar mais.
0: A partir de R$500. Vai depender do seu comércio.
1: Pronto.
0: Por exemplo, se o senhor tem uma loja grande, o senhor tem potencial de pegar 50, 40, 80.
1: Isso.
0: De repente, se eu vendo fruta, verdura, sou pequenininho, eu vou pegar 2, vou pegar 5, vou pegar 4. Eu vendo só picolé, estou começando agora, mas eu sonho em montar a sorveteria. Vou começar com R$500, depois eu aumento para 1.000, depois para 5. Quando ele começou a vender, de repente ele vai prosperar e vai montar a sorveteria.
2: Isso.
0: Né?
2: O nosso valor não é limitado a valores, e sim a comércio. A qualidade e a capacidade do seu comércio.
1: Isso. Então vocês que também é presidente da associação, né, que isso é melhor, que você reúne o povo aí do sítio, vocês também trabalham no sítio.
2: Isso
1: também.
2: Mesmo.
0: Toda zona rural, distrito, cidade, a gente vai para cima da serra.
1: Pronto,
0: para dentro do fogo, para dentro do mato, a gente vai onde tiver gente.
1: Você não
0: querendo,
1: tem como correr, não.
0: Não tem, a gente vai atrás.
2: Já atendi muito sítio Salgado, Parari.
1: Aproveitar a oportunidade, olha, porque assim, a gente mostra para os presidentes das associações do sítio aí de Quixaba, Mineiro da Serra, né? Salgado, Marcação, certo? E tem outros aí também que. São muitos sítios aqui em Itapera, muitos. Então vocês, presidente da associação, reúne o povo e chama vocês. É isso mesmo?
0: Isso.
1: O contato,
0: isso.
1: É você dar o contato também.
0: Pronto,
1: diretamente.
0: Vamos já deixar o telefone.
1: É?
0: Porque a gente vai lá, faz a palestra para as pessoas
1: isso.
0: empreendedoras e já fecha os negócios.
1: E vai aqui,
0: né?
1: Isso mais, mesmo. Vai mais gente que quer, né, participar. Você. Eu até dar uma dica para eles aqui, né? No sítio é diferente, né?
2: É.
1: Você no sítio, que eu já morei no sítio, a gente quer comprar. Criar cabra, criar carneiro, né?
0: Isso.
1: Criar gado.
0: Fazer o criatório de galinha,
1: de galinha,
0: de porcos,
1: de galinha, boa.
0: Tudo.
1: Pato.
0: Tudo.
2: Porque quem mora muito em sítio vende muito animal, né?
1: Animal,
2: tá batido, como em pé, que é chamado,
1: isso.
2: Né? Então a gente tá atendendo todo esse pessoal.
1: Aí vocês que gostam de comprar ovo, também tem os que nem
0: tudo,
1: trabalham.
0: Queijo, rio, leite, é tudo.
2: Granja.
0: Então, aqui a gente trabalha com
1: tem
0: tudo.
1: Tem oportunidade grande aí. Vocês reúnem na associação. Ah, pastor, mas não gosto muito da associação, não. Pronto, chama ele na sua casa.
0: Isso, a gente vai.
1: Aí reúne 4 cabos que quer comprar boi, vaca, né, porco também.
0: Tudo
2: isso.
1: Porco, criação. Bode, galinha. Reúne uns 4 tipos desse aí, chama ele e diz, eu peço de 5 mil. Pronto. Peça 10 mil, pronto, aí fala só com eles aí. E aí quem vai ser abençoado é vocês aí, tá bom? Então você assina aqui um canal de bênção para vocês, abrindo as portas.
0: É verdade.
1: Para que você agricultor pobrezinho, às vezes tem tanta gente aí que não sabe, tem um nome limpinho, né? Mas não tem cabeça para trabalhar ainda, né?
2: Então, e a gente orienta também, é o crédito orientado, viu? A gente ensina como investir, mostra
1: e ainda
2: isso.
1: Dá um plano, né?
0: A gente tem um curso
1: gratuito. Você que às vezes quer fazer alguma coisa, que nem o jovem Benjamin ali, tá, por exemplo, ali. Rapaz, pai, eu queria fazer, mas não sei o que eu vou fazer. E jovem é assim, né?
0: Isso.
1: Ele quer muito crescer, mas não sabe onde vai atirar.
0: É, o Prospera, aí, pastor, ele...
1: dá um plano para
0: isso
1: também.
0: A gente é formado para isso, né? Tanto que a minha função, a de Laiana, nós somos especialistas em clientes.
1: Aí você já deu uma dica também.
0: Sim,
1: né?
0: Então a gente tem um curso gratuito também. O nome do curso é Educar para Prosperar. Sim. A gente ensina aos nossos clientes e aos não clientes como pegar o dinheiro do seu comércio, porque assim, tem pessoas que têm o comércio, ganham muito bem, mas mistura o dinheiro do comércio com o dinheiro da casa, com o dinheiro da mulher, com aquele do menino, e não sabe o que se está tendo lucro.
2: Não faz
0: então,
2: o fluxozinho direito,
0: A gente tem essa forma de ensinar ao senhor lá no seu comércio, a cada cliente, como separar. Fazer um fluxo de caixa, fazer uma renda fixa para você, de onde sair, e tudo gratuito, a gente não cobra nada para o nosso cliente.
1: Mas é uma coisa interessante que eu fico vendo hoje, a oportunidade está grande demais, porque você pode pegar esse dinheiro hoje, tem a Shopee, né, que é o negócio que a câmera liga, né?
0: Eu vou
1: vender pelo celular, mas eu quero dinheiro para comprar.
2: Isso.
1: Investir, por exemplo, em perfumaria, tanta coisa.
2: Tenho muitos clientes que têm a loja online.
1: Online.
2: A gente atende a domicílio. Quem não tem um ponto fixo, a gente atende em casa, né? A gente vai, visita, tira a foto da mercadoria, mas a gente não sai de casa, vende tudo online. A sua loja online.
0: Pega o dinheiro, compra tudo mais barato, vende num preço melhor e está prosperando.
2: Hoje é uma oportunidade para tudo, né? Pra se você tudo, quiser, você não fica, só fica parado se você quiser.
1: Se quiser, e a oportunidade de ter o dinheiro tá aqui, que ninguém começa com sem dinheiro, né?
0: E eu quero reforçar, pastor, que tem que recusar imitações, né? A representante aqui do Prospera Santander, o nome dela é Laiane Alves, né?
1: Pronto, então coloca Laiane.
0: Laiane Alves. Então, quem quiser falar com Laiane Alves, eu vou deixar aqui o telefone também, né? A gente vai colocar também nos comentários aí, pastor, da rádio, né?
1: Você tem muito folheto, né?
0: Tem, vou deixar aqui na rádio também o folheto.
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0: Pronto,
1: certo? Deixa lá.
0: Deixa
1: também lá no frigorífico Doutorzinho.
0: Pronto.
1: Também. Outro também, que é bom também deixar. Doutor Antônio Vilar.
0: Pronto.
1: Entendeu? Então, esses pontos que a gente já está aqui na rádio, já conhece, vocês colocam lá.
0: Os panfletos, né?
1: E
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1: Pronto, agora diga uma coisa assim, se tem gente de outros lugares vendo. Aí, como é que faz para ter esse acesso? É lá com outros ou é com você também?
0: Não, é com outra pessoa. Mas, por exemplo, a região que Laiana atende, só repetindo, né? É Taberuá, Livramento, Cacimba, Desterro, Teixeira, todos os distritos, né? E a zona rural.
1: E a zona rural.
0: Aí vamos dizer que seja de outra cidade. 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Na hora que você ligar, diz onde é que você está localizado.
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1: Então, meu amigo.
0: Então, onde você estiver, em qualquer lugar do Brasil, do sertão à capital, a gente está em qualquer lugar.
1: Então você não escapa não, tá?
0: Escapa não.
1: Só se você não quiser, meu. Passar um grande
2: aqui é Assunção, nós atendemos Assunção.
1: Assunção também. Assunção aqui perto.
0: Junto do Seridó.
1: Saudade.
0: Tudo. Então,
2: saudade. Maturé, Imaculada, Água Branca, Santa Terezinha, Pernambuco. São José do Egito, Brejinho, Itapetinto, Paretama.
1: Tá aí, ó. Grande oportunidade para você. É você estar no sítio, né? Eu acho muito bom.
2: Quixaba,
1: povo do sítio, né?
0: Quixaba.
1: O povo do sítio, às vezes, quer botar um comérciozinho, rapaz, ali. Tem desejo, mas não sabe como fazer. Tá sem o dinheiro. Não
0: é
1: quer
0: só vender, ligar, né,
1: pastor? Não quer vender o boi, não quer vender as cabras. Tá aí a oportunidade aí.
2: Tem muitos clientes de restaurantezinho, que tem muito restaurante em sítio, barzinho.
1: Também é, né, rapaz? Pai, então, pra vocês entenderem direitinho, né? Finalizando assim, especificando direito, é pra todo mundo. É para quem não tem, quem tem. Aí você, quem tem vai ter mais. E quem não tem agora vai ter, né?
2: Vai melhorar.
1: Vai melhorar.
2: Prosperar.
1: A palavra é prosperar, né?
2: Sim.
1: Então, quiser dizer mais alguma coisa aí, fica à vontade aí, Marcelo.
0: Assim, pastor, o mais é agradecer pela oportunidade, né? De a gente ter esse tempo aqui com vocês, né? Com o senhor, dando essa oportunidade aqui pra gente. E reforçar para toda a região, como a gente já falou aqui das cidades, que precisando de prosperar, tem que ligar para a Laiana. Eu quero ver o telefone telefone dela daqui a pouquinho aqui, bombando de mensagens, né? A gente tá no mês das mulheres aqui, o mês das mulheres se cuidar ainda mais, o outubro rosa, né?
1: Muito bem.
0: 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Então, a gente gosta de reforçar que a gente também trabalha em obras sociais, a gente ajuda as pessoas a prosperarem, não só com o valor do banco, só em dinheiro, mas também a gente ajuda as obras de caridade das cidades, né? 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
0: Que os homens não ficam com inveja, né? Mas as mulheres, né, também têm algumas prioridades por serem mulher, aquelas pessoas guerreiras, né, dona do lar, dona da casa, que é mãe, que é esposa, que é marido também às vezes, que é pai, que é mãe, que é empreendedora. 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
1: Marcelo, me diga uma coisa, para explicar assim detalhado, porque tem gente que a pessoa mais tem medo, né? Tem que saber, quer saber bem específico.
0: Certo.
1: A pessoa pega R$5.000. Em 9 meses, você sabe quanto paga a parcela?
0: Pronto. Eu não vou falar de valor específico, porque depende de cada comércio.
1: Certo.
0: Por exemplo, se o senhor disser assim, Marcelo, os juros é diferenciado? É.
1: Sim.
0: Porque a gente não tem uma taxa de juros fixa.
1: Certo.
0: Aquele cliente pequenininho é uma taxa. Aquele cliente maior é outra taxa.
1: Pega muito.
0: Né? É um valor diferenciado. Então, às vezes, 5 mil para um cliente pequeno é diferente de 5 mil para um cliente grande.
1: Sim, certo.
0: Então, a gente pode fazer essa simulação olho no olho, sim, pelo WhatsApp, conversando
1: hora, né,
0: com o cliente. E eu quero deixar aqui a dúvida, eu quero deixar a curiosidade, para que eles possam nos ligar.
1: Pronto.
0: Eu vou deixar a cereja do bolo para a gente entregar na mão, né, Laiane?
2: Isso mesmo.
0: Então, a gente
1: pessoalmente,
0: tá...
1: né?
0: Isso, pessoalmente.
1: Então, você que ficou assim numa dúvida, mas quanto é? Porque a gente tem que pagar, né?
0: Isso.
1: 5 mil. Pronto, aí você vai ter que falar com o Laiane, tá certo?
2: Isso, eu vou passar a visita.
1: Aí vai na sua casa,
2: tudo.
1: Faz a visita, você marca o horário, não precisa...
0: Não tem pressa, não. É só ligar que a gente passa...
1: Ligou, ele vai lá na sua casa e aí você faz essas perguntas que eu fiz agora, né?
2: Isso.
1: A gente fica curioso nessas perguntas.
2: A gente faz o empréstimo, mas a gente tira todas as dúvidas.
1: Todas as dúvidas. Olha, então veja, 3 coisas boas que você vai ter. Né? Saber quanto paga em 9 meses, tem 9 meses, tem 4 meses até 9.
0: 4 até 9 meses.
1: 4 até 9 meses. E também o aconselhamento. Aí você está querendo começar, você já sabe mexer, tá bom, né?
0: Isso.
1: Mas sabe pegar o dedo, mas tem que quer começar ainda. Porque tá em mulher gosta muito de perfumaria,
0: sim,
1: né? De roupas, sim, né? Quer mais, até quando a mulher gosta de vestir.
0: É tudo, é,
1: né?
0: Maquiagem.
1: Maquiagem, é isso mesmo. Aí então quer botar um corte de cabelo, que é nosso cabeleireiro, né? O salão de beleza que chama, né?
0: Isso.
1: Então tudo aí ela vai dar os conselhos. Qual o melhor, como é o investimento e como é que você pode ganhar. Vai todos esses conselhos. Então vai ser aulas, né, para o seu bem, né, para o seu futuro. Por quê? Porque eles estão fazendo isso? É porque são bonzinhos? Não, não é só isso, não. É porque eles são também empresários, ou seja, do banco. Então, ele quer que você também seja cliente, não só uma vez.
0: Claro, e assim,
1: mas
0: pastor,
1: fique crescendo.
0: Sim.
1: E vai um ajudando isso, o outro. Uma
2: a gente tem várias histórias de clientes que começaram vendendo no porta a porta e hoje estão com lojas grandes,
1: isso,
2: né?
1: Tem
2: porque
1: também,
2: vai só pegando,
1: né,
2: renovando, investindo e crescendo financeiramente.
1: Entendeu? Então, é tudo é para o bem, um do outro, né?
2: Isso é nosso propósito, né? Fazer o cliente prosperar, aumentar.
1: Para virar um cliente cada vez melhor, entendeu? Tirar mais e isso aí vai ver renda para vocês, para todos, né?
0: E pastor, eu costumo lembrar também que o Prospera Santander, como eu falei, que a gente atende o pequeno, o médio e o grande porte, porque hoje em dia a gente está aí num ano político, né? A gente não tem partidário.
1: Certo.
0: Eu costumo dizer que nós que trabalhamos no banco, a gente é neutro. A gente quer o melhor para o país, a gente quer o melhor para as pessoas. E hoje em dia, o melhor para as pessoas é a independência.
1: Independência.
0: Não tem coisa melhor do que o senhor amanhecer o seu dia ali e dizer assim, eu tenho aonde trabalhar, eu tenho o que fazer. do que aquela pessoa que está dependendo de outra pessoa, entendeu? Então, assim, a gente está num ano político, a gente está num ano que exige mudanças de todos os lados. E essa mudança, independente de política, ela tem que ser de dentro para fora. A gente tem que empreender, a gente tem que movimentar. E tem um colega meu, que ele brinca muito, que diz assim, que menino que não anda, ele não vende picolé. É o ditado mais popular e mais certo. Eu escuto isso, eu entrei no meu primeiro emprego, foi no Banco do Nordeste, no Crédito Amigo. Eu tinha 18 anos. Foi meu primeiro emprego de carteira assinada. E hoje eu tenho 38 anos. De lá para cá eu nunca parei nessa linha do microcrédito. Então, assim, de lá para cá eu não dependo de ninguém. Eu dependo do meu esforço e das pessoas que são meus clientes. E isso é muito importante, a gente saber que eu sou independente, eu quero montar meu próprio negócio. Eu não quero depender do amanhã de ninguém. Então, eu deixo esse recado para as pessoas que às vezes depende de qualquer coisinha. E aí você é tão grande, você é tão inteligente, você tem um potencial tão grande às vezes e está deixando passar ali o banco na sua porta. Porque hoje em dia todo mundo precisa se bancarizar, todo mundo tem que ter uma conta, todo mundo tem que ter um cartão de crédito, para que a pessoa esteja ali inserido na sociedade, independente de ser preto, branco, rico, pobre. Não existe isso hoje, todos nós somos iguais, todos nós temos que andar de mãos dadas, né?
1: Mais duas perguntas, né? A primeira é: e os jovens, quantos anos eles podem fazer empréstimo? Tem uma linha, ah, não sei, né?
0: A partir de 18 anos.
2: Com 18,
0: né,
2: anos,
0: com 18 anos. 18 anos.
1: 16 anos não pode, né?
2: Não.
0: Com 18 anos você já pode voar.
1: Sabe, pronto.
0: Nós somos
2: atrás. Acho que o jovem, isso, a partir de 18 anos você já trabalha com vendas.
1: Eu posso.
2: Isso.
1: Né? O jovem sonha ser, né?
2: Eu comecei a vender, eu tinha o quê? 13 anos.
1: 13 anos.
2: Né? Comecei a vender, não podia fazer empréstimo, claro, né? Tem que ser com 18 anos.
1: Seu jovem quer casar,
2: isso, mas aí você já pode começar, né? Não é obrigado a fazer o empréstimo, mas pode começar para que quando você completar a maioridade, você puder ser cliente nosso.
1: É, porque sim, todos jovens, eles querem casar, né?
0: Quer ter família. E tem um sonho, né?
1: Que eles querem ser alguém, quem jovens estão espertos. Eles querem primeiro o emprego para depois casar.
2: Isso.
1: Né? A maioria, né? Não sei se está... Antigamente não, a gente casava primeiro para depois...
2: Construir alguma coisa. Construir,
0: né?
2: Alguma coisa.
0: Hoje já começa a construir,
1: eu
0: sou, né?
1: Hoje pastor? Eu já tenho a chance de construir, né? Então pronto, 18 anos. Outra pergunta é muitas pessoas me perguntam aí na praça, por que não tem um Santander em Itaperuá?
0: Pronto. O Banco Santander...
1: É uma pergunta sempre fora, né?
0: Pronto. Hoje, o Santander, as pessoas até perguntam por que fechou também algumas cidades e deixaram apenas algumas cidades com cidade o Santander. Grande. É porque, assim, a gente vê que hoje em dia o banco físico, ele vem diminuindo a clientela. Hoje em dia a gente não tem mais aquele tempo, pastor, de estar indo para uma agência. Então o banco, pensando no cliente, ele está modernizando. É tanto que ele está botando Laiano de porta em porta, eu de porta em porta, para evitar o senhor ir lá para Patos, para uma agência. O que é que o senhor vai ver lá em Patos, deixando seu programa da rádio aqui? Não. A gente vem até o senhor, não precisa da agência para nada, no sentido de conta, de receber, de pagamento. Tudo é feito dentro do banco chamado aplicativo.
1: Nem então, pegar fila, né?
0: Isso. Então, em Itaperuá não tem o Santander e não tem previsão de ter o banco físico.
1: Não é necessário.
0: Porque a gente não tem, vamos dizer assim, a necessidade de colocar aquele gasto, todo o dinheiro que nós vamos investir em uma agência física, nós vamos liberar dinheiro para os clientes, nós vamos movimentar o comércio, nós vamos trazer Laiano, vamos trazer a equipe de Patos, que está toda aí na rua hoje, para emprestar crédito e as pessoas prosperar. Então, hoje, a agência mais próxima que a gente tem é Patos e Campina Grande.
1: Sempre foi assim, né?
0: Sempre foi assim, que são as maiores, né? São as metrópoles maiores. Tinha outras espalhadas numa cidadezinha pequena, que o banco foi enxugando e levando os funcionários para trabalhar em outra agência, colocando todo mundo dentro de uma agência maior, né? Para que deixasse as cidades amparadas, mas as pessoas no dia a dia, na porta a porta.
1: Ah, entendi. Pronto, a explicação foi direta, né? Que eu nem me lembrava. Aí eu recebi um desculpa, porque diante do tempo de hoje, moderno, né? É tudo físico. A gente vai comprar nas lojas...
0: Tudo online, né?
1: Tudo online, praticamente, né? Então mudou tudo, né? Mudou tudo e tem razão. Que o investimento que faz no banco não tem futuro, não vai ter futuro.
0: É.
1: Não tem futuro. Tem
0: a distância daqui para Patos, uma hora, né? Dirigindo, gastando gasolina, comida.
1: Laiano, nós vem aqui, eu quero...
0: Vem aqui, Laiano. Laiano, quando sair, já deixa o dinheiro na conta, você já faz a compra, já fica tudo em ordem.
1: Certo,
0: né? Então o banco somos nós, né, Laiano? Agora, pastor.
1: Eu já fico a resposta para aqueles que perguntavam aí, tá bom? Então, fica as suas palavras finais aí, tá certo? Começar pro Mas, gerente, né? O gerente Marcelo lá do Santander de Patos, fica aí à vontade aí.
0: Pronto, então é agradecer, né? Agradecer a Laiane pela oportunidade dela ter essa parceria forte com o senhor, né? Agradecer ao senhor, ao seu filho que nos recebeu aqui e agradecer a todos os ouvintes e dizer que o telefone está aqui, o de Laiane, esperando a ligação, esperando a mensagem para hoje a gente fazer a diferença na sua vida. Então você que sonha, você que já tem sua atividade e você que ainda não tem, mas que sonha, vem realizar. Eu brinco com os meninos lá no Prospera que vem pra cá, vem prosperar. Chegando aqui no Prospera, a gente só tem coisas positivas pra vocês. Então, obrigado a todos aí, os ouvintes, né, e a todos que estão aí acompanhando a gente.
2: Obrigado, pastor Duda, pela oportunidade, né? Agradecer também a Cida, sua esposa, né, que tem um grupo comigo, como o senhor falou, muito direita. Né, tem investido cada vez mais, sempre em Renovo Crédito. Então, você que está nos ouvindo, deixe de ter medo, vamos investir o dinheiro no seu comércio, vamos crescer, vamos prosperar. 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
0: Aí nós faz assim, ó. Vem para cá, vem prosperar.
2: Vem prosperar, né? A gente já tem mais de milhões aqui em empresta daqui em Itaperuá. 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Então, chegou a sua vez também de ser cliente nosso.
1: Amém. Então vocês que ouviram aí, né? Eles dois aí, esses dupla aí, já tá com o time todo completo aqui, né?
0: Isso, tá todo mundo aqui hoje. Então,
1: você que ouviu e.
0: Já tá botamos aqui o carro de som na rua hoje para movimentar.
1: Você que é da nossa igreja, né? Que vocês que conhecem a gente quiser falar com eles, vou dar o contato a vocês depois, tá bom? E vocês que estão vindo aí a rádio agora nesse horário. Quem quiser conversar com eles, estão aí na rua. Só dá um toque aí, conversar com eles aí, chama eles. E aí você está aí, o dinheiro já está pronto na conta, né?
0: É só ligar, daqui a pouquinho a gente bota o dinheiro
2: só
0: na
2: ligar.
0: Conta.
1: Quem quer dinheiro, né?
2: Vem pro Prospera Santander.
1: Muito bem, vem prosperar, né? Quem quer dinheiro, vem prosperar. Tá aí suas chances, tá bom? Eu vou terminando aqui, né? Sem deixar um pouco da palavra de Deus.
0: Claro, sempre,
1: tá certo? Né? Em Atos capítulo 3, versículo 19, que hoje era o tema de hoje. Né? Eu vou deixar passar aqui um pouquinho. 5 minutos, achei 7 minutos para esse tema bem rápido aí para vocês, tá bom? Tá aqui para todos nós e aproveitar essa oportunidade aí, em nome de Jesus. É o que é arrependimento? Iremos aí falar sobre isto para vocês nesta manhã, tá certo? O que é arrependimento? Essa palavra arrependimento, o que é que significa para nossas vidas? Vamos lá. Primeiro, irmãos, Atos 3,19 diz assim, geralmente, né, como a gente está aqui, né, até nesse no Prospera mesmo, né, acoplando aí na mensagem, às vezes você quer fazer o empréstimo e fica com medo. Lá na frente você se arrepende. Podia ter se dado bem. Na palavra de Deus ele diz assim bem claro, olha, versículo 19. Arrependei-vos, pois, e convertei-vos para que sejam cancelados os vossos pecados. Veja que ele fala um arrependimento e dá uma conclusão para vocês nesse versículo. Arrependei-vos e convertei-vos. Muitas pessoas, elas se arrependem. Sabe? Você vai ver muitas pessoas, aquele rapaz era crente, aquela moça era crente, mas não, ela não tem demonstrado um jeito de crente, não. Por quê? Houve um arrependimento, sim. Ela quis mudar o caminho, a direção, mas só que dentro do seu coração, não converteu. E não adianta você se arrepender, mas dentro do seu coração você não crê, você não entendeu o que é o arrependimento. Então eu vou aqui falar para vocês o arrependimento em 5 lições, bem rápido, hoje vai ser relâmpago. Olha, primeiro, mudar de direção. O que é mudar de direção? Você está no caminho errado e dizer, não, agora eu quero pegar um caminho certo, um caminho correto. Porque também tem gente também que precisa entrar num negócio desse aqui, mas o nome sujo não tem condições de entrar, porque houve um erro. Então você vai se arrepender, começar a consertar a sua vida para entrar num ritmo desse também, ser abençoado. Mesma coisa a vida com Cristo. Veja, a Bíblia diz que a gente quando quer Jesus, deseja Jesus, a gente tem tanta gente que quer Jesus, né, Marcelo? Mas por olhar para outras pessoas que andam errado, desiste, desestimulam. Então isso não pode ter na sua visão isso não. Isso não pode ter na lógica do ser humano. Ah, eu não vou estar a Cristo por causa de fulano. Sabe por quê? Vai que fulano é pro inferno, tu vai também junto com ele? Tu não vai querer ir junto com ele. Tá entendendo? Então preste atenção, olhe para Jesus, que é o autor e consumador da nossa fé, e toma a direção correta. Porque a Bíblia diz assim, olha, de 2 Coríntios 5,17, quem está em Cristo, nova criatura é. Eis que as coisas velhas se passaram, eis que tudo se fez novo. É uma novidade de vida, é uma coisa nova. Então você tem que demonstrar para todos que é crente, não. Você vai demonstrar para Cristo, para Deus, que você realmente é filho dele. Porque ele diz bem claro, ele vai dar uma diferença lá em João 1, no versículo 11, assim, ele veio para que era seus e os seus não receberam, mas todos quanto receberam, ele deu-lhes o poder de serem chamados filhos de Deus, a saber os que crê no seu nome. O sistema está aí, os que crê, ou seja, é um povo diferente do outro povo, você vê o mundo inteiro. Lá em João 13, ele diz assim, olha, que Deus amou o mundo de tal maneira que deu seu Filho unigênito para todo aquele que nele crê, não pereça, ou seja, não morra, mas tenha a vida eterna. Então, esse é um grupo de pessoas que crê. Por isso aí vem um monte de gente, mas Deus não amou o mundo todo. Eu antes tinha essa mentalidade. Eu, quando era crente, Deus amou, morreu por mim, e amou todo mundo, eu vou para o céu tranquilo. Estava bem tranquilo. Eu ia para o inferno sem saber. Até que eu tomei uma direção nova. Me arrependi, eu disse, não, mas estou errado. Me arrependi, mudei o caminho. E aí eu quis caminhar com Cristo. Pensa coisa boa, não me arrependo até hoje. Foi a melhor coisa que eu já fiz na minha vida. Mas, pastor, mas tu erra. Erro. Mas por que eu erro ficar no erro? Não. Eu saio do erro de novo, arrependo, peço perdão. Está lá em João, 1 João, as cartas de João, capítulo 1, versículo 1. Capítulo 1, versículo 9, diz assim: se confessarmos nossos pecados, ele é fiel e justo para nos perdoar e nos purificar de todo pecado. Ou seja, imagina Deus dizer assim: meu filho, ele ama a gente de um jeito, você não vai entender, não. É um amor ágape, sabe? É um amor que você não tem assim, é por isso, é por aquilo, é porque ela merece, tu merece. Não, nós não merecemos, nós merecemos o inferno. Na realidade é essa. Mas Deus é tão bom, um Pai tão maravilhoso, que ele, se ele disse, eu me arrependo. Está arrependido, meu filho, está arrependido. Desse jeito, aquele Pai bom demais. Então, meu filho, está arrependido. Esse Senhor quer que você se arrependa. É por isso que nós estamos aqui hoje, morte de Adão. Adão não fez isso, não. Adão não conhecia a carta de João. Adão, quando pecou, ele era para ter feito o quê? Oh, meu Deus, me perdoe. Eu comi do fruto, bem que sou. Aí chorava, Deus tinha abraçado ele, nós não estávamos nem aqui, nós estávamos no paraíso. Mas Adão fez o quê? Foi a mulher que tu me desse. Foi logo como a gente, todo ser humano, faz, né? Ninguém quer estar errado, né, não é? Todos querem estar certo. E por que eles estão certo? Perdem. E Adão foi expulso do paraíso, deixou de prosperar. Estava prosperando o pobre do Adão, na boa, não fazia nada. Olha, sossegado. Só tomando conta dos animais para Deus. E com a mulher, Deus pediu a mulher, Deus deu. Tudo que Adão pedia, Deus dava, rapaz.
3: Até porque a ordem do pecado era para Adão, não era para Eva, né?
1: Era, justamente. Porque Eva não pecou, né? Eva era só uma coadjuvante. Porque ele pediu, Deus gostava tanto de Adão, que ele pediu, ele deu. Tudo que der. Mas ele disse assim, mas não toque naquela árvore, não. Ele sempre faz isso com a gente. Não faça isso, não. E a gente, até hoje você vai ver que, mesmo nós sendo crente, algo que você tem, rapaz, eu fiz errado. A gente nem se arrepende, você já passou por isso. A gente já passa por esse ponto. Então Deus chama essa atenção para o quê? Mudar de direção, abandonar o pecado. Eu não vou dizer os versículos que é muito tempo. Voltar-se para Deus. Por que voltar para Deus? Porque lá em Isaías 55, 6 diz assim: buscai o Senhor enquanto você pode achar, invocar enquanto ele está perto. Onde é que ele está? Aqui. Ele está em todo canto, irmãos. Deus é onipotente, onisciente e onipresente. Ele está em todos os lugares, está nesse momento. Pastor, mas ele está no lugar mau, está em todo canto. Deus é Deus. Ah, mas ele é santo. Olha, Deus foi quem fez o inferno. Não pensa que foi o diabo que fez o inferno, não. Não pensa que o diabo tem um trono lá, está reinando. O diabo está aqui no meio, na terra rodando. Lá em 1 Pedro 5, 8, diz assim, que o diabo brama como um leão, procurando quem possa devorar. Ele está procurando derrubar, ou seja, vai ficar a derredor. A palavra é bem clara, a derredor, não é ao redor, não. A derredor, sabe por que ele diz a derredor? Porque ao teu redor tem anjos acampando, cuidando de você. Como está lá no Salmos 34, 7, né? Que anjos acampam na casa daqueles que o temem. Entendeu? Então, mas pastor, mas quando eu cair? Aí lá no Salmos 37, versículo 24, ele é bem claro. Mesmo que você venha cair, não ficará prostrado, porque eu te levanto pela mão. Deus cuida da gente. Mas pastor, quando estiver sofrendo? Aí diz bem claro no Salmos 34, versículo 19, que as aflições do justo são muitas, mas o Senhor os livra de tudo. Ou seja, você tem um Deus, você nem imagina o que você precisa fazer é correr para ele, buscar e o seu encontro você pode achar atrás dele. Isso pode ser rico, pobre, não tem esse negócio não, cor branca, não tem nada a ver. É seres humanos feitos por Deus, criados por Deus e que Deus quer você de volta. Em João 1, versículo 2, diz bem claro, né? Veio para o que era, versículo, veio para o que era, vocês não quiseram, mas todos, olha, todos quanto quiseram, ou seja, você, Deus está chamando você esta manhã, né, para tomar uma decisão para Cristo. E o Espírito Santo está falando com você agora. O problema é você que é teimoso, rebelde, e não quer, não, deixa eu ficar mais velho, deixa eu aproveitar mais a vida. Você já se pergunta se você morrer, quem que manda a tua vida? É tu ou é Deus? É Deus, ninguém tem certeza que vai estar vivo, não. Então tome sua decisão o mais rápido possível. Né? É, Hebreus 4, 7 diz assim, não endureçais o vosso coração, como foi o povo de Oreb, que endureceram e se perderam de Deus. Então que você possa entender isso. Então arrependimento é mudar de direção, abandonar o pecado, voltar-se para Deus, produzir frutos, que é o que eu estava falando ainda, né? Isso. Produzir frutos, e frutos bons para Deus, né? Por isso que tem gente aí que não vai para a igreja, porque tem crente que aí está bagaceira, né? Não tem jeito, né? Aí vão pagar o preço diante de Deus. Envolve confissão, deve-se confessar a Deus, não está lá em Romanos, há pouco tempo, mas vou dizer bem rápido. Romanos 10, 9 e 8. 10, 9 e 10, diz assim, aquele se confessar com a boca e crer de coração, né? Estará salvo, porque com o coração se crê para a justiça. E com a boca você faz confissão do seu pecado. Ou seja, Senhor, eu sou pecador, já vi que eu não tenho jeito. Então, Senhor, a partir de hoje eu quero seguir o Senhor. Seguir, presta atenção, seguir, como está lá em Lucas 9, 3. Se alguém quiser vir após mim, negue-se a si mesmo. Tome sua cruz e siga-me. Deixe você para lá, você ou eu, né? E siga a Jesus, tá certo? Porque não queira aquele tem que quer Deus, sabe como? Como se prosperar. Eu quero. Não é assim não, meu irmão. Deus é diferente.
2: Não é
1: você
2: só
1: tem que
2: querer, né?
1: Tem que querer buscar. como ele é, carregar a cruz, sofrer. Tem gente que vem dizendo, eu vou ser rico. É mentira. Deus não é, ó, Deus é para todo lado. Então, a nossa vida ela é assim, ó. Quando estiver em cima, glorifica a Deus. Quando estiver embaixo, agradeça, tá bom? Então, bom dia a todos. Estamos aí chegando no final do programa. Agradeço pela presença de vocês, viu? E vocês, que foi rápido demais hoje, mas é tudo para a glória e honra do Senhor. Amém?
0: Amém.
1: Deus abençoe. Aí com você mesmo. Obrigado por ter vindo aí. Viu?
0: Pastor, obrigado por tudo.
2: Pastor Duda,
0: obrigado.
2: Deus abençoe.
0: Um momento rico, viu, pastor?
2: Agora, além da gente falar, ainda foi abençoado com a palavra.
1: Amém. É verdade.
2: Né?
0: Vou deixar aqui os panfletinhos para o Senhor.

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1: Tapiroá FM informa. Hora certa. 12:57.
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1: 13h04 em Itaperuá. Muito boa tarde a você aqui da cidade, da zona rural, onde você se encontra conosco. Sinta-nos abraçado. É o Show da Tarde que está no ar a partir de agora. A apresentação do Damião Lima, tocando as melhores para você. Hoje é quarta-feira, 14 de outubro de 2026. Obrigado pela audiência, agradeço primeiramente a Deus de conceder de chegar firme e forte aos estúdios da Rádio Itaperuá FM para juntos levar em diante a nossa programação até as 3. Muito boa tarde, já agradeço a tua maravilhosa audiência. Você aqui da cidade, da zona rural, de outros estados, de outros países, obrigado pelo carinho da tua maravilhosa audiência. Olha, para quem não me conhece, eu sou Damião Lima e até as 3 horas você faz parte aqui do nosso show, da nossa programação nessa tarde maravilhosa. Companheiros e companheiras, apaixonados e apaixonada, muito boa tarde.

0: Estamos ao vivo pelo Facebook, vai lá, compartilha, participa, pede tua música e oferece aí para quem você quiser imaginar, né? E você pode ligar para cá ou mandar tua mensagem de áudio e texto, nosso telefone é o telefone da tua participação, que é o 8855-5288, liberado para você poder participar, pedir tua música e oferecer aí para quem você quiser imaginar. Se preferir, pode ligar direto, será um prazer atender todo mundo aqui na frequência maravilhosa. Maravilhosa, potente, Taperuá FM, né?
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0: Já quero aqui mandar meu abraço para meu amigo Fernando, aqui na rua Nossa Senhora da Conceição. Alô, Fernando, obrigado pela audiência, Fernando e toda a família. Todos moradores aqui do bairro do Alto, bairro São José, dos conjuntos do Sítio das Fazendas. Você que está conosco, sinta-nos abraçados por todos nós que fazemos a Taperuá FM, né? Chegando para você a primeira do programa de hoje, vou tocar com Amado Batista aqui na Melhor da Cidade. São 13 horas e 6 minutos, 13 e 6 em Taperuá. Vamos ouvir Amado Batista aqui na Melhor, vamos?

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2: É, tá aí, cara, deixou a Santa Aldeia aqui em Taperuá. Alô, Joel, obrigado pela audiência aqui. Boa tarde, Dami, boa tarde, Joel, obrigado pela sintonia. Meu amigo Duval, boa tarde, Duval.
3: Boa tarde, Damião. Damião, se der pra você passar uma música aqui, um Raponzinho. Selva Branca, você passa aí, viu?
2: Certo.
3: Eu não queria ir aí, não, porque só tá muito quente.
2: Não vem, não.
3: Eu tô meio enfadado. Valeu.
2: Beleza, Duval, deixa comigo que eu te atendo já já pra você não ter o trabalho de vir aqui. Já vai chegar cansado e pode descer aqui do terceiro andar, primeiro, segundo andar da rádio. Pode não descer nem pela escada, né, Duval? Melhor você ficar em casa, que você pode descer aqui, possível mesmo, direto, viu? Você não desce pela escada, tá bom, meu amigo? Fica em casa, descansando, que eu toco tua música já já, tá certo? Chegando pra você agora, deixa eu falar com a Socorro, botar a Socorro.
4: Oi, Damião, boa tarde. Damião, eu queria escutar Expedito, Perfume Caro. Aí eu ofereço a você, família, a Jaqueline, a todos os locutores. Oferecendo também a Marisa, a Baísa, a Maísa aqui no Maria Alice Tânia, a Zé Camilo, Ronaldo, Luciano, Zé Ivaldo, Deusi, Inês, Ângela, Adélia, Joelma, Socorro de Gilberto, Damião da Ave Família, Geovânia, Josélia, Martim Bacurau, Diogi, Jussara, Nildo do Frango, a Toinho do Relógio, a Giba Lalá, enfim, a todo mundo. Tô ligada. Boa tarde.
2: Valeu, Socorro, boa tarde, obrigado a você pela sintonia, acompanhando aqui a nossa programação, viu? Nosso ouvinte Socorro, curtindo aqui o programa, agradeço a audiência aí, tá? Essa galera que sintoniza, que nos acompanha, e deixa eu falar aqui de, aqui a legenda de Van Turismo, aí já esse mês de outubro, né? 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Vamos aqui prosseguindo aqui com a nossa programação. Já são 13 horas e 26 minutos. 13 e 26 em Taperuá. Você acompanhando, você antenado aqui conosco, né? 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

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Dado o recado aí para você que está em nossa sintonia. Obrigado a você pela audiência que está em nossa live. Compartilha, participa também através da live, manda tua mensagem no nosso WhatsApp. Será um prazer atender todo mundo, tá bom? Para o amigo. Para o amigo Duval em nossa sintonia. Valeu, Duval!

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0: Então você ouviu Arani do Gado aqui pela rádio mais ouvida e querida, Taperu FM, operando em 87.9, a rádio que mexe com você. Obrigado, gente, pelo carinho, viu? Pelo carinho da tua maravilhosa audiência, você aqui da cidade, da zona rural, você se encontra conosco, sinta-nos abraçado, não só por Daninho Lima, mas todos nós que fazemos a Taperu FM, né? Rádio Potente é o som da mais ouvida e querida, essa não para, essa é a Taperu FM, né? Já são 13:50, 13:50. Muito obrigado pelo carinho da audiência de cada um espalhado neste mundo afora, em sintonia aqui com a Taperu FM. Obrigado, gente, pelo carinho, viu? Essa galera que nos acompanha aqui na cidade, em outras cidades, em outros estados, que acompanha ouvindo aqui a nossa programação. Tem as mensagens? Daqui a pouquinho eu falo com você ouvindo. Só um momento aí que eu já falo com você, tá bom? Deixa eu aqui atender a nossa ouvinte aqui, daqui a pouquinho você conosco, ouvindo aqui a Taperu FM. Obrigado, gente, pela audiência de cada um de vocês espalhado neste mundo afora. Meu amigo Ronaldo Simões, obrigado pela audiência, Ronaldo Simões e toda a família. Valeu, Ronaldo, abração, obrigado pelo carinho aí da sua maravilhosa audiência, meu amigo Ronaldo Simões. Temos participação? Daqui a pouquinho, tá? Daqui a pouquinho. Deixa eu falar aqui. 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Deixa eu falar com mais um ouvinte aqui. Boa tarde.
1: Boa tarde, Daniel Lima. Aqui é Jaciara, da Rua Solo de Lucena. Passa pra mim, Cachorrão do Brega, Boate Azul, só pra mim curtir. Obrigado e bom trabalho.
0: Valeu, obrigado, Jaciara, pela audiência. Te atendo já já com a música pedida. Aqui o ouvinte pede, o ouvinte confere, né? Daqui a pouquinho temos aí música com o Cachorrão do Brega, Boate Azul aí para nosso ouvinte aí, a Jaciara, que está em nossa sintonia. Já são 13:52. Daqui a pouquinho temos aí música com o Cachorrão do Brega. Para você aí que sintoniza, que acompanha, ouvindo a nossa programação. Daqui a pouquinho, aguarda aí que eu te atendo já já, tá bom, Jaciara? Chegando para você agora com o Dadá Moreira.

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Muito bem, você acompanhando aqui a nossa programação. Obrigado pela sintonia, a galera do Conjunto São Francisco, abraço a todos. Meu amigo Queiroz, loteamento Terra Nova. Alô, Queiroz, obrigado pela audiência aí, Queiroz, toda a família acompanhando aqui o nosso programa. Alô, Queiroz, obrigado pela sintonia. Daqui a pouquinho eu vou tocar música aí, Queiroz. É, Bartô Galeno, pra você, tá bom, Queiroz? Aguarda aí que eu te atendo já já com a música do amigo Queiroz em nossa sintonia. 2:08, 2:08 em Itaperuá. Vamos com mais música, que a voz não tá muito legal, mas graças a Deus eu tô me recuperando. Aqui no bairro do Alto Abração, eu sou 20, Tereza e Naldinho. É, tá sempre conosco na rádio. Alô, Tereza, Naldinho, ouvindo aqui a Itaperuá FM. Obrigado pela sintonia.

É, linda música aí pra você em nossa sintonia. Foi pra nossa ouvinte, a Gabriela. Gabriela, toquei primeira música, depois dizer que foi pra você, tá bom? Agradeço a tua audiência, curtindo aqui a nossa programação. 2:22, 2:22. Você acompanhando aqui o nosso programa. Alô, meu amigo Fernando, aqui na Rua da Santa Conceição, em nossa sintonia. Obrigado aí, você ouviu a Vejan, é, pra você que nos acompanha. Olha, quem está também conosco é a nossa ouvinte, a Renata. Ela diz aqui, boa tarde, Damião. Toca pra mim, Anjo Bom, com Amado Batista. Nós escuta desde o começo. Adoro Amado Batista. Valeu, obrigado pela audiência aí, tá? E vamos aqui, prosseguindo aqui com a nossa programação. Você de carro do trabalho, tá ouvindo a rádio, tá conosco. Tá ouvindo aqui a melhor estação. Os amigos aqui, W. de Souza, Maciel, obrigado pela audiência. Meu amigo Edgar Lima e toda a família. Alô, Edgar. Forte abraço a você aí na... aqui na rua Abelino de Souza Maciel, você da rua São Lucena, você aqui da rua Nossa da Conceição, a galera da Germine Limeira, da melhor estação. Os amigos aqui da Abelino de Souza Maciel, obrigado pela audiência. Meu amigo Edgar Lima e toda a família. Alô, Edgar, forte abraço a você aí na, aqui na rua Abelino de Souza Maciel, você da rua

Muito bom dia, princesas. Bom dia aos credos, é um prazer estar com vocês aqui. Depois de tanto tempo, eu tava com saudade já. Já dançaram muito? Já namoraram muito? Eu também não. Quem sabe até o final da festa, a gente dança, a gente namora. Vamos dançar agora.

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É, tá aí Iracema, rainha da seresta, 2:40, 2:40. Mandar um abraço aqui para meu amigo, o Piu Piu Produções, lá em Diadema, São Paulo. Alô, Piu Piu, obrigado pela audiência, tá ouvindo a Tapera UFM, Piu Piu, tá em Diadema, junto com o rapaziada, tomando uma cerveja aí, curtindo o programa. Valeu, Piu Piu, obrigado pela audiência aí, tá? Aí em São Paulo. É, quem tá também conosco aqui é a nossa ouvinte, a Clara Nunes. É, diz aqui, boa tarde, Damião Lima. Damião, toca pra minha música aí de Evaldo Freire. Pode ser qualquer uma, tô na escuta do programa. Valeu, obrigado a você aí pela a tua maravilhosa audiência, curtindo aqui o nosso programa. Daqui a pouquinho eu toco Evaldo Freire pra você, tá? Pode ser qualquer uma de Evaldo Freire, né? Obrigado a você pelo carinho da audiência. 2:41, 2:41. Abraçar os amigos lá do assentamento José Moreira. Alô, você do... que nos acompanha também no Jatobá da Serra, a Cauã. A galera que nos acompanha também no Serrote Redondo. Alô, você do Serrote Redondo, obrigado pelo carinho da sintonia. Pedro d'Água, a Cauã. É, você aqui da Queixaba, Silva, já segundo Lago do Meio. Fala aqui na Queixaba. Manda um abraço aí para o Paulo, o Bibi e o Luiz, que acompanha a nossa programação todos os dias. Obrigado pela audiência, né? Chegando para você agora, daqui a pouquinho toco Evaldo Freire, eu vou tocar agora Genival Santos, mas aqui eu vou procurar a música para você, tá bom?

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1: Aí foi pra Helena essa música do Roberto Carlos. Alô, Helena, obrigado pela sintonia, curtindo aqui a nossa programação, né? É, já são 2:53, finalizando por hoje, deixando a última de hoje com o Evaldo Freire. Muito boa tarde e até amanhã.

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1: Olá, meus amigos, uma tarde toda especial a você que se liga, a você que sintoniza a programação da sua Taperoá FM 87,9. A partir de agora, estamos começando mais um programa Forrozão 87. Eu convido você a ficar junto conosco até as 4h30, curtindo os grandes sucessos do forró aqui na programação da sua Taperoá FM. Taperoá FM, direção geral Luciano Silva. Juntos somos a família Taperoá FM. Levando música, interação e entretenimento onde quer que você esteja aqui, sempre ligado na nossa frequência. 87. Vamos saudar os meus amigos da zona rural, a galera das cidades vizinhas, aos meus amigos internautas que estão nos ouvindo através da rede mundial de computadores, aos amigos do Facebook, aos amigos do aplicativo Radiosnet e também a todos que estão na nossa escuta através do site oficial da nossa emissora, radiotaperoafm.com.br. E a partir de agora você participa, você interage junto com a gente através do WhatsApp 839-8855-5288. Aqui você pede o seu forró e com certeza a gente toca.
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1: E pra começar o forrozão vem chegando Calcinha Preta. Filmes e histórias. Confirmando a hora, são 3h09.

0: O Rosão 87 de volta pra você. A hora certa são 3 da tarde, mais 17 minutos. Você acabou de curtir sucesso aí do forró das antigas, Limão com Mel, Por Que Não Vê? E começando o bloco Calcinha Preta, Filmes e Histórias. Participe você também do Forrozão 87. Mande a sua mensagem de voz, a sua mensagem de texto, peça o seu forró e participe da nossa programação. 839-8855-5288.
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0: Então, meus amigos, vamos agora iniciar o nosso giro em toda a cidade, agradecendo a sintonia dos nossos amigos internautas, que também estão espalhados por todo o Brasil, ligados aqui na programação da 87,9 FM. Primeiramente, meu abraço todo especial para você aí do centro, toda a galera dos comércios, a turma dos supermercados, para você dos restaurantes, para vocês dos frigoríficos. Agradeço demais pela sua audiência. Agradecendo também aos internautas espalhados pelo Brasil, para você que está no aplicativo Rádios Net, você que está no site da nossa emissora, e também para toda a turma lá do Facebook, todos ligados aqui no Forrozão 87, que é um programa feito especialmente para você, amante do forró.

0: Forrozão 87, a hora certa pra você. 3 da tarde, mais 19 minutos. Vamos falar de coisa boa. 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Participe você também do Forrozão 87, você é quem faz o Forrozão. Vamos com a participação da galera. Alô, você!
1: Marcinho Levino, boa tarde.
0: Boa tarde, Socorro.
1: Eu gostaria de escutar Na Voz de Ansa.
0: Certo.
1: Eu sou o homem de Itaperuá. Aí ofereço a você e família, Marisa, Zé Camilo, Ronaldo, Luciana, Zé Rivaldo, Deusi, oferecendo também a Damião da Árvore, a Sr. Martim Bacurau, a Toninho do Relógio, a Nida do Frango e a todos que estão tá fazendo esse programa nesse horário lindo e maravilhoso, e tô ligadinha.
0: Tá ok, Socorro. Um abraço pra você e a todos os demais que estão aí na escuta do Forrozão 87 no conjunto Maria Alice. Agradeço demais pela sua audiência.
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0: Forrozão 87 até as 4h30, chegando os 3 do Nordeste. Perguntas sem respostas. 3h22.

0: 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Muito bem, já estamos aqui de volta com Forrozão, a hora certa para você, são 3h31. Você acabou de ouvir Liança do Forró, Carro Importado, que foi aí para minha amiga Socorro. E curtiu também Os Três do Nordeste, Perguntas Sem Respostas. Você participa e interage junto com a gente através do 839-8855-5288. Vamos com a participação do ouvinte. Alô, você.
1: Boa tarde, grande amigo Bastião Levino. Passando aqui para parabenizar você pelo seu trabalho aí, que você vem fazendo aqui na rádio, animando a nossa estátua com aquele forrozão pé de serra. E gostaria aqui, em nome de todos, da Ricardo Autopeças, Nildo Vilar, que também é forrozeiro, né? Pedir a música dos Três do Nordeste, É Proibido Cochilar, para relembrar o velho São João aqui, bom e velho São João de Itaperuá. Um abraço, meu irmão.
0: Eita, um abraço todo especial aos amigos aí da Ricardo Autopeças. Meu amigo Nildo Vilar tá sempre lá, balançando esqueleto, dançando muito forró e também, claro, trabalhando lá na Ricardo Autopeças. Um abraço para toda essa turma que todas as tardes nos prestigiam com carinho da audiência.

Rosão 87, são 3:32, vamos falar de coisa boa. 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Lembrando que você participa através do WhatsApp 839-8855-5288. Você é quem faz o forrozão. Vamos agora dançar forró e balançar o esqueleto ao som dos três do Nordeste. É proibido cochilar. E vai aí pra turma da Ricardo Autopeças.

0: Forrozão 87, aqui a gente só toca o que você gosta de ouvir. Você acabando de ouvir Flash com o Zé Vaqueiro e começando o bloco Os Três do Nordeste, É Proibido Cochilar, que foi aí pra turma lá da Ricardo Eletro, curtindo, ou melhor, da turma da Ricardo Autopeças, curtindo o programa Forrozão 87.
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0: Forrozão 87, são 3h39.
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0: É, daqui a pouquinho tem forró das antigas com ela. Forró Mel com Terra, aqui no Forrozão 87. Daqui a pouquinho tô de volta.
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0: Forrozão já está de volta aqui no nosso programa. Muito mais sucessos, alegria e descontração até as 4h30.
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0: E você participa junto com a gente através do WhatsApp. Peça o seu forró e ofereça para quem você quiser. 839-8855-5288.
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0: Seguindo aqui com o forrozão, vamos botar a galera para participar. Alô, você!
3: Bastinha, o forró que eu queria escutar é aquele de Dida Pachequinho, mas é na voz de criança. Aquele que disse que é casado com uma mulher de Taperuá. Era isso.
0: Tá ok, minha amiga Socorro, vou procurar o seu forró, daqui a pouquinho a gente toca. Mais participações, alô você.
4: Bastinho Levino, meu querido, aqui é Patrício, de frente à sua humilde residência, o Vaqueiro Sem Fazenda, mais conhecido como Bi. Eu quero que você mande um alô aí pra Pedro Leocádio, Geraldo Auraço, Uauau, que é mais conhecido como Tonho Horácio.
0: Certo.
4: Viu? Aí pra minha mãe que tá na escuta, pra todos os familiares seu, okay, também. E Mané Campina, que tá na escuta. Johnny, lá na Vila de Luiz de Joca, com a Daninha Quina, meu compadre Pedro. Um abraço a todos. Betinho, bora Betinho Campina. Betinho Campina sempre na escuta também. Bota aí aquela música de dois pra gente curtir sempre. Valeu, meu querido, uma ótima tarde.
0: Tá ok, Patrício, daqui a pouquinho a gente vai tocar forró de dois pra você curtir aqui no Forrozão 87. E você também pode participar, é só você mandar a sua mensagem através do WhatsApp 839-8855-5288. É só você pedir o seu forró, que com certeza a gente toca pra você. Deixa eu mandar abraço também aqui para os nossos amigos que estão aí no Tapetão Preto, muita gente viajando e levando o som da nossa Taperuá FM. Muito obrigado a todos por estarem em sintonia conosco. 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
0: 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Deixa eu mandar um abraço também aos meus amigos que estão aí nos grandes centros, para você que está no Rio de Janeiro, para você que está em São Paulo e também nas demais metrópoles do nosso Brasil, sempre aqui ligados no programa Forrozão 87, que é o seu tradicional programa de forró, aqui na programação da sua Taperuá FM, a rádio que toca forró, a rádio que leva o melhor do sucesso até você!
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0: forró das antigas. Chegando o forró das antigas, como prometido, chegando aí Mel com Terra, com uma onda.

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11h87 de volta aqui na programação da sua Taperoá FM. São exatamente 3h57. Faltando apenas 3 minutos para as 4 da tarde. Mais uma vez eu agradeço a sua sintonia. Você acabou de conferir aí o Forró de 2, que foi o nosso amigo Patrício. Começando o bloco, sucesso aí do Forró Mel com Terra, Você é Fascinação. Participe você também, 839-8855-5288, você é quem faz o forrozão. Deixa eu aqui mandar um abraço ao pessoal dos Conjuntos São Francisco, Solidariedade, Projeto Maris, Conjunto Maria Alice, Marcos Vicente, Novo Horizonte. E também aos amigos do Conjunto Marreca e sempre em sintonia, aqui com Forrozão 87, animando suas tardes de segunda a sexta-feira, na sua 87,9 FM. Um abraço para você que tá aqui na rua Cícero de Farias, para você do bairro São José, você aí do centro, a galera dos comércios, aos nossos amigos da rua Coronel Dogival Vilar, rua Nossa Senhora da Conceição, Abdon de Souza Maciel, a todos vocês o meu abraço. Muito bem, meus amigos. Vamos falar de coisa boa. 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Vamos que vamos, porque até as 4h30 da tarde tem forrozão pra você. Isso é forró. E pra animar nossa tarde vem chegando o Cauã Menezes. Então posta aí. 4 e 2.

0: aí você recordando o som do saudoso Louro Santos cantando a música Tudo Pra Mim aqui no Forrozão.
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0: A hora certa, 4:11.
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0: Já estamos aqui de volta com o Forrozão, a hora certa para você, são 4:15. Deixa eu mandar aqui um abraço para minha amiga Lucila Guedes, participando aqui do Forrozão, tá lá em São Paulo, na escuta do nosso programa. Um abraço a todos os nossos queridos conterrâneos que estão no Rio de Janeiro, São Paulo, nas grandes metrópoles, aí na escuta do Forrozão 87, encurtando um pouco a distância e chegando aqui muito mais próximo à cidade de Taperoá. Um abraço para todos vocês, obrigado pela audiência.
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0: Chegando aí para você recordar, caviar com rapadura, a gente se ama.

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1: Muito bem, estamos de volta, a hora certa para você. São 4 da tarde, mais 19 minutos. Você acabou de conferir A Gente Se Ama, com forró caviar com rapadura. Muito bem, meus amigos, seguindo aqui com Forrozão 87, vamos falar de coisa boa. 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Muito bem, meus amigos, tempo estourado, vou ficando por aqui com mais um forrozão. Volto amanhã a partir das 3 da tarde com muito mais forró e agradeço demais a sua companhia. Tchau, até amanhã, se Deus quiser.

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1: 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O movimento que homens preguiçosos acima de 45 anos realmente mantêm.
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2: Oi, boa tarde, boa tarde. Está dando o seu rádio mais um programa Violas ao Fim da Tarde, aqui na 87,1 Nota FM, onde temos aí na direção geral da emissora Júnior de Preto, temos aí comandando a programação da emissora Luciano Silva, e vamos todos em Violas ao Fim da Tarde, de segunda a sexta-feira. Muita poesia para você, muita cantoria para você que está ligado, rapaz. Eita, para hoje, quarta-feira. Hoje é quarta, viu, gente? Opa! Ah, não, você tá. O que você tá assim? Tão alto? Pode ser muito alto, não. Você é mais baixa, para baixo. Hoje é quarta-feira, rapaz. É, hoje tá melhor, né? Tá vendo? Quarta-feira. 14 de outubro de 2026. Hoje se comemora. Não fico gritando, não. Quem grita aqui sou eu, viu? Hoje se comemora o dia de que mesmo? Muita coisa, viu? De levar seu. Mas tem cada coisa, ó. Levar seu ursinho de pelúcia para o trabalho ou para a escola. Para mim, o ursinho de pelúcia era mais para crianças, né? Se o cara já é um adulto que trabalha, brinca, né? Leva o ursinho, vai trabalhar ou brincar? Vai trabalhar ou brincar? Oxe, tem cada coisa no mundo. Não, hoje também é o dia do meteorologista. Né, gente? Meteorologista. Tá bom? Hoje é o dia mundial também da normalização, tem que normalizar as coisas, né? É, também o dia nacional da pecuária, hoje é o dia também da pecuária, ok? É, menino, pois é, eu falei nas datas, né? É, sobre frases filosóficas, com os grandes filósofos, René Descartes dizia: penso logo. Melhor assim, ele disse assim: penso, logo existo. Discurso sobre o método. Thomas Hobbes: o homem é o lobo do homem. Presta atenção: o homem é o lobo do homem. Isso é sobre o estado de natureza e a necessidade do pacto social. Isso aqui é outra, é? É outra, é? Olha, aqui é o seguinte. isso aqui é certo, isso aqui é outro, né? Sobre o estado de natureza e a necessidade do pacto social. Olha, Jean-Jacques Rousseau, o homem nasce livre e por toda parte se encontra encadeado. É encadeado. Não é encadeado, é encadeado. Ixi Maria, como é que pode, rapaz? Olha, por caridade. Toquei no programa esses grandes poetas, Ivanildo, Vila Nova e quem foi o outro mesmo? Eu esqueci esse, tá aqui o negócio da, dos vídeos, né? É, rapaz, não pode não, viu? Não pode de maneira alguma, viu? De maneira alguma, rapaz. Isso não pode. Ivanildo, essa fera que Sebastião, saudou Sebastião Dias, né? Daqui a pouco eu tenho o povo, tá bom? Tô dizendo, meu amigo Decão e Maria José, do bairro João Zé, as canções pra vocês, todas as canções do programa, todas, né? Vou trazer aqui, tô aqui um pouco a semana passada de TBT, Quinta Conversa, Viola, Adamância e Moço Laurentino, isso foi 2011. A outra eu nem vi direito, qual foi o ano. Eles cantaram um pouco, vou cantar, já vai falar aqui, peraí, fala aí, ô Geraldo, vai falar o que aí, Adamância, fala, vai falar o que aí?
3: Obrigado!
2: Canta aí! Moacir Laurentino e o poeta Jardamans, agosto de 2013.

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0: É, de 14 dias pra vez, viu? Olha, gente, é o negócio que a gente tá falando aí, decorado, é o seguinte, é o cara que faz uma cestilha, ou seja, 10, 15 estrofes, é, ou 20, 10 cada um, aí decora, leva pra cantar, vai cantar o que tá feito, já tá decorado como uma música, aquele, o cara principal tá cantado de improviso, entendeu? É, já vem tarimbado, entendeu? Já vem tarimbado, já vem baseado. Ah, não sei se não, só não, três assuntos, quatro assuntos diferentes. O sertão, decora o seu sertão. Ah, entendeu? A morte, outro assunto. O camponês, outro assunto. O pescador, outro assunto. Aí decora essas coisas. Aí vai levar, decora. Cantar decorado. O povo pensa que está cantando, fazendo verso na hora. Não. Às vezes um poeta pequeno, cada um verso danado, né? E antigamente os cantadores não tinham isso, não. Era de improviso. Cantor de improviso. Se cantava alguma coisa decorada, era coisa pouca, porque tem alguma coisa que não pode ser de improviso, que é muito difícil, né? São as coisas difíceis que tem que ter uma base para cantar. Gêneros, né? Gêneros, mas motes, 7, 10, entendeu? Sextilha, essas coisas não. Galope. Muito bem, Galope Abiramar, né? Pois é. É, se chama o decoro. Aí vem um cantador pequeno, cada um verso tamanho, um verso de Mano de Vila Nova, com conhecimento, e esse cabelo é cantador demais. Quando vai cantar, criando, é gaguejando, é faltando fôlego, olha aí. É, quer dizer isso, né? Cantoria decorada. Agora, a cantoria criada, ela é doce, entendeu? E tem mais isso, tem mais isso. Para quem não sabe, cantoria antigamente começava 6 da noite, 7 da noite, 6:30 para 7, 8, mais tarde era 8. E até 6 da manhã. Até 6 da manhã. Entendeu? Um rojão de dar em doido, entendeu? Aí foi o poeta Dimas Batista que diz, eu só canto até 2 da madrugada. Ele era muito ainda, até 2 da madrugada, depois de 2 não canto mais não. Pode aparecer Rio de Janeiro. Aí de lá para cá já foi diminuindo. Os pessoal cantarem 8 da noite, 11 e pouco, 11:30, estão parados, né? Estão parados na cantoria. 3 horas de cantoria, 2 horas e meia, 2 horas, 2 horas e meia, 3 horas de cantoria. Entendeu? É como o cantor, entendeu? Antigamente o poeta sofria e fazia a cantoria andando a pé, entendeu? A pé daqui até Soldado. Saía aqui bem cedo para chegar, ou montar num jumento ou num burro. Mas andava muito a pé, para longe. Daqui, vamos dizer assim, daqui em Juazeirinho, andava e fazia cantoria a pé, sofria muito o poeta, sofria muito, hoje não, o poeta hoje tem avião, o poeta hoje quase todos os poetas que estão cantando bem, estão bem na vida, né? Entendeu? Tem um carro próprio, bom, para ir para onde quiser. Tá entendendo como é que é as coisas? A coisa mudou muito, a cantoria mudou muito, modernizou, tudo modernizado, e não falta cantoria, entendeu? Olha, no Livramento, uma dupla boa, jovem, Anderson André Rodrigues, eles têm uma agenda até 30 de dezembro de festivais e cantorias. Essa semana foram para os 3 festivais. Vai ter 2 festivais participarem. Até dezembro. Até 30 de dezembro. Eles estão atarefados. É uma tarefa grande. Os meninos de Livramento. São muito amigos meus. Nunca mais vieram, mas estão chegando aqui de novo, entendeu? Até 30 de dezembro eles têm uma tarefa boa, é uma agenda de cantoria boa, entendeu? Ele tem o carro dele, o Anderson, vai no carro dele para todo canto. Mês passado ele foi para Mauriti, no carro dele, vai para qualquer canto, entendeu? É desse jeito. Hoje o poeta, entendeu? E tem festivais todo sábado, todo domingo. A cantoria acabou. Se acabou, eu não vou nem dizer a palavra. Acabou-se porra nenhuma, rapaz. Cantoria não tem quase tá, aqui, tá perto, não. Mas vai no São José do Egito, Tabira, Afogado da Gazeira, Serra Talhada, Custódia, Sertão, pra você ver. Velho por aí, Campina Grande. É, você vê, tem cantoria direto, toda semana. Toda semana. Tem cantoria direto. Vai pra o Ceará, estado do Piauí, entendeu? É, cantoria tem, não tem aqui também lá, entendeu? Mas cantoria tem muito, estão cantando muito, os poetas tem festivais, tem muitos, são muitos festivais. Tem toda semana, de sexta, sábado, domingo, tem até lá no meio da semana. Pra quem não sabe, faz o bloco da prova, eu volto já, viu? Senão o tempo se passa, e o povo, muita gente não entende. A cantoria acabou, o quê? A cantoria agora melhorou, a cantoria agora tá ganhando mais. Cantador pequeno tá ganhando, fazendo cantoria de R$1.500, R$2.000, do pequeno. Fazendo cantorias boas, entendeu? Vivo da profissão, vivo bem, com casa própria, comprado com cantoria. E dizer que a cantoria acabou, se o cara não tem nada, não tem porra nenhuma e não sabe o que é. Não tem tempera, tá tudo assim. Trazendo um bloco de apoio, eu volto já. Mas peraí, deixa eu dizer aqui, Lucila Guedes. Oi, boa tarde, poeta João Torres, estamos juntos. Peguei o negócio, misturados, né? É o ditado, né? Que Deus abençoe a todos. Um abraço, São Paulo. Valeu, Luciano Guedes. Beleza. Vamos lá, eu vou já.
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2: Quem apoia também a nossa cultura é o professor Cláudio Marinho, incentivando a nossa cultura e apoiando violas ao fim da tarde. Um abraço, professor Cláudio Marinho. No programa temos também o poeta cordelista Leandro Leite com seus trabalhos esplêndidos e mirabolantes. Parabéns ao poeta Leandro Leite. E também ofereço para os seus pais Assis e Dona da Paz, que não perdem um só programa.
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0: Beleza, beleza, muito bem, muito bem. Muito bem, gente. Programa Violas ao Fundo da Tarde, trazer mais poesia. Vou dizer para a agenda aqui do mundo aqui, olha. Para você ver aqui a agenda do mundo aqui, preste atenção. Olha, dia 1º de 10 desse mês de outubro, o mundo cantaram em Patos. Cantaram em Patos. Anderson André Rodrigues. Dia 2 de 10, Santa Terezinha, Paraíba. Dia 3 de 10, Paulo dos Ferros, Rio Grande do Norte. Dia 9 de 10, Santana do Seridó, Rio Grande do Norte. Fez mais, né? Dia 10 de 10 de outubro, né? Mês correto, né? Cacimbas, Paraíba. 16 de 10 vai ser em Teixeira. 17 de 10 Imaculada. 17 de 10 Amparo. Para vocês verem aqui, tá vendo? Tem que ter. É só os meninos e os outros, né? Pois é. Presta atenção às coisas para ver que tem cantoria por aí demais. Olha, presta atenção. Dia 17 de 10, Anderson Rodrigues e Erivaldo Ferreira, eles cantam no sítio São José dos Canais, né? São José dos Canais, município de Imaculada. Dia 17, no bar de Orlando de Oscar. Às 8 da noite, né? Tá entendendo o negócio aí? Ou não? Dá pra entender. Em Teixeira, tem cantoria, olha. Cantoria forró. Dia 16 e 17. 16 e 17. É para eles, tem cantoria, vão participar da cantoria. Festival, né? Forró, poesia da Serra do Teixeira, em homenagem ao mestre Parafuso. Que são Anderson e André. André Silva, né? Deles, né? Rian Costa e Reinaldo Pereira, trio Maurício, o Estreito Nordeste. Rony Leite e trio Pé de Serra, trio Chateando. Ah, tem mais. Tem Brega, o trio Pé de Serra, Isa Souza, Lili Saponeira, Jackson Monteiro, apresentação de Vinícius Martins. É, isso aí é dias 16 e 17 de outubro desse mês, né? Aí tem muita música toureira, rapaz. É demais. Valeu? Vamos trazer mais poesia com os pedras aqui. Quem também apoia o programa é a amiga Maria da Rosa Pereira, porque gosta da cantoria, porque tá sempre ligada no programa, tá sempre ouvindo, né? Brincadeira, rapaz. Todo sábado, né? Todo sábado, todo mundo. Sexta, sábado, domingo tem festivais, né? Festivais. Hipólito Moura, Zé Viola. Sexta, sábado, eles têm festivais. E Rogério Menezes, essa turma toda. Todo canto, do Brasil inteiro. Por aqui que é bem devagar, né? Aqui é devagar que só carreira de tartaruga. Né, rapaz? Vamos lá, poetas.

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1: Beleza, beleza, muito bem, amigo Magalhães Pereira, vamos ver aqui agora, né? Vamos ver aqui agora, né?
2: Boa tarde, meu amigo João Torres.
1: Boa tarde, Magalhães Pereira.
2: Quem nos fala é Maria da Jorge Pereira.
1: Valeu.
2: Amiga, eu hoje quero ver a canção, o valor que a mulher tem, beleza?
1: A mulher tem, muito bem, tá bom.
2: Eu passo uma vaquejada, por favor.
1: Valeu. Todo dia eu passo. É, muito bem, valeu Maria da Rosa Pereira. É, rapaz, veja, mas ainda tem, acho que tem um pouco aqui. É, cada um pouco, daqui a pouco tem as canções, falar do povo, né? Tem que falar do povo, rapaz, tem que falar do povo, menino.
3: Quero oferecer o programa Violência ao Fim da Tarde, tudo que eu toco aqui, pro lado da poesia, canções, poemas, vaquejadas, meus amigos aí, o Zé Baé com o pé do seu programa, forte abraço, Zé Baé. Cara bom, viu? É, seu Zé Pretinho, no antigo fazendo do seu pai, morada velha, Cecilva, seu Zé Pretinho tá ligado, o programa não perde no seu programa, que cara bom, gente fina, valeu.
1: Aí também, o seu irmão, né? É, seu irmão Rio Grande, rapaz, ei, seu irmão também foi, vaqueiro também, com certeza, lá no Cecilva.
3: Mesmo, também, para seu Chico Carneiro, ali de frente à Praça do Coração, aqui na rua Cícero de Farias, ele e sua esposa, Dona Maria do Carmo. Vai também para seu Geodilério, no pé do programa, faz abraço para ele, seu Geodilério, gente fina, Damasceno, seu filho, beleza? E também, irmão do seu Geodilério, seu Valdemar Antônio, no pé do programa, gosto muito. Meu amigo Zé Felipe do assentamento, Zé Felipe, gente fina, um cara legal, para ir nas canções bonitas, rapaz, aumenta o raio daí. Seu Antônio Pereira, pessoal do assentamento, Miró, o cara comandante do assentamento. Antônio da bicicleta, rapaz, foda mais pra ele. Antônio, rapaz, gosta de cantura demais. Todo salgado, tá beleza, gente fina. Vai também para Antônio Maciel, vizinho do amigo Assis, de Dona da Paz, né? Antônio Rodrigo Maciel, né? Foda mais pra tu, cara. Arimatéria do contrabaixo, foda mais pra tu, Arimatéria. Eu faço bem um programa pra você, que você gosta demais, com certeza. Também vai para seu Zé Graciano, ali na rua Frei Damião, ele não perde não, rapaz, gosto do meu programa demais, beleza? Valeu mesmo.
1: Beleza, muito bem, rapaz. Até porque tá mais um pouco aqui, ou porque tá mais um pouco aqui, vamos ver aqui, deixa lá.
4: Quem tá aqui, maravilha, tá cheio de maravilha, viu? Não há coisa melhor pra gente que trabalha a cultura ter essa resposta, essa receptividade, isso é muito agradável. Mas voltando a falar um pouquinho de humor, tem umas coisas interessantes na cantoria, o Moacir também pode contar. É aquela história de um cantador começar uma estrofe, às vezes começa meio desaprumado e depois apruma e fica uma coisa fantástica. Acho que algum de vocês já disse até na televisão. Tem um cantador por nome Zé Monteiro, em Caraúba, estava cantando num festival e saiu um assunto para cantar sertão, natureza, coisa desse tipo. E ele cantando com Antônio de França, vocês sabem que tem a deixa. Mas o cantador diz, gosto muito de cantar para o povo de Fortaleza. Outro começa a dizer, na cidade é uma beleza, o povo, uma simpatia, assim, cuidado. Antônio termina dizendo, bonito é ouvir um sapo cantando numa lagoa. Aí Zé Monteiro começa dizendo, bonita é uma canoa lá dentro de um cacimbão. É bom que o povo entende logo, né? Aí ele mesmo viu que estava errado e consertou. Disse, se for, bonita é uma canoa lá dentro de um cacimbão.

0: o cara do tempo, agradeço o pagamento da mão daquele freguês. Aí João Severo disse, aquele rapaz me fez um pagamento barato. Diz, eu vou tirar da bandeja e jogar na milhar de gata. E olhou e disse, ah, é pouquinho demais, eu vou é jogar no mato. Enquanto vocês vão pensando aí num estilo, num mote, num qualquer coisa, a gente vai mandando aqui. Vamos pôr na carreirada?
1: Agora eu vou falar do povo para trazer as canções, né? Vou deixar para amanhã, viu, poetas? Vocês não ficam com ela, não. Por favor, por favor.
2: O programa Violas ao Fim da Tarde, as canções bonitas e tudo que é tocado aqui, para os meus amigos, para seu Luiz Pinto, Dona Lourdes Silvino e Arthur Silvino, Rua Coronel Pedro de Farias. Não perde o meu programa, beleza? Também para o amigo Lula Trocador. Lula Trocador oferece para o seu amigo de infância, Zé Rivaldo, oferece para a família Psica, oferece para suas cunhadas, Dona das Duas, Dona Ceci, a esposa de Santo Antônio de Boi. Oferece também para seu Abdias, João Torres, Maria da Luz Pereira, enfim, muita gente. Ele mora ali na rua Vila Nova do Alto. Aproveito e ofereço para seu Orlando e Dona Mazé. Seu Orlando está sempre ligado no programa, rapaz. Na rua José Genuíno de Quirós. Naquela mesma rua, Céu Liz, o rezador. Olha, gente, ele rezando, escutando cantoria. Beleza? Ofereço para a Dona Corina, gente fina. Ela tem problemas de saúde, mas a vida é assim, né? E é sofrido Dona da Paz, cuidando sempre dela. E quando ela é a outra filha, que mora em Minas Gerais, né? Nova. Beleza? Também ofereço para a Dona Nazinha Mariana, não perde meu programa, gosta demais. Ela também está melhorando do seu problema de saúde. Esse pessoal que mora, Rua Antônio Mariano Ferreira. Ofereço também para os vaqueiros, senhor Antônio Monteiro, ainda na ativa, rapaz, apesar da idade, mas ainda é um grande vaqueiro. Para ele e para Dona Cleonice, nessa rua Abdon de Souza Maciel. Para o vaqueiro Chico de Zeca, na rua do Cruzeiro, a esposa Maria. O vaqueiro Chico de Zeca, gente fina demais. Ofereço para seu Zé Bispo, rapaz. Seu Zé Bispo é uma pessoa legal. E Dona Lourdes, rua Domingos Rangel. Eles não perdem meu programa, pessoal, maravilha. Ofereço para o amigo Efigênio das canções, né? Efigênio, Fija e sua mãe, Dona Lainha, e sua esposa, Tita. Forte abraço para vocês. Para meu compadre Pedro Leocádio, compadre Pedro, Geraldo Horácio, na rua Coronel Dores Jovilar, também. Tá, o amigo Antônio Horácio, ao álcool é mais conhecido. Também para o Vavá Araújo, que gosta das canções, Vavá Araújo e Família, tá bom? Para vocês aí, tá bom? Beleza? Pessoal, eu queria dizer a vocês que existe o orgulho que condena a alma. Por exemplo, a pessoa que tem um carro novo.
1: Vamos trazer porque o tempo passa, né? O tempo é pouco, o tempo é pouco, a vida é passageira. Eu quero. Deixa eu negociar aqui. Não pode sair daqui, não, rapaz. Por que você sai daqui? Por cuidado, não faça isso, não. Não faça isso comigo. Não faça isso comigo, por caridade, rapaz. Eu quero mandar meus sentimentos ao amigo que faleceu ontem. Foi ontem. Amadeus, eu sempre estava na feira de trocas, a gente fazia, eu gosto de uma troquinha, né? A troca de relógio.

essas coisas, eu sempre estava na frente de trocas aqui de Itaperuá, né? É um cidadão, porque ele faleceu, porque eu vou dizer que era bom, não, porque era bom mesmo, uma pessoa humilde. Ele tinha uma caminhonete, né? Não sei se é para o sítio d'água, para ali, caixa d'água, que ele levava o povo, né? É uma pessoa muito boa. Essa semana ele estava ali na barraca de Giovanni Soares. Ele lá tomou café, com pastel, essas coisas. Aí você vê que a vida da gente é passageira. Faleceu o amigo Amadeus, que Deus ele receba, ele acolha na mansão celestial. A vida é assim, né? Os amigos se vão. Todos nós iremos. Trazer a canção do amigo Maria da Luz Pereira, daqui a pouco eu falo mais. Eu falo mais aqui no pessoal aqui. Daqui a pouco eu falo mais no pessoal aqui, tá bom? Daqui a pouquinho, tá certo? A canção que ela pediu, deixa eu ver qual foi, rapaz. O valor que a mulher tem, foi? O valor que a mulher tem. A mulher tem valor, rapaz. Vamos trazer aqui agora. Vamos trazer outras canções.

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Beleza, eu vou trazer a caçula do patrão, viu? Vaquejada bonitinha também, viu? A caçula do patrão. A vaquejada também vai para seu Zé Brandão, rimou, né? Quem tá mandando é João. A caçula do patrão. Eu não disse não, veste ninguém hoje, é por ser uma coisa dessa. Não pode não, rapaz. Não pode não, deixa eu dizer, né? Seu Zé Brandão, vaqueiro Zé Brandão, que mora na rua que eu moro. É o seu. O seu filho Beto do bar, forte abraço para o Beto, né? O bar dele fica ali perto da feira de frutas, né? Bem pertinho, né? E feira do mercado, tudo, né? É, deixa eu ver, João Bacir Dantas disse, o homem faz uma flor com a sua inteligência, porém não é como a flor do jardim da providência, porque não bota três coisas, pétala, beleza e essência. Esse é o poeta Thomas Dantas. Aí, no outra, aqui é Francisco Raulino, Rio Grande do Norte. Por entre fracos e fortes, eu vou enfrentando a lida. Se eu me perder, por acaso, pelas estradas da vida, volto seguindo as pegadas que deixei soltas na ida. Eita, rapaz! Mas se você fizer como fazia Lampião, que virava os chinelos, né? Virava os chinelos, aí, por exemplo, o chinelo rastro, que, pronto, eu vou daqui para a rodoviária. Ele virava assim o lado do pé, como que a pessoa ia pro conjunto. Aí vocês encontraram. Ei! Caçou do patrão.

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1: Como é que pode, pai, atrapalhar um negócio assim? Não atrapalhe não, por caridade, rapaz. Não é assim não, a caçou do patrão. Você vai cantar de novo.

0: Cantor, poeta Antônio Alves, né? É, beleza, beleza, rapaz, tô te dizendo. Fala mais por aqui, pelas as mais canções, rapaz. Por que não?
1: Trabalhamos também.
0: Daqui a pouco. Prepara aqui um pouco aqui.
1: Fez também o programa aí, para Jorge Bizar, meu Jorge Bizar, tá ligado o programa, todas as tardes. Isso é Lísio, é Rua Rita Cismelo, não perde o meu programa, com certeza. E também para Eusébio Manuel Soares e só da sua filha, que está se recuperando, né? Com certeza, ali no bairro São José. Para o senhor Manuel Cirilo, forte abraço para ele, meu amigo. É isso que está no meu programa. Valeu, Rua Senador Rui Carneiro. E também para o casal, seu Martinho Gerinho e Donezinha. Seu Martinho quase não escuta o programa, porque vem enfrentando um problema de saúde sério. Mas, de qualquer maneira, ofereço ele também. Aproveito também e ofereço as canções para a dona Tereza, a viúva de seu Garoa, no conjunto Maria, ela gosta demais também, né? E para meu amigo Decão e Maria José do Bairro São Zé, estou dizendo, rapaz. Geraldo do Trator, que não perde o programa, valeu Geraldo do Trator, as canções pra tu, cara, tu merece. Ofereço para os meus filhos, a minha filha Jamila Petriz, no conjunto da Solidariedade, Lás Torres, Burgess Cauê, Cauã e Cauã e Liédia, Baixo São Zé, naquela rua, Maria Alves Oliveira, também dando socorro, cara, não perde o meu programa, com certeza. Vai para o Pedro Marcação, as canções bonitas, para o Pedro, meu amigão, e também o poeta Nildo. Se gerar matar, é tudo o que eu toco aqui da cantoria, né? Eita, rapaz, o melhor da cantoria, ó, poeta. O cantor Expedito Barbosa, rapaz, né? Tá lançando aí na praça aí, né, o seu novo trabalho. Forte abraço pra ele, rapaz, sucesso. Socorro a mãe do Wilder, né? Socorro, tá sempre ligado. O Wilder oferecendo pra Graciele e pra Aline. Eita, calma, vem apaixonado. Como pode, rapaz? Pois é, o Wilder. O pessoal que mora ali, a rua Padre Ananias de Farias. Canções para esse povo maravilha.
0: Daqui a pouco. Daqui a pouco, né? Peraí, hora certa, 17h48, oferecimento. Volto já. Viu? Oferecimento aqui. Vamos ver, rapaz. Não pode não. Não pode não. Vamos ver aqui. Oferecimento aqui, ó.
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0: Beleza? Tá bem no oferecimento?
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0: Muita areia pro meu caminhão, muita areia pro meu caminhão. Denilson Nunes, né?

0: Marcel Maguiar. E Denis Nunes, que tá cantando Adelmo, né? Adelmo, entendeu? E primeira voz com Denis Nunes, né? Adelmo Maguiar que tava cantando. Grande poeta, viu? Beleza, gente?
1: Diz a hora, poeta.
0: 17h53, Cauê, boa tarde.
1: Boa tarde.
0: Boa tarde. Eu sou pobre. Eita, Cícero Vieira, rapaz, vai cantar agora. Não, daqui a pouco, né? Eu vou trazer aqui o poeta daqui a pouco. Vou trazer o poeta Lourival Pereira, dueto de Pachá, ó.

beleza, rapaz? 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Quem é o cara? 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Tá beleza? Valeu. É, são 17 mais 56, 57. Fazer a última canção aqui. É a mais pequena aqui. Vai ser com. Vamos ver quem vai cantar. O Espírito Pierre, né? Quem vai cantar? A última canção é Um Desejo Entre Nós Dois. Vai para. Um amigo baleado também, né? Sempre esqueço para baleado, né? Começo. É, mas tá bom, é perto do irmão, né? Baleado, faz um abraço pra tu, cara. Tu sou de Caves. Gosto de cantar demais, né? Com Deus somos todos, sem Deus nada somos, para abraçar todos, a última canção, né? O cheiro do coração, vem aí a hora H com a Erancine de Wallace Bezerra, um grande jornal. Tchau, gente! Fui! Eita! É brincadeira, tchau!

0: Operação. Estudante de direito é preso suspeito de filmar alunas e postar imagens em site pornográfico. Assembleia Legislativa. Deputada eleita Maria Porto revela preferência por Wilson Filho para presidir a casa no próximo biênio, mas aguarda conversa com o governador Lucas Ribeiro. Eleições 2026. Prefeito de João Pessoa, Léo Bezerra, evita confirmar decisão entre Lula ou Flávio Bolsonaro, mas diz que não fez qualquer mudança desde o primeiro turno. Justiça. Tribunal de Justiça da Paraíba elege desembargador José Ricardo Porto. Na Hora H de hoje, entrevistado do programa, ele diz quais são as prioridades da próxima gestão do colegiado do TJ. Brasília. Senado Federal vota já a PEC que acaba com o fim da escala de trabalho 6x1. Entrevista da Hora. No programa de hoje, a conversa é com o deputado estadual eleito, ex-secretário de administração da Paraíba, Tibério Limeira, do PSB.
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0: E atenção para a previsão do tempo para esta quinta-feira na Paraíba. Clima parcialmente nublado e a previsão com temperatura máxima 30 graus e a mínima 24 graus. Em João Pessoa agora, céu nublado na capital, 27 graus. Em Campina Grande, Rainha da Borborema, céu nublado, termômetros marcando 28 graus. A hora na Paraíba, 6:04. Essa é a Hora H.
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0: Paraibanos e paraibanas, a temperatura eleitoral e o calendário político brasileiro vai ditando as regras, as normas, as condutas, as atitudes, as propostas e as decisões dos nossos principais candidatos à presidência da República, agora no segundo turno, 2. De um lado, foi o aproximado da eleição e o calor de Flávio Bolsonaro no cangote que fez Lula tomar decisões de última hora, à beira do processo eleitoral. Como, por exemplo, o movimento quase de desespero de acabar com as bets ou de impedi-las de atuar no Brasil poucos dias antes do primeiro turno. Não dá para esconder a motivação e a tentativa, a motivação eleitoral e a tentativa de influência no processo eleitoral e na vontade dos eleitores. Uma estratégia política, só que com a caneta de presidente. Com a autoridade de presidente. No Brasil, não é muito comum posturas republicanas dos nossos líderes, porque há uma confusão muito grande entre o detentor do cargo, a autoridade institucional e o candidato. No Brasil se mistura tudo, como partido e governante. Parece que quem governa é o líder partidário e não o representante institucional de um povo inteiro. Se de um lado Lula apontou para o uso eleitoral de suas atividades e decretos administrativos, Flávio Bolsonaro vai na mesminha pisada. Vai serpenteando, andando no labirinto da eleição, a julgar com os humores das pesquisas e os testes qualitativos. Agora mesmo, por exemplo, ele e o seu partido PL, que já tinham dito o diabo do fim da escala 6x1, que já tinham trabalhado contra e tinham defendido ao máximo o interesse dos setores produtivos e grande empresariado do país, teve que recalcular a rota, resetar um GPS e, de última hora, a 12 dias da eleição, orientar seu partido e votar no Senado logo mais hoje à noite pelo fim da escala 6x1, que foi uma proposta abraçada, garimpada, levada às últimas consequências pelo governo do presidente Lula. Gostando ou não, criticando ou não, esse é um mérito do governo do presidente Lula de ter transformado em sua uma proposta legislativa que contempla os trabalhadores brasileiros e que é um caminho sem volta, principalmente porque vai ser votada na boca, nas margens, na cortina do teatro da eleição. E aí, neste palco, ninguém quer se sair mal na cena. Como eu disse ontem aqui, repito, se o Brasil congelasse nos 30 dias de uma eleição. Se os 30 dias de uma eleição pudessem reproduzir-se e multiplicar pelos 4 anos de governo, teríamos um governo perfeito e uma oposição do lado do povo.

0: vamos que vamos.
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paraibano, paraibanos e paraibanas, na despedida do dia, nas boas-vindas da noite, nós nos juntamos aqui mais uma vez para agradecer ao nosso bom, generoso, misericordioso e justo Deus, Jesus Cristo de Nazaré. Sempre nos alerta sobre como devemos encarar, se comportar e exercer o poder. Sim, o poder não é algo inerente ou restrito a quem tem cargo, função, autoridade, mandato, coisa que o valha. Serve para o nosso cotidiano, porque do mais simples ao mais importante, entre aspas, todos nós temos nas nossas mãos algum momento de decisão, de que a nossa, nosso lugar, a nossa vez pode significar o poder de abrir ou de fechar portas. Poder e influência. Quanto maior é o poder ou a área de influência de uma pessoa, maior ainda é o seu alcance e as consequências de suas atitudes. Poder garante capacidade, recursos, acesso. Sabe qual é o detalhe? Ele leva você até o seu maior inimigo, o mais difícil de controlar, o mais perigoso, o mais tentador, você mesmo. Nós mesmos. Como canta poeta paraibano Chico César, Deus me proteja de mim. Porque quem não controla o exercício do poder que tem, quem não tem capacidade de controlar os seus desejos, quem não consegue forjar ou controlar o próprio caráter, quando tem o poder, a oportunidade de exercê-lo, tendência de agir pelos seus desvios. E é aí que devemos nos subjugar, nossa consciência diante de Deus. E como podemos exercer esse poder, essa influência? De que forma? Da forma mais correta, mais justa. E você? De que forma tem utilizado o poder que Deus deu a você? Para o bem

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0: Opa, alô, alô, paraibanos e paraibanas. Alô, alô, gente boa em cada canto, recanto, encantos desta Paraíba de audiência. Que prazer estar aqui com você e essa Paraíba toda. Oi, tudo bem? Como vai você? Obrigado pelo carinho. Valeu pela companhia. Isso é que é um privilégio esse que Deus me deu, rapaz. De ganhar dinheiro, de ganhar feira de Benjamin, Daniel, Erla, Clay Peron, José, Marli... E reticências, reticências, fazendo isso aqui. Isso é um privilégio, viu, Marcelo Gomes? É uma dádiva de Deus. Não sei até quando. Até quando ele me permitir. Obrigado, Senhor, por esse privilégio, por essa dádiva. Vamos que vamos, 6h14, ouvindo a Hora H pela Paraíba inteira. Ó, aqui, olha a audiência de luxo do programa. Eron Cid, tô na estrada ouvindo o amigo, tô no sentido sertão da Paraíba, tô na BR-230. Quem tá falando aqui nesse momento é o deputado estadual Chico Mendes, senador.
2: Um abraço.
0: Primeiro suplente eleito de João Azevedo, tá na estrada ouvindo a Hora H. Um abraço, Chico. Francisco, Chico, Chico Francisco. A Paraíba vai ter um Chico Mendes no Senado, viu? João começou uma campanha lá atrás dizendo, meu nome é João. Chico pode começar o primeiro discurso dele dizendo, meu nome é Francisco, mas podem me chamar de Chico, igual a minha Paraíba. Fica a dica aí, viu, Chico? Um abraço pra você. Alô, meu amigo Raimundo Vieira, na estrada também, dizendo, não, tá na estrada não, já chegou, tá na redação do portal PB aqui. Um abraço, ele superlativo, um abraço. Amigo suspeito, dizendo, estou ouvindo o maior comunicador, jornalista Eron Cid, orgulho de ser seu amigo. Um abraço, meu amigo Raimundo. O maior fica por sua conta e pelo tamanho da sua amizade. Obrigado, meu irmão. Obrigado pela audiência. Estamos aqui só batendo nosso ponto. Nem para ser melhor, nem maior. Apenas do nosso jeito. Obrigado, meu irmão. Alô, meu amigo Aloysio Abrantes, aniversariante do mês. Boa noite, Aloysio Abrantes. Parabéns, meu irmão. Sempre é tempo de comemorar sua preciosa vida. Um abraço, meu irmãozinho. Obrigado pelo carinho. Valeu pela companhia. Valeu pela audiência. Como vai vocês? Estou ouvindo em Boa Ventura. Boa noite, amigo Aloysio. Boa Ventura é onde ele está, ancorado com a sua mamãe, dona Fátima e sua família. Um abraço, meu amigo. Valeu pela companhia. Tá no YouTube da Mais TV. Ele é aqui, Moreno. Tudo bem? Tá no gás, em João Pessoa. Kiko do Castelo Branco, aquele abraço. Valeu pela audiência. Ligaram na Hora H também o ex-prefeito de São Bento, deputado estadual eleito, doutor Jarce Lúcio, do Republicanos. Já mandou a foto aqui. Tá em João Pessoa, ouvindo pela rádio Pop FM, a nossa cabeça de rede. Doutor Jarce, um abraço, meu irmão. Obrigado pela preferência, obrigado pela sintonia. Alô, João, do bairro da Torre, em João Pessoa, aquele abraço. Já tá com a caixa de som ligada na Avenida Geminiano da Franca, no bairro da Torre, na capital paraibana. Essa torre é boa demais. A torre produziu, entre outros talentos, meu amigo Walter Cândido dos Santos. Walter Santos, o homem que fundou o primeiro portal de notícias da Paraíba, lá no longínquos 20 anos atrás ou mais, o WS.com, que fez escola para todos nós. Um abraço, Walter Santos. 6h16 na Hora H. O mundo pipocando, porque tem pesquisa na praça nova. Pesquisa Quest. Acabou de sair e divulgada agora há pouco pelo Sistema Globo. Jornal Globo, na versão online, traz os seguintes números da pesquisa para o cenário da República. Corrida ao Planalto. Pesquisa Quest saiu agora há pouco. Flávio Bolsonaro lidera com 46% das intenções de voto. Já o presidente Lula tem 2 pontos atrás, 44%. O levantamento foi às ruas entre sábado e ontem, terça-feira, e ouviu 2.154 pessoas em entrevistas presenciais. É um empate técnico na margem de erro, mas um empate técnico que oscila positivamente para Flávio Bolsonaro no segundo turno, 2 pontos percentuais. E haja coração para os segmentos que estão envolvidos e nas ruas pedindo votos, fazendo campanha para Flávio Bolsonaro do PL e para o presidente Luiz Inácio Lula da Silva. Ou seja, o que tudo indica, a julgar por esses números, pelo termômetro da campanha, será uma eleição tal qual as últimas 22 e 18, decidida no detalhe, e quem ganhar não ganha dando goleada um no outro, ganha no detalhe, um país profundamente dividido. E a pergunta que fica é, até quando? Até quando esse país vai ser assim, literalmente rachado? Quem nos salvará para uma outra era? Não que não tenha que ter eleição acirrada, não é isso. Mas incapaz de conseguir passar de uma eleição, unificar, trazer mais gente para perto, trazer um governo que seja capaz de dialogar com amplos setores da sociedade. E o que a gente vê é exatamente o contrário. O que a gente vê é: Lula ganhou, mas não teve essa capacidade. Flávio Bolsonaro terá se vencer? Tem essa postura? Os que estão no seu entorno têm essa postura de ampliar, de conversar com outros segmentos? Ou teremos, em caso de vitória de Flávio Bolsonaro, mais 4 anos dessa profunda divisão e radicalização política no Brasil? 6h19 na Hora H, 6h19 no oferecimento da Rede de Postos Opção. 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
0: Mais informações sobre a pesquisa Quest, divulgada agora há pouco na página principal do portal Mais PB, www.maispb.com.br. O resultado da pesquisa Quest para a eleição presidencial: Flávio liderando com 46%, Lula 44%, faltando 11 dias para a eleição do segundo turno no Brasil. 6h20 na Hora H, vamos girar com a notícia, girar com a informação, vamos acionar agora Albemar Santos. Informação sem parar na Hora H. A Polícia Civil da Paraíba prendeu hoje um estudante de direito de 21 anos. Ele é suspeito de tirar fotos com mulheres em locais públicos, fotos delas, para postar em sites e redes sociais, perfis pornográficos. Albemar Santos, ao vivo agora, na Hora H, nas ruas de João Pessoa, cidade que nos ouve pela Rádio Pop FM, tem informações e detalhes. Alô, Albemar Santos, é com você, boa noite.
3: Boa noite, Aaron. Também a quem nos acompanha através da Rede Mais Hora H, você diz correto. A prisão desse estudante de direito da Universidade Federal da Paraíba ocorreu a partir da Operação Lente Oculta, que foi desencadeada, pela Delegacia Especializada de Crimes Cibernéticos da Polícia Civil aqui de João Pessoa. Esse estudante de 21 anos foi preso em casa no bairro Castelo Branco, local onde também foi cumprido o mandado de busca e apreensão. Ele é suspeito de fotografar mulheres, inclusive dentro da UFPB, e depois publicar essas imagens em sites pornográficos. Quem dá detalhes desse caso é o delegado João Ricardo, que comandou a operação. Acompanhe.
4: Fotografava mulheres em sua universidade, também na academia que ele frequentava, dando ênfase aos órgãos genitais das mulheres, para depois postar em sites pornográficos e também em redes sociais de cunho pornográfico. Além da prisão, foi apreendido um aparelho celular que ele utilizou para a prática dos crimes e agora será analisado para verificar se ele também praticava outros crimes, e o preso fica à disposição da justiça até que a gente consiga finalizar o inquérito.
3: Ainda segundo as investigações, para realizar essas postagens, esse investigado utilizava um perfil falso. Isso para identificar, para dificultar a sua identificação. Procurado por nossa produção, a reitoria da Universidade Federal da Paraíba disse por meio de sua assessoria que não tinha sido ainda notificado oficialmente e por isso ainda não tem uma posição oficial para oferecer no momento. Heron.
0: Obrigado a você, Albemar Santos, pelas informações aqui na Hora H. São fatos que geralmente não são tão incomuns de acontecer. O fato é que esse aqui foi pego, né? As pessoas agiram e ele foi pego. Que comete um crime que precisa ser apurado em todo o seu rigor, investigado e acontecer a devida punição caso todas as provas colidam no sentido de que ele realmente praticou esse tipo de atitude criminosa. 6h23 na Hora H, girando com a notícia, girando com a informação aí, 6h23, agradecendo a você que está interagindo conosco nas nossos canais de comunicação. Daqui a pouco no programa, na entrevista da hora, a conversa é com o deputado estadual eleito, ex-secretário de administração da Paraíba, Tibério Limeira, do PSB. Fala já já com o programa. aqui na Hora H. Hoje foi dia de eleição e quem saiu eleito desse processo eleitoral no âmbito do Tribunal de Justiça da Paraíba foi o desembargador José Ricardo Porto, eleito para comandar o Tribunal de Justiça da Paraíba pelos próximos 2 anos, a partir de fevereiro. E é com ele que a gente conversa agora na Entrevista da Hora, aqui na Hora H.
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0: Vamos tentar de novo fazer o contato com o doutor Zeca Porto, do começo aí. É com ele que a gente conversa agora na Hora H. Ele foi alvo de uma solenidade muito prestigiada, solenidade presidida pelo desembargador Frederico Coutinho, um plenário do Tribunal de Justiça da Paraíba absolutamente lotado, que contou também com muitos discursos de homenagem a doutor José Ricardo Porto. Vamos fazer o seguinte, vamos dar um intervalo, depois do intervalo a gente traz essa entrevista, essa informação. E tem também os bastidores para a eleição da Assembleia Legislativa da Paraíba. Nos próximos minutos você vai ouvir aqui na Hora H o Corregedor-Geral de Justiça eleito hoje, Oswaldo Trigueiro, falou sobre corrupção no Judiciário e fez a defesa de retirada de envolvidos em casos de corrupção na magistratura. E ainda, no programa de hoje, prefeito de João Pessoa, Léo Bezerra, disse que não tem alteração sobre sua posição no segundo turno. Não houve mudanças desde o primeiro turno. Mas, afinal, em quem Léo Bezerra votou, se não houve alteração? Qual é a dúvida? Por que ele não vai ouvir aliados? O que é que está faltando? Daqui a pouco é ele que responde aqui na Hora H, o dia inteiro, em uma hora. Até já, 6h25. Se não houve alteração, qual é a dúvida? Por que ele não vai ouvir aliados? O que é que está faltando? Daqui a pouco é ele que responde aqui na Hora H.

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8: 6:28 na Hora H, dia de eleição no Tribunal de Justiça da Paraíba. Novo presidente do órgão, o presidente eleito hoje em sessão pelo pleno foi o desembargador José Ricardo Porto, será o presidente para o próximo biênio a partir de fevereiro. É com ele que a gente fala agora aqui na Hora H sobre esse dia que foi histórico para o Tribunal de Justiça da Paraíba, porque foi uma eleição consensual e por aclamação. Doutor José Ricardo Porto, boa noite.
10: Boa noite, Heron, estamos felizes e com muita responsabilidade exercer a presidência do Poder Judiciário, Tribunal de Justiça da Paraíba, requer muita sensatez, equilíbrio e, acima de tudo, humildade e saber conversar, dialogar e fazer reuniões com todos os segmentos da sociedade, notadamente com os servidores dos tribunais, os embargadores, juízes, serventuários, porque uma administração, ela tem que ser uma administração completa, uma administração de perfil inteiro. O presidente, ele simplesmente tem que efetuar o comando de todos, mas efetuar o comando, acima de tudo, eu repito muito essa palavra, com humildade e saber conciliar, porque aqui ninguém é locatário de altar sagrado, nós somos todos iguais, e a nossa administração será uma administração humana, participativa e, acima de tudo, democrática.
8: O senhor, na sua fala, elegeu alguns pilares que lhe orientarão nessa sua gestão. O senhor falou em

0: compromisso com a instituição, fortalecimento da democracia e serviço à sociedade paraibana. Que espírito é esse que vai lhe guiar pelos próximos 2 anos?
1: Esse triunvirato citado, ele quer dizer exatamente aquilo. Nós devemos prestigiar, acima de tudo, os jurisdicionados. Heron, quando nós vamos a um restaurante, a um supermercado, ao comércio geral, sempre uma pessoa dos procuradores faz: desembargador, leve o número desse processo, não está com o senhor, mas veja se pode dar uma celeridade, porque faz 5 anos que não anda esse processo. Isso me toca, isso me dói, isso me toca. E vamos fazer o possível, vamos fazer tudo o que for necessário para que as patrulheiras do tribunal, que esses processos que estão sem andamento, eles possam fluir normalmente, para que possamos dar uma resposta à sociedade. Isso aí o povo tem razão.
0: O senhor tem consciência que vai assumir o comando do Tribunal de Justiça numa quadra histórica do Brasil? Certamente não foi por acaso que o senhor citou fortalecimento da democracia e o respeito às liberdades de expressão. Com que consciência e com que espírito o senhor chega ao comando dessa corte num momento tão turbulento da vida pública nacional?
1: Eu fico muito inquieto. Eu não sei o que pode acontecer amanhã. Mas eu sei o que eu estou pensando hoje. A livre manifestação do pensamento, da vontade, os direitos libertários. E é assim que devemos caminhar, em busca da paz, em busca da harmonia. Mas, acima de tudo, nós não podemos ser insubservientes. Nós temos que ter garra, altivez, dignidade, até para enfrentar aquilo que nós não queremos que aconteça.
0: Presidente, muito obrigado pela sua entrevista aqui no programa Hora H, na Rede Mais, no portal Mais PB.
1: Muito obrigado, Heron, e é sempre uma alegria conversar com você, e eu sempre proclamo urbs et orbis. Você tem uma inteligência privilegiada e uma capacidade de raciocínio notável.
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5: Demais! 6h33 na Hora H, já aqui comigo no estúdio para a entrevista da hora, o deputado estadual eleito do PSB, Tibério Limeira, ex-secretário de administração da Paraíba. 6h33, eleições 2026 e eleição da Assembleia Legislativa da Paraíba já está na ordem do dia. Mas antes de falar sobre esse assunto, tem uma fala aqui que a gente conversou hoje com no Corregedor-Geral de Justiça eleito hoje, o desembargador Oswaldo Trigueiro. Corrupção no judiciário foi o tema que ele abordou. Ele disse que esse tema é uma exceção no judiciário, mas é preciso afastar todo e qualquer magistrado envolvido em casos de corrupção.
6: A gente sabe que isso tem em toda a carreira. Isso tem na advocacia, no Ministério Público, na magistratura, tem na sociedade, porque isso faz parte. É o desvio. E a gente tem que tratar isso como exceção e não como regra. Agora, na hora que o ministro sinaliza isso, é que está passando um pouquinho do tom daquilo que a gente suporta normalmente. Então, a gente precisa equilibrar isso, né, trazer, claro, retirar, né, do sistema aqueles que de fato insistem nessas práticas, mas acima de tudo, como disse, participação e diálogo, eu acho que essa é a saída para a gente construir uma corregedoria tranquila e que a sociedade possa de fato entender que o magistrado é um parceiro, né, e que vai estar ao lado dela na hora que ela precisar.
5: 6h35 na Hora H, 6h35 na Hora H, no oferecimento do São Brás. 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
1: Eleições 2026. A deputada estadual eleita Maria Porto disse hoje que ainda vai conversar com o governador Lucas Ribeiro sobre a eleição da mesa diretora da Assembleia, mas já antecipou preferência pelo deputado estadual Wilson Filho do Republicanos. Ela conversou mais cedo com o repórter do portal Mais PB e da Hora H da Rede Mais, Gabriel Albuquerque.
2: Boa noite a todo mundo que está nos escutando, nos assistindo no programa Hora H.
3: Com que mensagem, com quais pautas chega Maria Porto à Assembleia Legislativa da Paraíba?
2: Olha, para mim também é um motivo de muita felicidade, né? Mais uma vez, estar podendo agradecer aos quase 51 mil pessoas que saíram de suas casas para poder depositar em mim um voto de confiança. E como eu sempre digo, eu serei uma deputada, a mais nova deputada da próxima Assembleia, da próxima legislatura, mulher, apenas com 33 anos, eu serei uma deputada municipalista, né? Primeiramente, a gente vai em busca de procurar os nossos amigos, as regiões, os municípios que me depositaram um voto de confiança para saber as principais demandas, mas obviamente também uma pauta que eu sempre vou em busca será a saúde pública, como por inteiro, a saúde da mulher, né? A causa animal, que lá no Brejo a gente já tem uma atuação muito bacana com a saúde e bem-estar animal, que também é saúde pública, né, com castrações de cães e gatos, uma pauta que eu acredito que na Assembleia não estão valorizando muito bem, então chegaremos forte com essa pauta, como também, obviamente, né, lutaremos por mais oportunidades, independência financeira da mulher, lutaremos contra a violência doméstica, o feminicídio e tantas outras pautas que a gente deve levar para a Assembleia, que é muito relevante para a nossa população.
3: Eu sei que a senhora ainda não foi nem diplomada, mas os deputados já estão debatendo a sucessão da presidência da Assembleia. Como é que a senhora tem acompanhado esse movimento? E se a senhora já tem um nome, uma posição?
2: A gente sempre espera o nosso governador Lucas Ribeiro, né, que ele, eu acredito que ele só vai sentar com os deputados eleitos e com os deputados após o segundo turno. Mas a gente já tem uma preferência, que será o da mesa diretora, o próximo presidente, Wilson Filho. Mas vamos aguardar aí os próximos passos.
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1: Sobre esses e outros assuntos, eu converso a partir de agora com o deputado estadual eleito do PSB, secretário de administração da Paraíba, Tibério Limeiro, nosso entrevistado de hoje. Tibério, obrigado por ter vindo aqui ao programa. Boa noite, parabéns pela sua consagradora votação.
4: Boa noite, Eron Cid, boa noite a todos os telespectadores que estão nos assistindo aqui no programa Hora H, ouvintes também, todas as pessoas que acompanham esse programa de extrema qualidade. Parabéns mais uma vez por vocês manter essa chama da boa informação, do bom jornalismo sempre presente aqui na Paraíba, Eron. E estou muito feliz de poder estar aqui também compartilhando um pouco dessa jornada que foi a campanha de 2016 e que, graças a Deus, me trouxe e trouxe também para o nosso projeto um resultado muito positivo.
1: Esse resultado era o que você almejava, esperava? Foi do tamanho que você planejou?
4: Surpreendeu um pouco. É claro que durante a campanha, quem está na caminhada vai fazendo conta, tal município, a gente deve ter tantos votos, tal município, tantos votos, então assim. Mas a gente imaginava ali em torno de 40 mil votos, eu tive 46.732 votos, sou muito grato aos 46.731 paraibanos, já que o outro foi o meu voto, né? Que confiaram em mim, que me deram esse voto de confiança, me deram essa oportunidade e vou honrar essa grande votação, que eu acredito que foi uma grande votação que tive, fui o primeiro do meu partido, do PSB, nessa disputa. Vou honrar essa votação com muito trabalho, com muita disposição de defender o povo da Paraíba.
1: Com que temas prioritários na Assembleia Legislativa, deputado, quando chegar lá?
4: O principal deles é inclusão. Eu sou um pai atípico, sou pai de uma criança autista, fui vereador em João Pessoa e esse foi um das minhas principais bandeiras e, com certeza, as políticas de inclusão, as políticas voltadas, oferta de terapias e política pública voltada para pessoa com autismo e pessoas com deficiência no geral, serão, sem dúvida alguma, prioridade do nosso mandato. Mas é claro também que Tibério Limeira vai ser um deputado muito ligado ao movimento cultural, às políticas de cultura aqui no estado da Paraíba, cultura que teve um salto nos últimos anos na gestão do governador João Azevedo, na gestão do governador Lucas Ribeiro, sob o comando do nosso secretário Pedro Santos. Vai ter também trabalho de Tibério em defesa do esporte paraibano. Enfim, pelo meu perfil, de quem já passou por diversas pastas como gestor, várias pautas passarão e serão prioridade do nosso mandato.
1: Deputado eleito Tibério Limeira, quando o futuro passar, alguém vai escrever a história da Paraíba dessa eleição de 2026. Se coubesse a você escrever em letras garrafais um resumo do que representou o resultado final dessa eleição, sobretudo na eleição para governador do estado, o que é que tem que constar nessa página?
4: Bom, eu diria que a frase que representaria, que representa essa vitória, é o trabalho em defesa, o trabalho pelo povo da Paraíba valeu a pena. Venceu acima de tudo a capacidade de gestão, venceu acima de tudo o compromisso com o povo do nosso estado. Isso é fato, porque o governador Lucas Ribeiro, nosso governador reeleito, com quase 65% dos votos válidos, com quase 1 milhão e 500 mil votos, é o governador mais votado da nossa história. Ele foi um grande candidato. Ele primeiro assumiu um governo e honrou tudo aquilo que a gente esperava que ele fosse honrar, que era exatamente dar continuidade ao projeto liderado pelo governador João Azevedo. Isso é o primeiro. E depois se transformou num grande candidato, num nome leve, bom de debate, bom de propostas, bom de relação com o povo. Isso é fato. Mas ele não venceu apenas por isso, apesar de ter sido um bom candidato, um ótimo candidato. Ele venceu porque ele representa algo que hoje é muito caro para o povo da Paraíba. Representa um projeto que deu certo. Representa um projeto que elevou a Paraíba de patamar. Representa um projeto que tirou do papel algo que estava prometido há 40 anos, que era o Polo Turístico do Cabo Branco. Um projeto que criou programas como Opera Paraíba, Coração Paraibano, Paraíba contra o Câncer. Um projeto que inaugurou o Hospital da Mulher de João Pessoa e está construindo o Hospital da Mulher de Campina Grande, o Hospital da Mulher de Souza, que vai ser o Hospital da Mulher do Sertão. Também o Hospital de Trauma do Sertão, uma promessa de muitos governadores que está sendo concretizada por João Azevedo e por Lucas Ribeiro, nosso governador. Então, assim, ele representa esse projeto. É o projeto da educação, é o projeto das políticas sociais, é o projeto que, como eu disse, transformou a Paraíba. E a população captou esse recado, entendeu que Lucas é um bom representante desse projeto, porque tinham outros que queriam ser candidatos desse projeto também. Mas entendeu que Lucas era esse grande representante, também reconheceu a importância e o papel do governador João Azevedo, que é hoje também o senador mais votado da história da Paraíba, e venceu tudo isso. Venceu exatamente a ideia de que o projeto deu certo e a Paraíba quer continuar. Lógico, olhando, como dizia o próprio slogan da campanha, daqui para melhor. É lógico que não elegeu o mesmo projeto para manter o que já se conquistou até aqui. É para se conquistar ainda mais, para entregar ainda mais. E eu tenho certeza que nesses próximos 4 anos nós veremos um governo extremamente acelerado no que se refere ao planejamento e à entrega de obras, de políticas públicas para o povo da Paraíba.
1: 6h44 na Hora H, programa de hoje entrevistando o deputado estadual eleito do PSB, Tibério Limeira. Tem gente interagindo e participando aqui, como por exemplo, o vereador Santiago Augusto, de São Vicente do Seridó, que votou lá com seu time, com seu grupo, em Tibério Limeira.
4: Foi de quase 400 votos lá.
1: Pois é, ele mandou até 358 votos. Obrigado. Isso. A você, Santiago.
4: Obrigado,
1: Augusto.
4: Santiago.
1: São Guerreiro, que votou comigo para deputado federal em 2022. Olha como é ousado esse rapaz. E votou agora em Tibério Limeira. É uma grande figura e que tem muito futuro, tem um futuro promissor na política de São Vicente do Seridó. Hei de vê-lo ainda prefeito de São Vicente do Seridó. Ajuda o homem, viu, Tibério? Ajude ele.
4: Tô dentro do projeto.
1: Com olha aí. Ó, o Carlos Eduardo, ele está em Guarabira, dizendo, Neron, abraça as lideranças de Guarabira, que se orgulham de ter agora um deputado para representar o estado e a cidade de Guarabira. Carlos Eduardo, obrigado pela audiência.
4: Eu sou Carlos Eduardo. Isso mesmo. Um abraço.
1: O Kiko do Castelo Branco, dizendo, expresse aí meus parabéns para o deputado Tibério Limeira. Alô, Kiko do Castelo Branco, valeu pela companhia. O Rick Jansen, da Rádio Caruá FM de Solidariedade, Neron, transmita aí meu abraço ao amigo Tibério Limeira. Um abraço, Rick, valeu pela audiência. Eu vou ter que fazer fazer uma parada aqui para ir para o intervalo para perguntar outros temas ao deputado eleito Tibério Limeira, abraçando Janiele Gomes, da rádio, que está ouvindo a gente pela Rádio Independência FM em Catolé do Rocha, no sertão da Paraíba. Alô, seu João Gomes, obrigado pela audiência, valeu pelo carinho. Pausa para o intervalo. Nos próximos minutos você vai ouvir aqui na Hora H. A gente continua entrevistando o deputado estadual eleito pelo PSB, Tibério Limeira, e tem as últimas das últimas de Brasília, capital da República. Daqui a pouco a gente volta com essas e outras na Hora H. O dia inteiro em 1h06h45.
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8: Vamos que vamos, 6h49 na Hora H, hoje entrevistando o deputado estadual eleito pelo PSB, Tibério Limeira, que fala aqui conosco. Tibério, eleição para a Assembleia Legislativa da Paraíba já foi deflagrada. Tem dois nomes aí circulando, pelo menos. Um é o deputado estadual Eduardo Carneiro, que até agora, fora ele próprio, ainda não consegui ver nenhuma manifestação favorável a ele, pode ser que ainda esteja nos bastidores. E o deputado Wilson Filho, que largou aí com mais de 20 assinaturas, pelo menos é o que a gente apura nos bastidores. Você e o PSB vão encarar essa disputa de que forma e com quem?
9: Primeiro, Heron, que essa disputa, a bancada do PSB vai blocada. É importante a gente entender que essa é uma disputa sobre, digamos assim, sobre a condução dos trabalhos na Assembleia, que tem que ser sempre uma condução serena, dentro do possível imparcial. Quando eu digo dentro do possível, porque na política não existe uma imparcialidade completa, né? Mas, sem dúvida alguma, a gente precisa de uma presidência equilibrada, que dialogue com o governo, mas que também não impeça a atuação da oposição, porque a oposição, inclusive, eu graças a Deus, fui eleito para fazer parte da bancada de situação, e assim o farei. Eu disse isso o tempo todo na campanha. Eu não quero ser deputado de oposição. Ele precisa eleger o projeto completo. Mas é claro que a oposição é importante para o debate político, para a democracia. Então, assim, a gente precisa de uma presidência equilibrada. E mais do que isso, eu acredito que no meu caso, no caso do deputado eleito Nelinho Costa, da deputada Nil Mendes, nós precisamos blocar juntos e dialogar com as principais lideranças que estão no nosso entorno, que são o governador Lucas Ribeiro, que também passa pelo nosso senador João Azevedo e passa pelo conjunto do partido. No meu caso, que sou dirigente partidário, sou atualmente o secretário-geral do PSB da Paraíba, acredito que é importante a gente dialogar dentro do partido para que a gente faça uma construção serena, sóbria e que fortaleça a atuação dos deputados eleitos dentro da Assembleia.
8: Dito isso, você vota com quem?
9: Dito isso, a gente está...
8: Mas tem uma inclinação?
9: Nessa,
8: tem um diálogo maior com algum deles?
9: Dito isso, a gente está nessa construção, mas o que eu quero deixar bem claro é, mais importante do que quem a gente vota é que a bancada do PSB vai estar junto com no mesmo projeto dentro dessa disputa da mesa da Assembleia.
8: Vota em bloco.
9: Votaremos em bloco, os três juntos.
8: Pois é. Já tem, precipitadamente também, em debate, a eleição municipal. João Pessoa, capital do estado, é um ambiente estratégico para qualquer partido. Tibério Limeira, eu acompanho, vem defendendo candidatura do PSB há muito tempo. Inclusive, em 2024, foi voto vencido, entre outros integrantes do PSB, da tese de um lançamento de uma candidatura própria. O partido terminou. Vamos ser franco, partido não. João Azevedo Lins Filho fez uma opção por Léo Bezerra como o nome dele e do PSB para vice de Cícero Lucena. O resto da história todos nós sabemos. Dessa vez, o PSB não pode fugir, na sua opinião, de ter uma candidatura própria para disputar esse eleitorado de João Pessoa, para deixar uma mensagem desse agrupamento que governa a Paraíba hoje para a capital do estado? O que é que representará para o PSB a eleição de 2028?
9: O PSB governou João Pessoa por quase 8 anos, até 2012. O PSB governou o estado por quase 16 anos, até agora, abril de 2026. E o PSB elegeu o senador mais votado da história da Paraíba. Eu fui o deputado mais votado do PSB em João Pessoa, com quase 15 mil votos. E eu agradeço a cada pessoense que depositou também a sua confiança e o seu voto em mim. E nós temos quadros, nós temos projeto, nós temos história, nós temos trajetória de entregas, de construção positiva, né? Tanto em João Pessoa quanto na Paraíba. Então é natural que, pelos quadros que a gente tem, por ter, por exemplo, dentro do nosso quadro, o nosso presidente estadual, que teve mais de 200 mil votos em João Pessoa na eleição para o Senado, o senador João Azevedo, a gente naturalmente queira participar dessa discussão e queira apresentar um nome para essa disputa. Agora, nós não terminamos nem o segundo turno da eleição presidencial ainda. Então isso é algo que o PSB vai amadurecer depois do segundo turno, ao longo de 2027, mas lógico, se eu defendi, numa situação em que tem gente que acha sagrado o direito da reeleição automática, teve gente que foi pro embate, eu fui pro embate dizendo que não era sagrado, que o PSB poderia apresentar um nome naquela disputa de 2024, tendo o atual vice-prefeito se colocando para uma reedição de chapa, o vice-prefeito da época, hoje o atual prefeito, se colocando para uma reedição de chapa em 2024, imagine em 2028, onde nós temos esses quadros, e eu sempre defendi que o PSB se colocasse para as disputas. Então, claro que no momento certo, dentro do partido, eu vou fazer a defesa de uma candidatura própria do PSB em João Pessoa.
8: Que nome seria esse?
9: A princípio, o nome de João Azevedo, nosso senador, com certeza.
8: Depende dele.
9: Pela votação que teve, por ser o grande líder desse processo, por ter sido o grande eleitor dessa eleição, né? O governador Lucas, ele teve uma crescente entre abril, quando assumiu. Bom, ele já vinha crescendo, óbvio, como vice-governador, mas entre o dia 2 de abril, quando tomou posse como governador, e o dia 4 de outubro, quando ganhou, ele passou todo esse período numa crescente. E hoje é um grande líder também, político do estado da Paraíba. Mas quem liderou essa construção de 2019 até agora foi João Azevedo. E como eu disse, teve mais de 200 mil votos para senador, não me lembro exatamente a votação exata, em João Pessoa. Então é fundamental que passe por ele essa definição do PSB. E se ele quiser e tiver disposição para ser o nome como nosso pré-candidato e depois candidato a prefeito de João Pessoa, com certeza vai ter o apoio do conjunto do partido e eu tenho certeza que também vai ter uma ampla adesão dentro da nossa cidade.
8: A pergunta é, olhando para o retrovisor, com a cena que você tem hoje em João Pessoa, PSB errou em 2024?
9: Errou. Errou. E eu não sou daqueles, eu avisei. Sim. Mas eu fiz, naquele momento eu não fiz um exercício de futurologia, mas eu fiz análise política. Acho que a gente ter se esquivado.
8: Errou pela indicação de vice ou pelo nome que indicou vice?
9: Acho que a gente ter se esquivado de debater o lançamento de uma pré-candidatura própria do partido foi um erro do partido que deixou o partido naquela disputa menor, naquela disputa. Graças a Deus nós retomamos agora com a eleição do senador João, dos nossos deputados estaduais, mas naquela disputa deixou o partido num tamanho menor, porque foi meio que automático, inclusive facilitou muito a vitória do ex-prefeito, que, como eu disse na época, nas reuniões internas, e agora eu não tenho problema nenhum dizer, vai ganhar fácil a eleição e vai se voltar contra nós, porque o nosso candidato natural será o vice-governador Lucas, que na época era vice-governador, porque ninguém, João Azevedo, verdade seja dita, em nenhum momento deixou dúvida de que sairia para o Senado, ou deixou?
8: Não.
9: Nenhum momento, desde 2023, quando ele assumiu para o segundo mandato, ele colocou o desejo e a perspectiva de lançar uma candidatura ao Senado. Então, se ele ia ser candidato ao Senado, ele ia deixar na cadeira de governador o nosso governador Lucas Ribeiro, que teria o direito da